0: 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As notícias do governo federal que movimentaram o país no dia de hoje.
1: Olá, boa noite.
2: Boa noite para você que nos acompanha em todo o país.
1: Quinta-feira, 27 de agosto de 2026.
2: Vamos aos destaques do dia.
1: Trabalho e renda.
2: Brasil chega a 103 milhões de pessoas ocupadas entre maio e julho.
1: IBGE revela ainda que taxa de desocupação recua e fica em 5,3% no período. Pablo Mundim.
3: O número de trabalhadores do setor privado com carteira assinada chegou a 39 milhões e 400 mil.
2: Atenção, estudante.
1: Prazo para renegociar dívidas do FIES termina segunda-feira, 31 de agosto. Thaísa Vitória.
4: A iniciativa oferece condições especiais para renegociar contratos firmados até 2017.
2: El Niño deve ganhar força na região norte a partir de setembro.
1: Menos chuvas e temperaturas mais altas podem afetar o abastecimento de água e a navegabilidade dos rios.
2: Estados e municípios são orientados sobre medidas de preparação e resposta ao efeito climático.
1: O cenário também aumenta o risco de incêndios florestais. Luana Karen.
5: Tanto nas cidades quanto no campo, a prevenção é a melhor forma de evitar grandes incêndios.
2: Hoje na apresentação da Voz do Brasil, Luciana Vasconcelos e Luciano Seixas.
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2: 1 milhão de pessoas conseguiram uma vaga no mercado de trabalho nos meses de maio, junho e julho de 2026.
1: A construção civil foi o setor que mais abriu vagas de trabalho, segundo dados da Pesquisa Nacional por Amostra de Domicílios, divulgada hoje pelo IBGE.
2: A taxa de desocupação ficou em 5,3% no trimestre encerrado em julho e caiu 0,5 ponto percentual frente ao trimestre terminado em abril.
3: O número de pessoas ocupadas chegou a 103 milhões e 300 mil trabalhadores, 1 milhão a mais do que no trimestre anterior. Na comparação anual, foram quase 900 mil pessoas a mais trabalhando. A população desocupada caiu para 5 milhões e 800 mil pessoas, uma redução de 503 mil em relação ao trimestre anterior. A queda foi de 0,5 ponto percentual. Segundo o analista do IBGE, William Catruel, a taxa de subutilização da força de trabalho ficou em 13%.
6: As pessoas fora da força de trabalho diminuiu e também o contingente de pessoas desalentadas, ou seja, aquelas que desistiram de procurar algum emprego, ou se achavam muito velhas, ou se achavam muito jovens, ou por acharem que não há uma ocupação na região próxima. Isso vem diminuindo e foi o que aconteceu nesse trimestre mais uma vez.
3: O número de trabalhadores do setor privado com carteira assinada chegou a 39 milhões e 400 mil. O rendimento médio real do trabalhador ficou em R$ 3.762, reportagem Pablo Mundim.
1: Farmacêutica, médica, de fertilizantes, biocombustíveis.
2: Áreas de cooperação entre Brasil e Índia.
1: É o que prevê um documento assinado hoje entre os dois países.
7: O documento assinado nesta quinta-feira pela Agência Brasileira de Promoção de Exportações e Investimentos, a APEX, e a Confederação da Indústria Indiana, prevê um intercâmbio de informações sobre os mercados dos dois países, o compartilhamento de boas práticas, a promoção de feiras e o incentivo à internacionalização de pequenas e médias empresas, além de promover projetos conjuntos de atração de investimentos e facilitação de negócios entre Brasil e Índia. O ministro do Desenvolvimento, Indústria, Comércio e Serviços, Márcio Elias Rosa, diz que há interesses comuns em setores estratégicos.
8: É o caso do setor farmacêutico, é o caso de bioenergia, de biocombustíveis, é o caso de fertilizantes.
7: A Índia é atualmente o 10º principal destino das exportações brasileiras, enquanto o Brasil é o 26º maior fornecedor do mercado indiano. No ano passado, as exportações brasileiras para a Índia somaram quase 7 bilhões de dólares. O petróleo bruto aparece como principal produto vendido pelo Brasil ao país asiático. Reportagem Gabriela Noronha.
2: Universitários, fiquem de olho na data.
1: Termina segunda-feira o prazo para renegociar dívidas do FIES, o Fundo de Financiamento Estudantil.
2: Podem participar aqueles que firmaram contrato até 2017.
4: Estudantes com dívidas nos contratos do FIES, o Fundo de Financiamento Estudantil, tem até segunda-feira, 31 de agosto, para pedir a renegociação. A iniciativa oferece condições especiais para renegociar contratos firmados até 2017 e que já estavam na fase de pagamento em maio deste ano. Podem participar estudantes em dia ou com parcelas em atraso, inclusive aqueles com restrição no nome. Após a formalização da renegociação e o pagamento da parcela de entrada, ocorre a retirada do nome do estudante e dos fiadores desses cadastros, quando aplicável. Os descontos e as opções de parcelamento mudam conforme a situação de cada dívida e o perfil do estudante. A renegociação pelo Desenrola FIES deve ser realizada junto ao Banco do Brasil ou à Caixa Econômica Federal. A solicitação pode ser feita pelos canais digitais das instituições financeiras ou presencialmente nas agências. Mais informações estão disponíveis no site do Ministério da Educação, em gov.br/MEC. Thaisa Vitória para a Voz do Brasil.
1: A partir de setembro, o fenômeno do El Niño deve atingir o país de forma mais intensa, segundo especialistas que trabalham na previsão de eventos climáticos.
2: Para a região norte, são previstos períodos de chuvas abaixo da média e temperaturas acima da média.
1: Isso pode trazer impactos na disponibilidade de água, dificultar a navegabilidade dos rios e o acesso a comunidades, além do aumento do risco de incêndios.
2: Para discutir medidas de preparação diante desse cenário, gestores da região norte estiveram reunidos hoje com representantes do governo.
1: A ideia é orientar estados e municípios sobre o planejamento de ações e o acesso a recursos federais.
9: A previsão é que o El Niño se apresente ainda mais forte neste ano, com consequências mais graves entre os meses de setembro e novembro. No norte e nordeste, a previsão é de seca. Em reunião com jornalistas, a ministra do Meio Ambiente e Mudança do Clima em exercício, Ana Flávia Franco, disse que a preocupação é com os incêndios, principalmente na região amazônica.
10: Identificamos vários focos de queimadas, especialmente na região norte, e deve se intensificar entre os meses de setembro e novembro. É uma região extremamente vulnerável e é uma região que significa para o equilíbrio climático do planeta. E nesse sentido, merece ter uma atenção bastante especial.
9: Entre as medidas previstas diante dos possíveis impactos do El Niño e das mudanças climáticas, estão ações relacionadas à segurança hídrica, ao abastecimento de energia elétrica e à prevenção de desastres em áreas urbanas. A ministra da Casa Civil, Miriam Belchior, destacou a importância da atuação integrada entre os entes federativos.
10: Não conseguimos sozinhos de Brasília resolver todas as questões e identificar todos os problemas. Por isso, é importante que os municípios desenvolvam planos de contingência, mapeamento das áreas de risco, também para a gente poder emitir os alertas e mobilizar as equipes locais de defesa civil. Em relação aos recursos hídricos, a priorização de quais são os usos essenciais se tiver a escassez.
9: Também são previstas medidas de monitoramento relacionadas ao abastecimento de combustíveis e alimentos, a atuação da Força Nacional do SUS e a criação de salas de situação para o acompanhamento de temas como incêndios, saúde, estiagem e energia. Reportagem Márcia Fernandes.
2: E a população pode ajudar a prevenir incêndios em áreas urbanas e remotas.
1: Vamos saber na reportagem quais cuidados devem ser tomados para evitar que o fogo se alastre nessa época.
11: Escassez de chuva, vegetação seca e temperaturas altas. A combinação ideal para o surgimento de incêndios. Tanto nas cidades quanto no campo, o período exige cautela da população. Entre as recomendações do Corpo de Bombeiros está não atear fogo em terrenos como forma de limpeza do ambiente. Não colocar fogo em restos de poda, entulho ou lixo. Não jogar restos de cigarro acesos nas vias públicas e não soltar fogos de artifício ou fazer fogueiras próximo a locais com vegetação seca. O capitão Jean Charles, porta-voz da Operação Verde Vivo do Corpo de Bombeiros do Distrito Federal, destaca que a prevenção é a melhor forma de evitar grandes incêndios.
12: Na prevenção, a gente inclui a vigilância. Se houver alguém cometendo o incêndio, iniciando o incêndio, ou com suspeita, que a pessoa possa fazer a denúncia. Use os canais da cidade, segurança de cada cidade, os números de telefone da polícia, corpo de bombeiros, e faça a denúncia. Porque se cada um fizer a sua parte prevenindo e denunciando aqueles que tiverem com comportamento errado nesse sentido, todos vamos ganhar.
11: Com a possibilidade de intensificação do El Niño nos próximos meses, os cuidados devem ser reforçados. A perspectiva é de aumento do risco de incêndios florestais, especialmente na Amazônia, no Cerrado e na Caatinga. Nas áreas rurais, o uso do fogo para manejo do solo deve ter autorização dos órgãos ambientais do município ou do estado. Também é possível fazer a queima prescrita em ambientes naturais para evitar a propagação de incêndios florestais. Esse tipo de queima também só pode ser feita com orientação e autorização dos órgãos ambientais. Ao primeiro sinal de incêndio, a recomendação é ligar para o Corpo de Bombeiros no 193. Reportagem Luana Karen.
2: O trabalho de restauração do Cerrado, desenvolvido pela iniciativa Araticum, ganhou reconhecimento internacional.
1: O projeto foi escolhido pela Organização das Nações Unidas como uma das iniciativas de referência de restauração mundial.
13: A Araticum foi criada em 2020 para promover a restauração do Cerrado, o segundo bioma do Brasil que abrange mais de 2 milhões de quilômetros quadrados do território nacional e já perdeu mais de 50% de sua vegetação nativa. A iniciativa reúne diferentes setores e busca integrar a ciência aos conhecimentos de povos indígenas, comunidades tradicionais e agricultores familiares para ações relacionadas à conservação da água, do clima e da sociobiodiversidade. Daniel Vieira, pesquisador da Embrapa Recursos Genéticos, fala sobre o trabalho que é desenvolvido.
14: Conservar o cerrado de pé, passando por recuperar o cerrado da melhor maneira possível, tentar trazer o cerrado de volta, passa por uma agricultura sustentável,

0: tipo, recuperar o cerrado da melhor maneira possível, tentar trazer o cerrado de volta, passa por uma agricultura sustentável dentro das áreas de agricultura e pastagem no cerrado, e conservação do solo.
1: O reconhecimento da iniciativa Araticum Restauração do Cerrado Brasileiro como uma das iniciativas de referência da restauração mundial pela Organização das Nações Unidas aconteceu nesta quarta-feira durante a 17ª sessão da Conferência das Partes da Convenção das Nações Unidas de Combate à Desertificação na Mongólia, para a Embrapa Recursos Genéticos e Biotecnologia, responsável pela rede. O reconhecimento internacional demonstra que a ciência brasileira está alinhada aos compromissos nacionais e os esforços coletivos de restauração para produzir soluções voltadas ao enfrentamento da crise climática e da perda de sociobiodiversidade. Reportagem Luciana Colares de Holanda.
2: Estão abertas até o dia 10 de setembro as inscrições para a terceira edição do Prêmio Mulheres e Ciência.
3: A iniciativa dá visibilidade às contribuições de pesquisadoras brasileiras para o desenvolvimento científico e tecnológico do país.
2: Acompanhe na reportagem de Graziele Bezerra.
4: A engenheira agrônoma Mariângela Hungria começou a se interessar por ciência ainda na infância, incentivada pela avó, que transformava as brincadeiras de criança em experiências.
5: Ela lia comigo, ela fazia experiências no fundo do quintal, ela viu que eu tinha esse interesse. Decidi aquele dia que ia ser uma microbiologista.
4: Hoje, ela atua como pesquisadora na Embrapa Soja e se tornou uma das referências mundiais em biotecnologia do solo. Mariângela foi uma das vencedoras na primeira edição do Prêmio Mulheres e Ciência, promovido pelo Conselho Nacional de Desenvolvimento Científico e Tecnológico, CNPq. O trabalho mostrava o uso de biológicos na agricultura, como bactérias e fungos benéficos, em substituição aos fertilizantes químicos.
5: E eu realmente passei toda a minha vida tentando provar e desenvolver pesquisas para fazer os biológicos viáveis para uma agricultura altamente produtiva, mas sustentável. No Brasil, a gente quer ser cientista é muito difícil, sabe? O que a gente tem que vencer as barreiras para fazer ciência é muito difícil.
4: O Prêmio Mulheres e Ciência valoriza a produção científica feminina e incentiva ambientes acadêmicos e científicos mais inclusivos. A diretora de Cooperação Institucional Internacional e Inovação do CNPq, Dalila Andrade Oliveira, explica as quatro categorias de premiação.
6: Incentivo hoje são as jovens estudantes de ensino médio, que a gente já tem de começar a despertar quando ainda nem fizeram opção pela carreira acadêmica. Na categoria estímulo, são pesquisadoras que já estão inseridas no campo científico e que a gente espera que o prêmio dê a elas maior visibilidade. E a terceira faixa individual é a faixa da trajetória. O que esse prêmio faz é reconhecer essa trajetória. E aí a quarta faixa premia as universidades que adotam políticas de valorização da equidade de gênero.
4: As inscrições do prêmio estão abertas até 10 de setembro em gov.br/CNPq. Reportagem Graziele Bezerra.
3: E vamos continuar falando de oportunidades na área de pesquisa e ciência.
2: Estão abertas as inscrições para dois editais que financiam pesquisas aplicadas ao setor produtivo, entre elas a área de inteligência artificial.
3: O primeiro edital oferece bolsas para graduandos em parceria com a iniciativa privada, instituições de governo e entidades do terceiro setor.
2: Já o segundo é o programa Recursos Humanos em Áreas Estratégicas, Pesquisador na Empresa.
7: O primeiro edital do CNPq, em parceria com a CAPES, faz parte do Programa de Mestrado e Doutorado para Inovação 2026. A iniciativa oferece bolsas para graduandos. O objetivo é estimular a realização de pesquisas de mestrado e doutorado em universidades brasileiras, em parceria com a iniciativa privada, instituições de governo e entidades do terceiro setor. A diretora de Cooperação Institucional Internacional e Inovação do CNPq, Dalila Andrade Oliveira, falou sobre o programa.
8: O objetivo mesmo

0: dessa chamada é desenvolver inovação lá na ponta. Então, o que a gente quer, na realidade, é colada numa agenda de inovação para o país, que tem muito a ver com o que a gente está buscando aí em termos de elevar a capacidade inovadora do país.
1: Já o segundo edital é para o programa Recursos Humanos em Áreas Estratégicas, pesquisador na empresa. Este ano será direcionado especialmente para a área de inteligência artificial. É o que explica a diretora de Cooperação Institucional Internacional e Inovação do CNPq, Dalila Andrade Oliveira.
0: São 50 milhões de reais para financiar pesquisas em inteligência artificial em empresas inovadoras, startups.
1: Márcia Mortari é professora e pesquisadora da Universidade de Brasília, UNB, e já participou do programa de recursos humanos.
2: Eu acho que isso que é a grande vantagem, né? Você fixar pessoas altamente qualificadas tá trabalhando na empresa.
1: Os interessados em participar do programa Recursos Humanos em Áreas Estratégicas, pesquisador na empresa, têm até o dia 9 de outubro para enviar a proposta para o CNPq. Já o prazo para o envio das propostas do programa de mestrado e doutorado para inovação é 11 de dezembro. O endereço é gov.br/CNPq. Reportagem Alisson Machado.
3: E hoje tem estreia aqui na Voz do Brasil com o quadro Ciência na Prática.
4: Toda semana vamos mostrar como a ciência impacta diretamente a vida da população num bate-papo direto e descomplicado.
3: Hoje vamos falar de algo que parece coisa de filme: a pele da tilápia sendo usada no tratamento de ferimentos e queimaduras. Ciência na Prática.
5: Pesquisa 100% brasileira está inovando o campo da tecnologia médica para o tratamento de feridas e queimaduras graves.
6: Eu sou Edmar Maciel Lima Júnior, médico, cirurgião plástico, coordenador geral da pesquisa da pele da tilápia na Universidade Federal de Ceará. O grupo da gente viu que até hoje no Brasil não havia nenhuma pele animal registrada na Anvisa, que a tilápia é o peixe mais consumido no Brasil e o segundo maior do mundo. Além de ser um animal de água doce, tem menos risco de transmissão de doença, e a pele é um produto de descarte da piscicultura que contamina o meio ambiente. E aí, quando iniciamos os estudos, detectou-se que a pele da tilápia tem uma proteína importantíssima na cicatrização, e esse foi o start para todo o início e desenvolvimento da pesquisa.
5: O que antes era descartado no manejo de peixes, hoje virou um recurso inovador para cuidados médicos que tem despertado interesse até de instituições internacionais.
6: São 406 pesquisadores, 23 coordenadores de área. Hoje nós temos 48 artigos publicados no Brasil e fora. Ganhamos 27 prêmios em primeiro lugar e temos instituições tanto no Ceará como no Brasil e no mundo, haja visto como temos o Butantan, a Fiocruz, a própria NASA já fez parceria de pesquisa com a gente.
5: Acompanhe a pesquisa na página da Universidade Federal do Ceará. E esse foi o Ciência na Prática, com produção de Warby Calil e edição de Edinaldo Júnior. E nosso encontro com o saber científico volta na próxima semana. Até lá.
4: Você sabe o que são bioinsumos? São produtos de origem biológica que podem ser usados na agricultura para ajudar no controle de pragas, na nutrição das plantas e na melhoria do solo.
3: E para incentivar esse tipo de prática na agricultura familiar, o Banco Nacional de Desenvolvimento Econômico e Social vai apoiar a produção mais sustentável.
4: Interessados podem se inscrever até 31 de agosto.
7: Por meio de uma chamada de projetos, o BNDES, Banco Nacional de Desenvolvimento Econômico e Social, vai disponibilizar 40 milhões de reais para apoiar a produção de bioinsumos por cooperativas e associações de agricultores familiares. Os recursos poderão ser destinados à implantação ou estruturação de unidades de produção industriais ou semi-industriais de bioinsumos para uso próprio, utilizando otimizando processos de biotecnologia. O objetivo da iniciativa é estimular a produção de insumos de origem biológica para uso próprio pela agricultura familiar na produção de alimentos saudáveis. Como explica a gerente do Departamento de Inclusão Produtiva e Educação do BNDES, Raquel Zanon.
8: Os bioinsumos, eles podem ser, por exemplo, micro-organismos, predadores naturais de pragas e de extratos vegetais que contribuem para o crescimento e para a saúde dos sistemas agrícolas. O seu uso, ele está associado a práticas agrícolas mais sustentáveis e à segurança alimentar.
7: Mais informações sobre a chamada de projetos estão disponíveis no site bnds.gov.br/bioinsumos. Reportagem André de Barros Lima.
3: Profissionais da segurança pública poderão participar em setembro do Dia C da Capacitação de Gênero.
4: A formação vai abordar temas como atendimento humanizado sem revitimização, medidas protetivas de urgência e avaliação de risco em casos de mulheres vítimas de violência.
3: O curso será realizado no dia 2 de setembro de forma presencial nas 27 capitais do país.
4: A coordenadora geral de garantia de direitos e acesso à justiça do Ministério das Mulheres, Ana Maria Martinez, detalha a capacitação.
9: Essa formação foi pensada para todos os profissionais da segurança pública, corpo de bombeiros, policiais civis, militares, as perícias. E a ideia é que a gente consiga incorporar justamente a perspectiva de gênero, a sensibilização desses profissionais da segurança pública no atendimento às mulheres em situação de violência.
3: As inscrições encerram no dia 28 de agosto e podem ser feitas pelos sites gov.br/MJ ou então gov.br/mulheres.
4: Empresas e representantes do setor de inovação podem participar da escuta de mercado sobre o projeto Nuvem Brasileira.
3: A audiência pública virtual ocorre no dia 3 de setembro, às 10 horas da manhã.
4: O projeto prevê uma solução nacional para armazenamento e processamento seguro de dados da administração pública, com infraestrutura e gestão brasileira.
3: As contribuições do setor podem ajudar a definir alternativas técnicas e contratuais para a implantação da Nuvem Brasileira.
4: Para participar e para obter mais informações, acesse abdi.com.br/nuvem brasileira.
3: E essas foram as notícias do governo federal.
4: Uma realização da Secretaria de Comunicação Social da Presidência da República.
3: Fique agora com as notícias do Poder Judiciário e do Congresso Nacional. Boa noite.
4: Boa noite para você e até amanhã.
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12: Jornada do CNJ destaca a prevenção após 20 anos da Lei Maria da Penha.
13: TSE e Google fecham parceria para ampliar proteção contra uso indevido de IA nas eleições.
12: Para o STJ, concordância expressa de proprietária autoriza a cobrança de taxas por condomínio irregular.
13: Boa noite, eu sou o Arthur Filho.
12: E eu sou Walter Lima.
13: Supremo Tribunal Federal retoma julgamento de ação sobre o acesso de autoridades a registros de conexão de usuários da internet.
12: O caso trata de regras de acesso a dados de IP de usuários. O endereço de IP é um número que identifica a conexão usada por um dispositivo para acessar a internet.
13: Jornada do CNJ destaca a prevenção após 20 anos da Lei Maria da Penha.
12: O evento é promovido desde a vigência da lei. Pablo Lemos.
14: O Fórum Nacional de Enfrentamento à Violência contra a Mulher foi aberto hoje em Campo Grande, Mato Grosso do Sul. Um dos pontos discutidos é saber qual é a razão da violência contra a mulher. Ao fim da jornada de 2 dias, o Conselho Nacional de Justiça vai fazer um documento estratégico com propostas concretas para o aprimoramento da política judiciária nacional de enfrentamento à violência contra as mulheres.
13: A Associação de Moradores em Parcelamentos Irregulares pode cobrar taxas condominiais quando proprietários concordarem expressamente por escrito com a obrigação.
12: Essa conclusão é do Superior Tribunal de Justiça, o STJ. Fátima Uchoa.
15: Um condomínio constituído em parcelamento irregular no Distrito Federal ajuizou ação de cobrança contra uma condômina para receber o pagamento de cotas referentes a cerca de 5 anos. Ao reformar a sentença, o Tribunal de Justiça Justiça do DF entendeu que a cobrança era válida diante da assinatura da proprietária do imóvel concordando com as taxas, e a terceira turma do STJ manteve o entendimento, avaliando que o consentimento voluntário torna legítima a exigência das contribuições e afasta a aplicação de precedentes do Supremo Tribunal Federal e do próprio STJ, os quais proíbem a cobrança de taxas de pessoas que não aderiram à associação. O relator foi o ministro Vilas Boas Cueva.
13: O Emprega Lab foi instalado em Mato Grosso do Sul nesta quinta-feira.
12: A iniciativa é um dos pilares da pena justa e emprega do Conselho Nacional de Justiça. Rocine Gomes.
16: O Mato Grosso do Sul se tornou o 10º estado brasileiro a instalar o Emprega Lab. O lançamento foi no Tribunal Regional do Trabalho da 24ª Região, em Campo Grande. O objetivo é capacitar profissionalmente pessoas que estão passando por privação de liberdade ou que deixaram o sistema prisional. O evento contou com autoridades e uma exposição de artesanato produzido por custodiados. Até o fim de setembro, a expectativa é lançar o Emprega Lab no Acre, no Espírito Santo, no Paraná e em Rondônia.
13: TSE e Google fecham parceria para ampliar proteção contra uso indevido de IA nas eleições.
12: Nesta quarta-feira, em Brasília, foi lançada uma campanha para incentivar candidatas e candidatos das eleições gerais de 2026 a utilizarem a ferramenta de detecção por semelhanças. Guilherme Firmino tem mais informações.
17: Desenvolvida pelo YouTube, a tecnologia é capaz de identificar conteúdos gerados por inteligência artificial que reproduzem imagens de uma pessoa. A ferramenta permitirá que os próprios candidatos acompanhem a utilização de sua imagem no ambiente digital, podendo identificar, analisar e, se houver uso indevido de imagem, solicitar a remoção do conteúdo. O presidente do TSE destacou que a parceria representa um esforço conjunto para preservar direitos fundamentais no ambiente digital e fortalecer a confiança no processo eleitoral.
13: Justiça condena o estado do Maranhão a recuperar casarão histórico no centro da capital, em São Luís.
12: Decisão atende a pedidos do Ministério Público Federal. Sabrine Menezes.
18: Com a decisão, o estado do Maranhão tem até 3 meses para apresentar ao IPHAN e executar um projeto de obras emergenciais para eliminar os riscos estruturais e conter a deterioração da fachada e da cobertura do casarão, localizado na Rua Portugal. Já o projeto de recuperação integral deve ser executado em até 6 meses. Além disso, o estado deve manter a vigilância patrimonial contínua do imóvel, para evitar invasões, ocupações irregulares e novos danos. Em caso de descumprimento das obrigações, a multa é de R$ 1.000 por dia.
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13: A você, uma boa noite.
12: E até amanhã.
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3: Eu sou Paula Groba.
4: E eu sou Humberto Pinheiro.
3: E estes são os destaques de hoje do Jornal do Senado, que começa agora.
4: Congresso antecipa a comissão mista para analisar fim da chamada taxa das blusinhas.
3: Fies pode ter desconto maior para médicos que trabalham em áreas sem atendimento.
4: Pesquisa data Senado. Brasileiras sofrem violência, mas não se reconhecem como vítimas.
3: Boa noite.
4: Boa noite.
3: Para atrair médicos para regiões onde faltam profissionais, um projeto em análise no Senado propõe aumentar o desconto na dívida do Fies a quem trabalhar nessas áreas.
4: A ideia é transformar o abatimento da dívida em um incentivo para levar mais médicos aos locais onde a população mais precisa de atendimento pelo SUS. Quem traz os detalhes é a repórter Patrícia Oliveira.
19: Mais de 60% dos médicos do país estão concentrados em 48 municípios e em capitais com mais de 500 mil habitantes, deixando outras áreas, especialmente na região norte, com escassez de profissionais. Um projeto do senador Dr. Irã, do Progressistas de Roraima, propõe que médicos formados com financiamento do Fies descontem até metade do valor da parcela mensal da dívida quando trabalharem na rede pública em áreas com falta e dificuldade dificuldade de reposição ou retenção desses profissionais, consideradas prioritárias pelo Ministério da Saúde. Hoje, o FIES já permite abatimento da dívida para médicos que atuam por pelo menos um ano em equipes de saúde da família e em outros grupos específicos que atendem essas regiões. O projeto amplia o benefício para todos os médicos, inclusive especialistas, que trabalharem nos serviços públicos dessas localidades. Para o senador

0: difícil para todos os médicos, inclusive especialistas, que trabalharem nos serviços públicos dessas localidades. Para o senador, a proposta, que está pronta para votação na Comissão de Assuntos Sociais, pode reduzir a dívida dos profissionais e levar médicos para onde eles são mais necessários.
1: Damos um alívio grande ao jovem médico que muitas vezes sai da faculdade com uma dívida enorme e, ao mesmo tempo, levamos mais profissionais às estruturas hospitalares, às UBSs, enfim, a todas as estruturas de atendimento do nosso gigante SUS, reforçando o acesso às pessoas que mais precisam nos rincões desse país.
0: Se for aprovado na Comissão de Assuntos Sociais, o projeto ainda será analisado pela Comissão de Assuntos Econômicos.
2: E a Comissão de Direitos Humanos vai criar um grupo de trabalho sobre a suspensão pela Anvisa de um remédio para a distrofia de Duchenne.
3: Essa distrofia muscular é uma doença genética rara e progressiva que causa perda de força dos músculos. A reportagem é de Márcio Maturana.
4: A Comissão de Direitos Humanos fez uma audiência pública com especialistas e famílias de pacientes para debater a situação regulatória do medicamento. Débora Racelli, mãe do paciente Raul, de 6 anos, disse que o Elevides é a esperança das famílias.
5: Aproximadamente no Brasil, temos 15 meninos medicados, como já foi falado. 1.200 meninos no mundo receberam o tratamento através de estudos e via comercial. Eles estão bem, eles estão crescendo, eles estão vivendo, eles estão indo pra escola, eles estão indo brincar. Pode não ter os melhores ganhos no gráfico, mas a doença parou, a doença estabilizou, a doença tá dando respiro para que eles sejam crianças.
4: O diretor da Anvisa, Daniel Pereira, explicou que a decisão da agência não é definitiva.
6: Não há decisão imutável por parte da agência. As decisões da agência, elas são feitas conforme os dados que a gente tem no momento, conforme os dados que a gente recebe, conforme os dados que a gente consegue, né, avaliar.
4: O medicamento é aplicado em dose única e os pacientes são acompanhados com relatórios periódicos. O laudo definitivo sobre a eficácia do remédio deve ser concluído em 2031. A senadora da Maris Alves, do Republicanos do Distrito Federal, que é presidente da Comissão de Direitos Humanos e coordenou o debate, anunciou que vai criar um grupo de trabalho para buscar uma solução no caso do medicamento Elevides.
2: A comissão mista que analisa a medida provisória que zera o imposto de importação sobre compras de até $50 em plataformas virtuais se reúne amanhã para eleger o presidente. Conhecida como taxa das blusinhas, a MP também autoriza o ministro da Fazenda a alterar as alíquotas do imposto de importação sobre remessas postais internacionais. Para compras de até $50, a alíquota poderá ser reduzida a zero. Já para remessas de até $3.000, poderá chegar a 30%.
3: O deputado Reginaldo Lopes, do PT de Minas Gerais, foi indicado pelo presidente da Câmara, Hugo Mota, para presidir a comissão. A indicação do relator caberá ao Senado. O parlamentar defendeu a aprovação rápida da MP, que perde a validade no dia 8 de setembro.
7: Nós vamos debater e fazer um grande diálogo com todos os setores econômicos da indústria brasileira, com os parlamentares, senadores, e vamos sim defender a aprovação imediata deste direito do povo brasileiro de poder ter isenção nas suas compras internacionais até $50.
2: A violência contra a mulher ainda é uma realidade no Brasil e muitas brasileiras não reconhecem como violência situações de agressão que vivenciam no dia a dia.
3: Os dados estaduais da mais recente pesquisa nacional do Data Senado revelam diferenças na percepção da violência de gênero entre os estados e mostram como essa falta de reconhecimento pode dificultar a denúncia e a busca por ajuda. A reportagem é de Raíssa Abreu.
8: A distância entre a violência vivida e a declarada é uma das principais conclusões da pesquisa. Em Alagoas, 36% das mulheres relataram situações de violência sem identificá-las como violência doméstica ou familiar. No Paraná e em São Paulo, esse índice foi de 25%. O presidente do Senado, Davi Alcolumbre, disse em nota que divulgar dados por estado ajuda a entender o problema em profundidade e aumenta a chance de combatê-lo. O coordenador do Data Senado, José Henrique Varanda, disse que o objetivo não é criar um ranking entre os estados.
9: O detalhamento estadual é muito mais importante não para criar um ranking, mas para identificar as necessidades de cada localidade. A gente olha para esses números, a gente vê que ainda estamos assim muito aquém da realidade.
8: A 11ª edição

0: Da Pesquisa Nacional de Violência contra a Mulher, ouviu 21.641 mulheres nos 27 estados e no Distrito Federal. A pesquisa é uma parceria do Data Senado com o Observatório da Mulher contra a Violência.
1: Eleições 2026.
2: O programa Seu Voto Importa, da Justiça Eleitoral, vai oferecer transporte a eleitores com mobilidade reduzida.
3: A solicitação deve ser feita até 14 de setembro, 20 dias antes da data da eleição. Repórter Pedro Pincer.
4: Eleitoras e eleitores que necessitarem de apoio para se deslocarem até seus locais de votação nas eleições de 2026 contarão com um serviço de transporte individual gratuito. O programa Seu Voto Importa, do Tribunal Superior Eleitoral, busca reduzir as barreiras físicas ao exercício do voto e promover a inclusão de grupos historicamente vulnerabilizados. E foi inspirado em experiências desenvolvidas por tribunais regionais como o de Pernambuco. Assessor de planejamento do órgão, Acácio Leite, explicou como o Seu Voto Importa funciona na prática.
5: Então nós transportamos eleitores com deficiência visual, deficiência auditiva, paralisia cerebral, síndrome de Down, autismo, deficiência física, todos os tipos de deficiência nós atendemos. No dia das eleições, vai buscar esse eleitor em casa, leva ele para votar até o local de votação e traz ele de volta até a casa dele com toda a segurança e com um apoio técnico bem interessante.
4: A solicitação pode ser apresentada pelo próprio eleitor ou, quando necessário, por seus representantes legais ou de apoio. O pedido pode ser feito presencialmente, diretamente no cartório eleitoral da zona correspondente ou por canais remotos e eletrônicos até 14 de setembro.
2: E amanhã, sexta-feira, começa o horário eleitoral gratuito das eleições 2026. As emissoras de rádio e TV devem destinar tempo para que os candidatos e candidatas divulguem as propostas de campanha para os cargos de presidente da República, deputado federal, governador, senador e deputado estadual ou distrital, no caso do Distrito Federal.
3: A propaganda eleitoral gratuita será veiculada de segunda a sábado com 50 minutos diários em rede, divididos dois blocos de 25 minutos no rádio e na TV. Além disso, 70 minutos serão destinados a inserções de 30 e 60 segundos distribuídas ao longo do dia. O horário eleitoral deve ocorrer até o dia 1º de outubro, 3 dias antes da realização do primeiro turno. Edição de Paulo Groba e trabalhos técnicos de Eliseu Caires, o Jornal do Senado fica por aqui. Acompanhe agora as notícias da Câmara dos Deputados. Boa noite.
2: Boa noite e até amanhã.

0: estabelecem prioridades para votações do esforço concentrado.
1: Deputados obrigam notificação de distúrbio vocal relacionado ao trabalho.
0: Avança a proposta que permite instalação de faróis auxiliares em caminhões.
1: Boa noite. Uma comissão da Câmara aprovou a instalação de faróis auxiliares em caminhões. A repórter Maria Neves explica por que a medida foi considerada necessária.
2: A Comissão de Viação e Transportes da Câmara dos Deputados aprovou o projeto do deputado Rodrigo Dazaele, do PL do Mato Grosso, que permite a instalação de faróis auxiliares em caminhões que circulam em áreas privadas. Pelo texto, veículos de transporte de carga utilizados em atividades agropecuárias, florestais, industriais e logísticas poderão ter luzes adicionais, desde que elas possam ser desligadas manualmente para circular em vias públicas. Na opinião do relator, deputado Zé Trovão, do PL de Santa Catarina, a mudança evita que os motoristas sejam punidos simplesmente por terem o equipamento no caminhão. Ele também defende que a iluminação adicional vai tornar a direção de caminhões mais segura.
3: Nós temos hoje muitos veículos que transitam em propriedades rurais, em áreas que são 500, 600, até 1000 quilômetros ou mais, em estradas precárias, estradas de chão. E essas estradas, elas não têm iluminação de nenhum tipo. Às vezes o cara tá transitando, quando ele vê, ele tá em cima de um animal, de um boi, de um cavalo ou de um animal silvestre e acaba acontecendo um acidente. Se ele tem as lâmpadas auxiliares, ele consegue ter um foco maior, mais longe desses animais, dessas estradas.
2: Pelo texto aprovado, o condutor que trafegar por via pública com a iluminação auxiliar ligada incorrerá em infração grave a ser punida com multa e retenção do veículo para regularização. Uma pesquisa realizada pela Fundação Instituto de Pesquisas Econômicas e a Secretaria Nacional de Trânsito apontou que caminhões e ônibus respondem por aproximadamente 4% dos veículos em circulação no país. Isso corresponde a cerca de 4.900.000 veículos. A proposta que permite a instalação de faróis auxiliares em caminhões ainda será analisada pela Comissão de Constituição e Justiça. Da Rádio Câmara de Brasília, Maria Neves.
4: Transportes.
0: Júlio Arco Verde, do PP do Piauí, apoia a proposta que muda as regras de cobrança do IPVA. O texto estabelece a alíquota máxima de 1% sobre o valor venal dos veículos e determina que os estados possam conceder descontos para modelos menos poluentes.
1: A proposta considera exclusivamente o peso de fábrica do veículo, em vez do valor de mercado, para o cálculo do IPVA. Júlio Arco Verde acredita que a medida torna a cobrança do imposto mais justa e alinhada a modelos adotados em outros países.
4: Consumidor.
0: Embalagens de produtos industrializados não poderão exibir fotos de componentes que não fazem parte da receita. É o que determina o projeto de Félix Mendonça Júnior, do PDT da Bahia, segundo o qual as ilustrações orientam mais a decisão de compra do que a leitura da lista de ingredientes.
1: Além disso, o projeto de Félix Mendonça Júnior prevê que a Anvisa estabeleça o teor mínimo de ingredientes, como chocolates, frutas e queijos, para destaque nas embalagens, seguindo padrões internacionais de composição e denominação de alimentos.
4: Direitos humanos.
0: Gervásio Maia, do PCdoB da Paraíba, defende a aprovação de projeto que obriga academias a trazer informações e instruções em braille nos equipamentos. Relator da matéria na Comissão de Constituição e Justiça da Câmara, o deputado afirma que o objetivo é ampliar a autonomia das pessoas com deficiência visual.
1: Gervásio Maia argumenta que a adaptação promove a inclusão desse público nas atividades físicas, contribuindo também para a redução do risco de acidentes durante a prática dos exercícios.
0: A alteração no Estatuto do Índio vai garantir a disponibilidade de intérpretes de línguas de povos originários em atendimentos públicos a indígenas. A relatora da matéria na Comissão da Amazônia, deputada Dilvanda Faro, do PT do Pará, pede urgência na aprovação do texto.
1: Dilvanda Faro explica que a medida amplia o acesso a direitos e a serviços essenciais, priorizando a contratação de intérpretes das próprias comunidades para facilitar a comunicação e evitar a criação de cargos permanentes.
4: Justiça.
0: Devedores de pensão alimentícia podem ser proibidos de entrar em estádios de futebol e outros eventos esportivos. A restrição está prevista em um projeto apresentado por Rodrigo Gambale, do Podemos de São Paulo.
1: A proposta exige que os organizadores dos eventos barrem os inadimplentes na entrada, inclusive por biometria. Rodrigo Gambale acredita que a medida protege crianças e adolescentes e dá mais agilidade à cobrança das pensões.
4: Segurança Pública.
0: Alexandre Leite, do União de São Paulo, propõe aumentar a pena para quem fizer falsa acusação de violência doméstica e familiar. O deputado explica que a ideia é alterar o Código Penal para endurecer a punição do crime de denunciação caluniosa.
1: O texto também prevê que a concessão de medida protetiva com base em denúncia falsa passe a configurar o crime de denunciação caluniosa. Alexandre Leite afirma que a medida busca preservar a credibilidade do sistema de proteção às vítimas e punir quem agir de má fé.
4: Desenvolvimento Regional.
0: Projeto de Domingos Neto, do PSD do Ceará, busca ampliar a utilização do reuso de água e da dessalinização em regiões afetadas pela seca. O deputado também inclui no texto incentivos de financiamento para projetos que adotarem essas tecnologias.
1: Domingos Neto explica que a iniciativa facilita o acesso a financiamentos para projetos que promovam fontes complementares de abastecimento de água. Ele acrescenta que a medida prioriza a eficiência do uso da água, além de preservar os mananciais.
4: Trabalho.
0: Os deputados aprovaram um projeto que obriga a notificação do distúrbio vocal relacionado ao trabalho como doença funcional. A repórter Paula Bittar tem os detalhes.
5: A Comissão de Constituição e Justiça da Câmara aprovou o projeto que determina a notificação compulsória do distúrbio vocal relacionado ao trabalho como doença funcional. O objetivo é aperfeiçoar as políticas públicas e proteger a saúde vocal de profissionais que utilizam a voz como instrumento de trabalho, em especial professores e teleoperadores. O autor do projeto, deputado Rogério Correia, do PT de Minas Gerais, ressaltou que o distúrbio é uma doença que está extremamente associada ao trabalho.
6: Ela vai influenciar na vida das pessoas e precisa de ter o tratamento relacionado ao trabalho, por isso uma doença do trabalho. Assim colocado, leva os professores a ter uma proteção pela profissão que ele exerce.
5: O projeto considera distúrbios vocais relacionados ao trabalho quaisquer formas de desvios vocais relacionados à atividade profissional que diminuam, comprometam ou impeçam a atuação ou a comunicação do trabalhador. A proposta que determina a notificação compulsória do distúrbio vocal relacionado ao trabalho como doença funcional já pode seguir ao Senado. Da Rádio Câmara de Brasília, Paula Bittar.
1: Ayrton Faleiro, do PT da Bahia, comemora a aprovação na Câmara do fim da escala 6x1. Na avaliação do deputado, a medida amplia direitos e melhora a qualidade de vida da classe trabalhadora.
0: O parlamentar também afirma que a mudança representa um ganho para a economia e destaca a participação de trabalhadores, dos parlamentares e do governo federal na aprovação da proposta. Para Ayrton Faleiro, a medida garante mais dignidade aos trabalhadores brasileiros.
7: A aprovação do fim da escala 6x1, estabelecendo 2 dias de descanso para a classe trabalhadora, para cuidar da família, para cuidar da saúde, para cuidar do esporte, para cuidar da sua religiosidade, é um ganho fundamental para a nossa economia. Quem está de parabéns mesmo são os trabalhadores e trabalhadoras do Brasil, que agora vão ter uma condição mais digna para, além do trabalho, uma vida melhor.
4: Saúde.
1: Ed J. Josenildo, do PDT do Amapá, projeto que proíbe a prescrição e o uso de implantes hormonais para fins estéticos ou melhoria do desempenho físico. O projeto prevê que esses produtos somente sejam indicados para diagnóstico compatível e respaldo científico.
0: Josenildo propõe que farmácias e estabelecimentos registrem o profissional responsável, o paciente, a composição e o lote de cada implante. O congressista explica que o registro de cada implante permite identificar prescrições que usam diagnósticos médicos como justificativa para fins estéticos.
4: Previdência.
1: Eduardo da Fonte, do PP de Pernambuco, apresentou o projeto que determina o pagamento provisório do benefício de prestação continuada quando o INSS não analisar o pedido em até 45 dias. Ele explica que a implantação deverá ser feita em até 5 dias úteis após o fim do prazo.
0: Eduardo da Fonte esclarece que o pagamento temporário não substitui a análise definitiva do INSS. Ele acrescenta que se o pedido for negado, o benefício será interrompido depois de assegurado o direito de defesa, sem devolução automática dos valores recebidos de boa-fé.
4: Cultura.
1: Projeto de Adriano do Baldi, do PP de Goiás, inclui o Dia Nacional do Povo Cigano, celebrado em 24 de maio, no calendário oficial de eventos nacionais. Ele explica que a medida visa incentivar a realização de campanhas educativas e de combate a estereótipos.
0: Embora 24 de maio já marque o Dia Nacional do Cigano, Adriano do Baldi diz que o reconhecimento oficial da data vai dar mais visibilidade a esta comunidade histórica e vai fortalecer o acesso a direitos básicos como documentação, saúde, educação e moradia.
1: Pastor Diniz, do União de Roraima, é favorável à renovação da permissão para que a Rondovisão Rondônia Rádio e Televisão continue operando uma emissora de rádio FM em Ji-Paraná por mais 10 anos.
0: O relator da proposta na Comissão de Comunicação afirma que a documentação apresentada pela empresa atende às exigências legais e às normas do colegiado. Por isso, o pastor Diniz defende a homologação do ato do Poder Executivo pelo Congresso Nacional.

0: Atende às exigências legais e às normas do colegiado. Por isso, o pastor Diniz defende a homologação do ato do Poder Executivo pelo Congresso Nacional.
1: Educação.
2: Projeto de dar vitória do PP do Espírito Santo prevê descontos a participantes do FIES com pagamentos em dia ou em atraso de até 90 dias. Ele argumenta que a proposta permite que o beneficiário quite a dívida à vista sem pagar juros e multas, com desconto de até metade do valor financiado.
0: Da Vitória também propõe parcelamento em até 150 meses, com eliminação de juros e multas, além de desconto de até 30% sobre a dívida principal. O deputado disse que as renegociações devem alcançar os bons pagadores, desde que não provoquem perda de receita para o fundo estudantil.
1: Votação.
2: Em reunião com o presidente da República, os presidentes da Câmara, Hugo Mota, e do Senado, Davi Alcolumbre, definiram os projetos que terão prioridade na semana de esforço concentrado do Congresso. O repórter José Carlos Oliveira tem os detalhes.
3: Os presidentes da Câmara dos Deputados, Hugo Mota, e do Senado, Davi Alcolumbre, se reuniram com o presidente Lula no Palácio Alvorada e definiram 5 propostas com prioridade de votação entre 1º e 4 de setembro, último esforço concentrado do Congresso antes da eleição de outubro. 4 propostas já foram aprovadas pelos deputados e estão em análise no Senado. O fim da escala 6x1 de trabalho semanal, a chamada PEC da Segurança Pública, a Política Nacional de Minerais Críticos e Estratégicos e os incentivos fiscais para a instalação de data centers no Brasil, batizados de Redata. O presidente da Câmara, Hugo Mota, elogiou a possibilidade de avanços legislativos por meio de diálogo e cooperação institucional.
4: Mais feliz ainda de ver essas matérias que passaram na Câmara, como a PEC da Segurança, a PEC do fim da escala 6x1, o projeto dos minerais críticos, que é um projeto estratégico para o país, de soberania nacional, e também o Redata, que além do ponto de vista dos investimentos que o Brasil irá receber, nós teremos condição também de armazenar os dados da população brasileira aqui em nosso país, não mais dependendo de outros países.
3: O 5º item da pauta prioritária é a medida provisória que zera temporariamente a chamada taxa das blusinhas, ou seja, a cobrança do imposto de importação federal de 20% sobre remessas postais internacionais de até $50. O Gumota lembrou que a medida provisória perde a validade em setembro, com riscos de prejuízos para milhões de brasileiros que compram pela internet. Mota indicou o deputado Reginaldo Lopes, do PT de Minas Gerais, para presidir a comissão mista sobre o tema. Os deputados aprovaram a PEC da Segurança em março. O texto garante mais recursos para o setor, inclusive por meio da destinação de dinheiro arrecadado com as BETs para o Fundo Nacional de Segurança Pública e o Fundo

0: projeto de lei do REDATA, Regime Especial de Tributação para Serviços de Data Center, foi aprovado pela Câmara em fevereiro. Da Rádio Câmara de Brasília, José Carlos Oliveira.
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1: Economia. Doutor Luiz Ovando, do PP de Mato Grosso do Sul, defende a proposta de emenda à Constituição que amplia a imunidade tributária para igrejas e entidades filantrópicas. O texto já foi aprovado na Câmara e seguiu para análise dos senadores.
2: O deputado afirma que a medida fortalece o trabalho social desenvolvido por igrejas e organizações beneficentes, ampliando recursos destinados ao atendimento da população. Doutor Luiz Ovando acrescenta que a proposta prevê mecanismos de devolução tributária para evitar cobranças consideradas excessivas.
3: Quando você compra uma lâmpada, compra alguma coisa em supermercado, então isso tudo é tributado. Então, se já está tributado e o cidadão, membro da igreja, já paga imposto de renda, se ele tiver uma empresa, ele também recolhe esse valor, nós estamos aqui, através dessa PEC, defendendo o fato de que as instituições e também as filantrópicas que prestam serviço à comunidade sejam isentadas, sejam imunizadas, vamos dizer assim, desse recolhimento. E se acontecer, isso seja devolvido através de um cashback.
1: Zé Neto, do PT da Bahia, apresentou o projeto que cria o programa Fazer o Bem para a Melhor Idade, que permite a empresas abater do imposto de renda valores destinados a idosos que vivem em asilos ou casas de repouso.
4: E o que nós queremos? Que nesse projeto a gente vai atender os idosos com rendimentos mensais inferiores ao limite da isenção de imposto de renda que estejam nos abrigos de idosos e casas de idosos. Que a tendência é que isso cresça muito. Quem dá assistência a esses idosos? Como vão ser assistidos? Cada dia você tem menos pessoas na família e você vai ter muito mais pessoas que não vão ter esse atendimento. Isso é uma forma de dar uma atenção e uma assistência junto com a ordem governamental, com o Estado, município, Estado, União, para que a gente possa diminuir essas dificuldades que são vividas pelos idosos no Brasil.
2: Zé Neto explica que, pelo texto, cada empresa poderá apoiar até 3 idosos com abatimento limitado a 5% do imposto devido por ano. Para ter direito ao incentivo, a pessoa jurídica deverá obter o certificado amigo do idoso após a habilitação junto à Receita Federal.
1: Bandeira de Melo, do PV do Rio de Janeiro, é um dos autores da proposta de emenda à Constituição que busca preservar incentivos estaduais e municipais a projetos culturais e esportivos após a reforma tributária. O texto permite que empresas continuem apoiando iniciativas desses setores com a abatimento de parte do imposto devido.
2: Bandeira de Melo alerta que a substituição do ICMS e do ISS pelo novo imposto sobre consumo pode abrir brecha para a extinção de mecanismos usados hoje no financiamento da cultura e do esporte. O objetivo da proposta é criar regras nacionais uniformes sobre o tema.
1: Termina agora o jornal Câmara dos Deputados, produzido pela Rádio Câmara, com trabalhos técnicos de Wellington Teles e apresentação de Luciana Vieira e Val Monteiro. Boa noite.
2: A Voz do Brasil volta amanhã. Uma boa noite para você.
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0: 10:22.
1: Vocês já ouviram aquela frase que fala assim: do inferno é que se vê o paraíso? É exatamente o que eu descobri nessa canção.

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Muito obrigado, gente! Obrigado pela presença, obrigado pela energia de vocês, obrigado pelo carinho. Obrigado por estar aqui com a gente em mais um dia especial, mais uma noite especial. Que Deus abençoe nossos fã-clubes, nossos amigos, nossos familiares. Muito obrigado por somar com a gente toda essa noite.

0: do Rio Preto, João Lucas e Walter Filho, que Papai do Céu abençoe, que esse trabalho seja maravilhoso na carreira de todos vocês. Obrigado pelo carinho. A gente está muito feliz de participar desse projeto tão bonito.
1: Quem gostou faz barulho.

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11:38.

0: recuperação em lamentos vãos. Perde tempo em lamúrias quando deveria estar correndo outra vez. Quando deveria estar retomando o rumo do seu objetivo. Só porque alguma coisa deu errado, só porque cometeu mais um erro na vida, ainda não aprendeu que é dos erros que se aprende as melhores lições. Preste atenção. Repare com cuidado. Procure os detalhes e verá que quando acerta o alvo não aprende nada. Você simplesmente fez alguma coisa que deu certo, mas quando erra pode aprender muito. Pode notar que a força usada foi demais. Pode notar que faltou força no impulso. Pode tentar outra vez e corrigir o erro cometido. E se errar de novo, pode tentar mais uma vez e mais outra. Mas estará sempre aprendendo alguma coisa cada vez que errar. Estará treinando os reflexos nas tentativas. Estará aperfeiçoando. Nunca houve uma grande descoberta sem muitos erros antes dela. Nunca houve uma grande invenção sem muitos desacertos antes que acontecesse. Os descobridores aprenderam com os erros. Os inventores aprenderam com os desacertos. Isso é normal. Se você ficar aí caído porque errou, jamais acertará. Se desistir só porque as coisas não deram certo, jamais vencerá. Vamos, filho. Vamos, filha. Pegue minha mão. Levante. Agarre. Confie. Tenha certeza que você vai vencer. Jamais desista de seu objetivo. É por bater que a porta abre. É procurando que se encontra. É tentando que se consegue. É se esticando que se alcança. É errando que se aprende. Então continue apesar dos erros. Siga apesar dos desacertos. Vá adiante, mas preste atenção onde foi que errou. Corrija o alvo e tente outra vez. E se passar mais longe ainda do acerto, não se incomode. A vida não acaba com um erro. Comece de novo. Volte ao ataque. Siga na luta, pois a luta é a vitória. Preste atenção em um detalhe importante. Quando alguém acerta da primeira vez, não foi acerto, foi o acaso. E o acaso não ensina nada para ninguém. O acaso não tem nenhuma consistência. As lições, sim. As lições são palpáveis. As lições são concretas. As lições ensinam o que você precisa aprender para corrigir os erros. E é a correção que você precisa para acertar. Abaixe a cabeça, então. Aceite o aprendizado como um bom aluno. Não se importe com a falta da nota máxima. Você está na escola da vida. E essa é a melhor. É só seguir marcando presença. Lembrando que nenhum sábio nasceu feito, mas adquiriu sabedoria prestando atenção nos erros. A sabedoria não vem do acerto, mas do aprendizado com os erros.
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0: mensagem do dia.
1: Você já ouviu isso muitas vezes, mas não adianta. Você teima em lamentar o leite derramado. 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

cabeça disse que só um dia na casa de Deus vale mais do que mil dias em qualquer outro lugar. Não há lugar melhor do que a casa de Deus.

Só quem ama a casa de Deus, adore. Só quem ama a casa de Deus, exalte. Glorifique o nome do Senhor. Nós viemos aqui na tua casa, Senhor, porque nós sabemos que aqui nós vamos te encontrar. Nós viemos aqui, Senhor, porque aqui nós tivemos face a face. A beleza da tua casa não está na estrutura,

Senhor se faz presente aqui. Há algo poderoso derramado sobre a comunhão. A tua palavra diz que onde dois ou três estão reunidos em seu nome, ali o Senhor está. Essa é a promessa e essa é a certeza de que o Senhor está aqui essa noite. Fale bem para quem está do seu lado e fala assim: você precisa valorizar mais esse lugar. Fala assim: você precisa voltar a se apaixonar pela casa de Deus. Olha aqui, minha gente, a gente trabalha tanto, a gente luta tanto para conseguir dinheiro, para viajar, para conhecer lugares, pontos turísticos, e o lugar mais lindo da terra, a gente não paga nada, é de graça. Olha para quem está do sol e fala assim: tem uma no seu bairro, talvez tenha até na sua rua. Por que é que você deixou de ir à casa do Senhor? Por que é que você abandonou a casa do Senhor? Ah, porque homens me magoaram, porque homens não são homens que enraizaram a sua fé. A sua fé está firmada sobre uma rocha que se chama Jesus. Ah, mas é porque não estou suportando tanto escândalo. Problema de quem está cometendo, vai cuidar da sua vida e vai para a casa de Deus buscar o Senhor. Onde está a igreja que ainda busca o Senhor? Não é mais tempo de brincar de ser crente, não. Não é mais tempo de botar roupinha bonitinha para vir na igreja igual quem vem num clube. É tempo de vir para cá se rasgar na presença do Senhor. Se o meu povo que se chama pelo meu nome se humilhar e orar.

Senhor não para fazer volume, mas para se derramar na presença dEle. Levanta a sua mão e diga: Senhor, não quero ser mais um aqui não, Senhor.

0: Niltinho. Niltinho.
1: Obrigado,
0: obrigado. Milton Nunes.
1: Obrigado, Bruno Marrone.
0: Valeu, Niltinho. Valeu, Lelo.
1: Obrigado,
0: Lelo. Bruno Marrone.

Una vez por progresar.

0: Obrigado.
1: Uma e 21.

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1: 1:46.
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0: Clube, são 4 horas, estamos chegando, bom dia.
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0: Alôzinho de amigo, bom dia, bom dia, bom dia. Estamos chegando para mais um programa Bom Dia Clube. Eu sou seu amigo Adilson Batista e faço companhia a partir de agora até as 8 da manhã. Bom dia, compadre, bom dia, comadre, bom dia, meus guerreiros, bom dia, minhas guerreiras, bom dia, meu povo lindo e abençoado, sejam todos bem-vindos, hein? É um Bom Dia Clube a partir de agora para a Barra de São Francisco, mantendo a Brasil e o mundo e o melhor da música sertaneja no seu rádio. 4:12. Acorda aí, meu povão.
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0: Oi, bom dia, bom dia, mas bom dia com alegria, viu? Bom dia com gratidão, meu povo. Bom dia com muito amor, viu? Muita fé, pessoal. Bom dia com muita coragem. Bom dia com gentileza. Bom dia, meu povo. Bom dia, compadre, bom dia, comadre. Bom dia, meus guerreiros e minhas guerreiras. Meu povo lindo e abençoado, sejam todos bem-vindos ao nosso Bom Dia Clube. Bom dia, trabalhador, bom dia, trabalhadora. Pra você que já tá de butuca aí nessa manhã, né? Bom dia pra você que já tá tacando a pia. Você que tá se preparando pra vazar na braquiária, né? Preparando o cafezinho, quem sabe preparando a marmita aí. Mais um dia que se inicia, mais uma oportunidade que temos de agradecer e de irmos à luta, né? De buscar os objetivos. Sejamos gratos, pessoal, sejamos gratos. Quanto mais gratos somos, mais coisas boas acontecem. Obrigado, Senhor, por tudo que você tem feito por nós e por tudo que ainda fará. Amém? Receba, pessoal. Bom dia para a Barra de São Francisco em Clube FM 103,9, mantendo a Clube FM 93,7. Empresas do Grupo Faustino de Comunicação, hein? Tudo bem aí, pessoal? Tudo tranquilo, tudo normal? E o Inhame, como é que tá? Tá bom? Tá junto? Nós estamos por cá, ó. Firme no golpe, firme no pé do eito e enxada a velha aqui, ó. A moladinha cortando até cabelo, hein? Vambora, gente, vaza na braquiária, vão. Bora pular no colonhão, meu povo. Vamos chegar o rei na jumenta. Bora tacar peso sem dó, meter marcha. Vamos jogar as capivaras na água, gente. Onde cai na água, capivara que leva em bala, hein? Chumbo grosso, bora acordar a corujinha, gente. Vamos acordar a corujinha, meu povo. Esse é o nosso Bom Dia Clube, comigo Adilson Batista, pra Barra de São Francisco, Mantena, Brasil, Mundo, hein? Pra Moçada Central, de Melo Central, bom dia, alô, São João de Manteirinha, Itabirinha, Vagem Grande, Limeira, Divindas, Laranjeira, aquele abraço, bom dia, meu povo! Nova Belém, Ataleia, Cuparaque, Galileia, São Félix de Minas, oi, Mendes Pimentel! Bom dia, moçada de Coporanga, Ponto Belo, Montanha, alô, alô, Água Doce do Norte, Vila Pavão, Vila Valério, Boa Esperança, Jaguaré, Pinheiro, bom dia. Alô, alô, Nova Venécia, São Mateus, São Gabriel da Palha, São Domingos do Norte, alô, Pancas, Águia Branca, Alto Rio Novo, Mandenópolis. Alô, Mandenópolis, bom dia. A você no aplicativo, no Brasil e no mundo, nosso abraço, nosso muito obrigado, sejam todos bem-vindos. Bom, gente, para começar muito bem o nosso programa, como começamos todas as manhãs e não poderia ser diferente, vamos começar como? Agradecendo, vamos dar as mãos, obrigado meu pai, obrigado por tudo, Senhor, obrigado por nos conceder mais um dia, obrigado pelo ar que respiramos nesse momento, meu pai, obrigado por o Senhor nos permitir estarmos de pé, iniciando mais um dia de trabalho diante do seu olhar, pela sua misericórdia, Senhor. Obrigado pela chuva abençoada que o Senhor tem derramado sobre nós, sobre a nossa região, sobre a nossa terra. É chuva que faz brotar a semente, que faz germinar a semente e que traz o pão para cada, o pão de cada dia para nossa mesa. Obrigado, Senhor, por essa oportunidade incrível que temos de iniciar mais um dia, uma quinta-feira abençoada que com certeza será iluminada pelo Senhor e por esse motivo estamos gratos. Obrigado pelo seu agir entre nós, por cuidar de nós, meu pai, e cuidar de cada um de nossa família. Onde for que estiver, meu pai, em casa, no trabalho, na estrada, esteja com as mãos estendidas sobre nós, nos concedendo força, fé, ânimo, até mesmo quando pensamos em fraquejar, o Senhor nos segura em nossas mãos e nos levanta e nos conduz à vitória. Amém? Que Deus abençoe você, que Deus abençoe os seus planos, que Deus abençoe a sua família, que Deus abençoe de maneira muito forte e poderosa cada parceiro aqui da nossa programação, né? E todos os nossos ouvintes, onde for que estiver, em casa, no trabalho, no Brasil e no mundo, receba! Já aproveitamos e mandamos para os amigos que deram um salve, criança. Vai, o Preto Vaqueiro passou por aqui, bom dia, Preto. Minha amiga Aparecida, alô Aparecida, no bairro Cruzeiro, bom dia. O Zé Luiz também tá por aqui, bom dia, Zé Luiz. Firme no pé do oito. Meu amigo King, alô King, aquele abraço, bom dia. Comadre Penha Prado, já passou por aqui. Meu amigo Pajará, bom dia, Pajará. Santinha, bom dia, Santinha. Gessi Sabonete, já passou por aqui, deixou um salve. O Sérgio lá em... O Sérgio ligado também com a gente. Sérgio Alves, alô, meu amigo Zé Preto, Dona Alzira, bom dia. Meu amigo Gelzão, alô, Gelzão, aquele abraço, tá ligado, tacando a pensa. A Joselita também já passou por aqui, bom dia. Meu amigo Coreia, alô Coreia, aquele abraço, hein? A Jailda diretamente de Portugal também.

0: A Joselita também já passou por aqui, bom dia. Meu amigo Coreia, alô Coreia, aquele abraço, hein? A Jailda diretamente de Portugal também já passou por aqui, deixou um salve. Muita gente que acorda cedo, sintoniza com a gente. O nosso abraço, nosso muito obrigado. Tá chegando o padre Alessandro, esse é o meu Deus. Tá na clube, tá bom demais. Bom dia.
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0: Bom dia, Ivanilde. Deus te abençoe. 4:18 na clube.

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2: Gustavo Lima, retrovisor. Do Adido Preto, vaqueiro. 4:31 na Clube, bom dia.

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2: Isso é Modão. Eu atendo minha grande amiga Santinha agora, hein? Alô, Santinha, antes eu atendi o Jalzão, né? 4h37 na clube, tá na clube, tá bom demais. Cai na água, capivara, que leva embalo, hein? Chumbo grosso.

0: Modo de vida. É de Marcelo, hein, Marcelo?
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0: Nossa, que sequência, hein? Que sequência, hein? Pelo menos aí meia hora de música sem parar, com muita moda boa. Tem de uma galera aí. 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Ô, Coreia, bom dia, Coreia.
3: Ô, Radil, fala comigo. Tô aqui.
0: Fala, Coreia.
3: Tô na pega, até 5 horas, e uma multa gemendo.
0: De acordo.
3: Você. Manda pra mim fazer um favor. Oxalá. Eu tenho esse pra essa galera aí, pra todos os dias e pra todo mundo, entendeu? E fica assim. Tchau, obrigado.
0: Valeu, Coré. Abração pra você, guerreiro. Lá vencendo mais um plantão, né? Bom dia aos meus amigos e dias sempre de Butuca com a gente, hein? Bom dia, Deus Batista. Quero pedir uma música aí com o Rio Negro e Solimões, O Frio da Madrugada. Quero oferecer pra todos os ouvintes que tá na escuta do programa, tá na escuta, tá bom demais. Joselita pediu, nós atendemos. Atendemos também o Geuzão. 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Bom dia, meu filho.
4: Bom dia, meu amigo Batista, como é que estão indo? Passa uma moda boa aí, casa de caboclo, ofereço pra você, tô locutor, todos com pai, todos com madre, toda vaqueirada, tá colado com a cana de garrucho, todos meus amigos, todos ouvindo da clube, quem gosta da moda. Cainaca, capivara, vem bala, tchau, obrigado.
0: Chumbo grosso. Capivara tá, será que tem a capivara cainaca? Tá meio fresco, não tá? Graças a Deus, chuvada boa, né, gente? Chuva boa caiu na nossa região. O homem do campo tá feliz, o produtor rural tá feliz, tá grato, né? Ô Sabonete, bom dia!
5: Olá, meu amigo Adilson Batista, bom dia, aqui é Sabonete. Gostaria de ouvir a música? Ainda ontem chorei de saudade, falei pro senhor Tina Vilandina, por nosso Santo Agostinho, pro você, pro seu papo, São Pedro, pro Didi do Boteco, pro Cássio, pro seu João lá no colo do aventureiro, pra Ivanildo aqui no Bairro da Colina, pro Aguinaldo, pro Zé Chapa, pra Dona Maria de Fátima, pro Iranildo, pra Dona Maria de Fátima, que Deus abençoe nós todos. Um ótimo dia, um bom trabalho. Tchau.
0: Amém. Obrigado. Amém, tchau, obrigado. Esse é meu grande amigo, o Gessi, o Sabonete. Valeu, Sabonete, um abração pro seu parceiro, obrigado pela participação, pela audiência de sempre, hein? Esse é o Bom Dia Clube, gente, é o programa que une o povão, né? De ponta a ponta, pode reparar, é da barra na cabeceira, meu filho, isso é da clube. Bom dia, meu amigo Adilson Batista, que quem fala é o Preto Vaqueiro aqui do Palmital. Queria ouvir uma música aí com Gustavo Lima, retrovisor. Oferecer para o meu amigo Carlito lá no bagaço, para o meu amigo Rodrigo lá na Bahia, para o meu amigo Josimar e a esposa dele lá no assentamento 16 de abril. Para o meu amigo Zé Minhoca fala comigo, para o Alemão do Clara e para toda a vaqueirama que tá atacando a pena, sem dó, tchau, obrigado. Valeu, pediu, nós atendemos, Preto Vaqueiro. Aquele abraço, garoto. Comadre Penha Prata, também tá ligado, bom dia, comadre. Obrigado pela sua participação, pela sua audiência, minha querida. Opa, Gerá.
6: Ô, oh, Adilson, bom dia.
0: Bom dia, Gerá.
6: Adilson, roda pra mim aí hoje, aí, Adilson.
0: Ah.
6: Tenho parada dura, cruz pesada, oferecer ela pro Quinca, pro Juarez, pro Fabinho, pro Cristiano, Pedrão, Bar do Táxi, Gessi Sabonete. O Gessi, o Adilson, a gente fica andando assim, muita gente fala que a gente tá falando no rádio, tá ouvindo. Eu vou mandar uma música pra eles também, pra essas pessoas, tudo que diz que me conhece, que eu falo no rádio, tô mandando uma música pra eles também. Alô, Adilson.
0: Valeu, pai Geraldo, um abraço. Tem chutinho, tem chutinho, é desmanchando de bom. É, o pai Geraldo aqui, tá sempre ligado com a gente, sempre participando. E às vezes acontece isso, né? A pessoa vai, com a voz vai ficando conhecida aqui no rádio, né? E de repente a pessoa conversa em algum em certo ambiente, em alguns lugares, às vezes no comércio, é próximo a ao redor de um campo de futebol. A pessoa conhece essa voz, aquela voz é do pai Geraldo. É, aquela voz do Russo, da Barra do Oriranha. Quem não conhece a voz do Russo, né? A voz do Zé Minhoca. Zé Minhoca, quando ele conversa, eu não sabe. Ah, rapaz, o Zé Minhoca ali, ó. E por aí vai, né? É a companheira que eu vou ajudando nós a fazer o programa. Somos muito gratos a cada um de vocês que acorda cedo e sintoniza aqui na Clube. Você que participa, você que não participa, nosso muito obrigado, nossa gratidão e nosso respeito, hein? Daqui a pouco vamos falar aqui do Cariocas em self-service sem balança. Ô, comida gostosa. 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
2: Bom dia, Deus. Quem fala aqui é nós, é o Kim.
0: O Kim.
2: Muito boa pra nós aí. Chapeludo. Fez pro Cristiano, pra Vanessa. O Baianinho Pescador. O Nazinho, o Juarez, o Edson Cruz, o Telé, o Giovanni Amaral, o Zalém, o Pai Gerá, o Cristiano Fazenda com a mão, Batata, volta aí, o Carlito, volta aí, o Sebá do Táxi. Fala comigo, Zé Minhoca, Zé Minhoca. Pra todo mundo que tá sentando a pé no trem, valeu, Adilson, um abraço.
0: Valeu, tamo junto, meu parceiro. Esse é meu grande amigo. O Kinka tá atacando a peça aí, bom dia, Kinka. Bora de música, gente. Daqui a pouquinho eu trago mais participação, viu? É muita gente participando. Zé Luiz tá ligado comigo, Tony da Lambique tá ligado. Bom dia, Tony, Eleni, lá em Monte Sinai. Meu amigo Nilson, bom dia, Nilson. Meu amigo Ivanildo, oi, Ivanildo, um abraço. Eu falei em Russo, Russo já tá por aqui. O Russo já tá por aqui de butuca, rapaz. Ô, Russo, bom dia.
7: Bom dia, Clube com Adilson Batista, aqui é o Russo da Barra do Ariranha. Eu queria ouvir uma música com José Rico e Milionário Anjo Loiro, oferecer para esse povão que tá ligado na rádio, Adilson Batista, o fenômeno da rádio.
0: Valeu, Russo, abração para você, rapaz, você que é meu amigo demais da conta, fenomenal, Russo da Barra do Aranha. Bora de música, eu vou atender o Gessi Sabonete. Gessi Sabonete pediu, vamos atendê-lo.
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0: 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Com alegria, pessoal. 4h52, cai na água, capivara que leva embala, hein? Chumbo grosso, moçada. 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

0: Bom dia!
1: Tá na Cuba!
0: Tá bom demais, hein?
1: Tá na Cuba!
0: Bom demais!
1: Tá bom demais!
0: Aliás, bom é pouco, né? 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
0: Trio Parada Dura e a Cruz Pesada. Bom dia, meu povo lindo e abençoado. Já tem paredão formado aqui, já vamos conhecer, hein? Participante do nosso Big Brother Musical de hoje.

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3: Ela gosta demais do chapeludo. Abraçamos meus amigos aí, a galera do chapéu, a turma que tá com a pia sem dó. Bom dia, vaqueirama de plantão, os companheiros de todas as madrugadas ligados com a gente, muito obrigado, hein? 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
3: Já! Agora é hora de conhecer os participantes aqui do nosso Big Brother musical de hoje, dentro ou fora? 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
0: Cristian Neves. Está no nosso Big Brother musical de hoje, hein? Está no Dentro ou Fora?
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0: Vamos conhecer o segundo participante. Você sabe, o paredão é triplo. E você vota para eliminar, para tirar do jogo. Vai complicar, hein? Vai complicar, hein? Ai, ai, ai. Hoje é quinta-feira ainda, pessoal. Sexta-feira é amanhã, produção. Pega leve.

Correr para Cristiano Neves, quem será o terceiro participante, hein? Quem será? O paredão é triplo, os três não prossegue. A regra é clara, um deles fica pelo caminho, quem decide é você. Não, não, não pode, não pode.

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0: E aí a pergunta é: tchau, obrigado pra quem? O chumbo na asa de quem? Cartão vermelho pra quem, pessoal? Vamos saudar aqui no Beco nesta manhã de quinta-feira. Teodoro Sampaio, Cristian Neves ou Chico Rei Paraná? Eu quero ver, hein? Oi.
2: Firme no pé do ei.
0: Firme no golpe.
2: Não pouco, não. Cuidado, tampão do dedo, hein?
0: Ó.
2: Correndo assim, chora, é perigoso. Escapulinho, tampão do dedo, guai.
0: Você tá doido,
2: hein? Aí, Teodoro Sampaio, paixão proibida aí.
0: Ô, bruto.
2: Toda vaqueira tacando a pé, hein? A outra encosquinha.
0: Vem encoscando, rapaz.
2: Vem levar pra Adelaide, Adelaide gosta dessa. Valeu, adeus. Tchau,
0: obrigado. Adeus, Luiz, um abração. Bom, como o Teodoro Sampaio tá no paredão, vamos aguardar. E o Teodoro Sampaio já tem música escolhida pra cantar aí no paredão, né? Acho que houver, vai cantar a música Paixão Proibida.
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0: Esse é o nosso Bom Dia Clube, gente. É o programa da família, né? 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Bombas, ah, tem nada de comprar, hein? Opa.
3: Bom dia, Deus. Passa pra mim aí a música Dando Moreno, Bar da Esquina.

0: de la Combrai.
1: Opa.
2: Bom dia, Deus. Passa pra mim aí a música Dando Moreno, Bar da Esquina. Ofereço pra Gerard, ofereço pro Serjão, o cabelo lá no Cogo do Itá, o sabonete na colina. O sabonete é muito meu amigo. E ofereço pra todos que estão ouvindo o programa. E o Inhão, como é que tá? Tá rachando?
0: Tá desmanchando, vai, minha amiga Leni. Abraço a você, minha amiga, toda a sua família, tá? Todos os nossos amigos de Mão Sinai na sintonia. Ô, Genaí.
3: Deus, bom dia.
0: Bom dia, Genaí.
3: Passa um oi pra mim com a Paula Fernandes, Mineirinha Ferveu.
0: Mineirinha Ferveu.
3: Vou mandar pra todo mundo, meus amigos aí, bairro de São Francisco. E mandar pro Luiz Antônio em Mantena. E avisar aí que eu tô chegando domingo aí em Mantena.
0: Valeu, Genaí, abração pra você, meu amigo. Um abraço lá do povo de Vila Pavão. Aquele abraço, oi.
4: Professor, agora são 4 horas e 5 minutos. Mandar lá pro Antocadinho Pedro, Telecom pra cor, Cristo da Sá. Esse aqui pode abrir o cooperativo Jorge. O Baque do Gás, pra toda a Rubem. Tá bom demais.
0: Tá bom demais, né, Belga? Bom dia, Belga. Valeu, meu amigo, opa.
5: Adilson, bom dia.
0: Ei, Nelson. Tá bom, Nelson?
5: Manda alô aí pra nós. O Lucas, motorista da prefeitura.
0: Bom dia, Lucas.
5: O Rildo.
0: Rildo.
5: Da agricultura. Barroso, lá em Cachoeirinha.
0: Tá ganhando a pensa, hein,
5: Nelson? Da Dengue. Pra todos nós que estão te ouvindo. Tá na clube?
0: Tá bom demais, Nelson. Abraço, meus amigos da prefeitura, hein? Especialmente essa turma que pula cedo, os motoristas, né? Aos meus amigos motoristas da saúde, sempre ligado com a gente. Aos meus amigos coletores, os garis, os chapas. Bom dia pra todo mundo aí na sintonia. Todos os taxistas sintonizados também na clube. Oi.
6: Bom dia,
0: Adilson
6: Batista, que é o Jacó.
0: O Jacó, tá bom?
6: Queria pedir uma música do Eduardo Costa, a carta. Que eu ofereci pro Saldanha, aí o Batista. Todo mundo
0: gosta da música. Jacó, com
6: gasolina aí. Calma,
0: obrigado. Valeu, Jacó, abraço pra você, meu filho. Jacó tá coladinho, igual cano de garrucho, hein? É porque Catitu fora da barada vira papá de onça. Oi!
7: Dia, Deus Batista. Chumbo nada, Teodoro e Sampaio.
0: Chumbo.
7: Tá na clube? Tá bom demais.
0: Bom demais.
7: Obrigada.
0: Olha, o Teodoro e Sampaio é o primeiro chumbo nasce aqui, hein? Chumbo nasce, Teodoro e Sampaio, coitado, hein? Não começa bem o jogo aqui, hein? Você vota pra eliminar, pra tirar do jogo. Oi, Lindaura!
8: Deus Batista, bom dia.
0: Bom dia, Lindaura.
8: O meu voto é chumbo na asa de Chico Rei e Paraná.
0: Coitado!
8: E se Cristiano Neves ganhar, cicatrizes.
0: Cicatrizes.
8: Eu quero ouvir hoje cicatrizes. E ofereço pra todos que tiverem ligadão na cruz. Entendeu? Meu genro, minha filha lá no Cachoeirinha, todos que tiverem ligadão. Luiz Antônio, Maria Madalena, todos que tiver ouvindo.
0: Principalmente pra você, tá bom, Lindaura? Obrigado, minha querida. Bom dia, clube, gente. Ponto a ponto neste mundão do meu Deus, né? O trabalhador e a trabalhadora acorda cedo e sintoniza aqui na clube, hein? Porque aqui nós não dá brecha pra tristeza, não, bichão. Aliás, a preguiça e a tristeza, quando enquanto essa turma da clube, essa turma da madrugada. A preguiça e a tristeza, qualquer voz, sai fora, sai vazado. É aí que eu digo, cai na água, capivara, que leva em bala, hein? Chumbo grosso! Ô, Doi!
9: Bom dia, meu amigo Deus Batista, tudo bem? Deus faz um favor, toca pra mim no Gen, 4 de bulé. Ofereço pra toda a família, clube, tá na clube, tá bom demais. Tchau, obrigado.
0: Tchau, obrigado. Valeu.
9: Bom dia mais uma vez, meu amigo Deus Batista. Vou pôr pro beco esse Cristiano Deve. Chuva, Cristiano Deve.
0: Chuva grosso.
9: Tchau, obrigado.
0: Tchau, obrigado. 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

0: 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Bora de música, daqui a pouquinho nós vamos resolver o Big Brother musical. E já tem aqui, todo mundo tem um voto, hein?
1: Pelo menos nesta vez.
0: Aliás, mais um aqui, deixa eu ver. Oi.
2: Bom dia, chumulado, Cristiano Neves.
0: É, Chumbo Nas e Cristiano Neves, tem dois agora, hein? O placar parcial é o seguinte: Cristiano Neves tem 2, Chico Rei Paraná tem 1, Teodoro Sampaio também tem 1. Bora de música, porque a clube não para, tá na clube, tá bom demais, moçada. Eu adoro o Russo.
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0: Anjo Loiro, milionário Zé Rico da clube, hein? 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
2: Bom dia, meu povo. Em nome da Casa do Cloro Supermercado, quintou, quinta vez na Casa do Cloro, hein? Tá bom demais. Bom é pouco, moçada.
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2: E a mineirinha ferveu, hein? A seguir dentro ou fora, quem sai do jogo hoje, hein?
6: Hoje não sou eu.
2: É Chico Ribeirão, Cristiano Neves ou Teodoro Sampaio? O Altair tá ligado no Miracema, né? Dona Maria, Adriana, bom dia pra vocês aí. O Márcio Vaqueiro.

0: Bom dia, bom dia, bom dia, Mineirinho ferveu. Aí você ouviu o som da Paula Fernandes aqui no nosso Bom Dia Clube. Que gosta disso aí? É com uma Nicinha, né? Com uma Nicinha, tá ligadinho lá no Itá. Alô, meu povo do Itá, bom dia.
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0: Agora é hora. Agora é hora. Alguém vai sair do jogo, hein? O Cristian Neves, Nádio Teodoro Sampaio. Ou Chico Rei, o Paraná. Agora eu quero ver, eu quero ver. Alguém vai ficar pelo caminho, não tem jeito, a regra é clara, não tem choro. Os três não prosseguem. Opa.
2: Alô, Deus Batista, bom dia, Altair do Miracema.
0: Altair.
2: Quero mandar um alô pra todos os ouvintes aí. Adelaide, Genaí, Glaucio, Garotinho, Luiz Antônio, Lindaura, Quinca, Seba do Táxi, Rosinho, que trabalha com Amado, e a todos os ouvintes. E cartão vermelho pra Cristiano Neves, ok? Bom dia e bom trabalho.
0: Coitado de Cristiano Neves, hein? Cristiano Neves agora tem 3 votos, hein? Você vota pra tirar do jogo, hein? E o nosso clube Zap pra você participar comigo, anota aí, é o 27995247575. 27995247575. Cristiano Neves tem 3, Chico Rei Paraná tem 1, Teodoro Sampaio também tem 1. Dentro ou fora? Esse é o programa Bom Dia Clube, hein? 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Opa!
3: Teodoro Sampaio, tá?
0: O Belo deu chumbo lá, Teodoro Sampaio. E agora tem 2, hein? 2 Teodoro Sampaio, 3 Cristiano Neves e o Chico Rebraná tem 1. Dentro ou fora? Oi!
4: Bom dia, meu amigo dos Batistas.
0: Bom dia, Rose.
4: Madrugada maravilhosa.
0: Graças a Deus, hein?
4: A palavra hoje é gratidão, gratidão, gratidão, gratidão a Deus por essa chuva abençoada, maravilhosa, na hora que todo produtor tá precisando. Tudo
0: verdade,
4: seco,
0: né?
4: Vem uma chuva maravilhosa dessa. Só agradecer mesmo a Deus.
0: Amém, obrigado,
4: e
0: senhor.
4: Hoje eu quero pedir pra ser feliz o Daniel e ofereço pra toda a galera bruta da madrugada aí. Bora trabalhar, meu povo.
0: Bora, bora, Rô!
4: E o Dio saiu de novo novamente, lógico, solta pro beco, coitado do Cristiano Neves, que entrou nota feia, nota roubada.
0: Coitado!
4: Essa do fundo musical do Chico Rei Paraná. Hoje eu vou oferecer em especial pro meu amigo Renato, lá em Portugal. Ô, Renato, saudade, um beijo, meu querido.
0: Alô, Renato!
4: Bom dia, Nelson Blunt, bora, bora!
0: Bora, bora! Agora na Clube São 5:47. Olha, tá na Berlinda o Cristiano Neves, hein? Cristiano Neves tem 4. Teodoro Sampaio tem 2. Chico Rebraná tem 1. Dentro ou fora? Oi! Sobrado
4: do Cristiano Neves aí. Você bota no chão aí. Três patas vaquerada, você tava batendo na peça ainda aí. E pra você, né? Pra toda a família Clube aí. E pro nosso prefeito Anivaldo Zonge aí também. Alô, Adilson, tá na Clube, tá bom demais.
0: Tá bom demais, Jailton. Um abraço, você, minha querida. Anivaldo tá sempre ligado na Clube, né? Ele acorda cedo. Tá sempre ligado aqui. Anivaldo Zonge, um abraço, obrigado pela audiência.
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0: São 5:47 aqui no nosso programa. Bom dia, Clube. Não é 100%, não. Sabemos disso. Não pode se dizer, nossa, que programa. Que maravilha de programa. Que espetáculo de programa. Longe disso. Olha o povão tá dizendo aí que é o melhorzinho que tá tendo, rapaz. Ô, Zé Ferreira.
6: Bom dia, Adilson Batista. Eu, Zé Ferreira, com a Jabuticaba.
0: Tá bom, Zé?
6: Adilson. Meu voto é pra Teodoro Sampaio. Se ganhar, eu volto pra tirar, se for pra ganhar, quero ouvir os 4 cantos da casa. A música. Alô, Deus.
0: Alô, Zé Ferreira.
6: Fique com Deus.
0: Abraço, meu amigo.
6: Vamos vazar na braquiara.
0: Bora. Bora, bora. Tchau. Olha que a terra tá molhada, vamos plantar, gente. Dá pra plantar o que nesse período, pessoal? Dá pra plantar o que nesse período chuvoso, hein? Alguém planta feijão? Milho? Mandioca? Hã? Melancia? Abóbora? Plantar café? Tem muita gente plantando café, né? O café plantando nesse período aí, plantar café nesse período mesmo. Assim já planta mudinha, mudinha já sai tudo flor. Você planta a muda de café, você olha pra trás, já tem flor. Ô, benção, hein? Opa!
7: Olá, Dilson. Bom dia, Dilson.
0: Bom dia, Silva.
7: Bom dia pra todos os seus ouvintes. É o Silva aqui.
0: Você tá bom, Silva?
7: Adilson, seu Teodoro, eu vou dar meu voto pro Teodoro. Se ele ver, você escolhe uma música dele aí e balança a fruteira, de uma cabeceira na outra.
0: Dá pra lá.
7: Lá pro Soleandro, a Marinette, aquele povo ali do Paulista, aquele povo da Vermelha, Rio do Campo ali.
0: Olha o Silva, gente boa, tá ligado no programa, como sempre, sintonizado com nós, né? E Dilsânia, bom dia.
8: Ei, Adilson, bom dia, bom dia, bom dia, tudo bem?
0: Tudo bem.
8: Todos os ouvintes. Ô, Adilson, dentro ou fora aí, eu vou eliminar aí esse Cristiano Neves.
0: Tá. Oi?
8: Bom, chumbo na asa dele aí.
0: Tado.
8: Forte abraço pra você, fique com Deus. A chuvinha tá aqui, cai, Adilson.
0: Que benção, hein, Dilsânia? Que maravilha, né, gente? Deus é bom o tempo todo. Todo tempo Deus é bom. Sabe o que eu sofri, o que... 5:50, 10 minutos, não separa aqui das 6 da manhã, hein? Bora de música. Bom dia, Lúcia. Bora trabalhar, Lúcia. A Lúcia ligadinha comigo lá em Vila Paulista. Abração pra meu amigo Alemão. Bom dia, Alemão. Forte abraço e obrigado pela companhia, pela audiência. Quem tá aqui? Oi!
9: Bom dia, meu amigo Adilson Batista. Chumbo na asa, eu te adoro, Sampaio.
0: Escapou.
9: Tá na clube, tá bom demais.
0: Tá bom demais, Juiz. Abração pra você, meu amigo. Ligado pelo quarto do café. Quarto do café tá bonito, né? Deve tá bonito o quarto do café com essa chuva caindo. Lá tem café com força, hein? 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
3: Momento caminhoneiro na Clube, aos amigos caminhoneiros, a todos que estão pegando a estrada nessa manhã, na motocicleta, no automóvel, no caminhão, no ônibus,

0: alegria, né, pessoal? Bom dia com gratidão. Obrigado, Senhor, por tudo e por tanto. Bom dia com alegria, com muita fé, muito amor. Bom dia com gentileza. Bom dia com a Clube, hein? 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Quer comprar mangueira? Pode comparar, mas não deixe de passar lá que tá muito mais barato. 6:11, vamos agora de cotações agrícolas. Atenção, produtor rural.
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0: E vamos começar aqui pelo café Conilon. Lembrando que a nossa fonte é com o Abreu aqui do Espírito Santo. É fechamento de ontem, quarta-feira, dia 9. Olha, o café Conilon, tipo 7,8, com até 13% de umidade e 5% de broca, está sendo comercializado a R$ 932 a saca. Conilon tipo 7 a R$ 950 a saca. Conilon tipo 8 a R$ 940 a saca. Vamos ao café Arábica. Olha, o café Arábica, saca de 60 quilos, está sendo comercializado a R$ 1.647,29 a saca. O café Robusta, R$ 996,90 a saca. Vamos agora à cotação do cacau. Olha, o cacau, a saca de 60 quilos, está sendo comercializada a R$ 1.264 aqui no Espírito Santo. Cotação da pimenta do reino. Olha, a pimenta do reino está sendo comercializada a R$ 25,25 o quilo. Agora é cotação do boi. Começamos aqui pelo boi gordo castrado, preço médio aqui no Espírito Santo é de R$ 340 arroba. Boi gordo inteiro, o preço médio de R$ 339,33 arroba. Vaca gorda, o preço médio de R$ 321,86 arroba. Vamos agora ao resultado de loteria, hein? Atenção, você que fez sua fezinha ontem. Ontem, quarta-feira, tivemos sorteio da Quina. O concurso 7113. E os números sorteados da Quina foram 1, 32, 57, 78 e 80. A Quina acumulou, hein? Não estamos tendo essa semana o sorteio da Loto Fácil, em decorrência da Loto Fácil, está aí focada para o sorteio especial, está acumulada, né? Para o sorteio especial da Loto Fácil da Independência. A Independência já passou, é dia 7 de setembro, mas o sorteio ocorrerá no dia 15 e pagará aí uma bagatela de 300 milhões. Lembrando que hoje tem sorteio da Mega Sena, a Mega Sena também está acumulada, hein? A Mega Sena está acumulada e deverá pagar hoje, caso dê ganhador, acertador, uma bagatela aí de 70 milhões. Ajuda, né? Mega Sena está acumulada. A Quina também está acumulada. Loto Fácil acumulada. Bom, nesse caso, já que ninguém ficou rico, a solução é trabalhar, né, pessoal? Vamos pular no colonhão, vamos vazar na braquiária.
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0: Bom dia.
3: Bom dia, eu tô feliz.
0: É coisa boa.
3: Bom dia, eu tô legal.
0: Que bom, hein?
2: Dona de casa, agricultor.
0: Dia, comadre. Bom dia, compadre. Bom dia, trabalhador. Bom dia, trabalhadora. Bom dia, meus guerreiros e minhas guerreiras. Bom dia, meu povo lindo e abençoado. Bom dia com alegria. Gratidão. Amor. Fé. Coragem. Vem comigo. Eu te faço companhia aqui até as 8 da manhã, hein? Olha da música no seu rádio. Com muito prazer. Com muita alegria e, como sempre, muita, muita gratidão. Tô por cá, meu filho. Firme no pé do eito. Olha a inchada como é que tá aqui, ó. Ó. Amoladinha, amoladinha, meu filho. E do jeito que vier, nós taca a pia mesmo. Aí nós taca sem dó, rapaz. Ai, cachorro. E eu atendo o Tony da Lambinha aqui, hein? Gira e gira em dose dupla, depois gira e gira canta, bate a bota no chão. O negão da prefeitura tá ligado, hein? A Elisângela Mendonça no quarto do Itá. O Lucão no palmo, então, bom dia, Lucão! Chama na bota,

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0: 6:22.

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4: Bom dia, meu povo. A seguir, Jornal da Manhã, com o jornalista Matheus Rocha. Eu volto logo após com muito mais música. 6h32 na Clube, bom dia.
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0: Ótima manhã para você de quinta-feira, 10 de setembro de 2026, no Grupo Faustino de Comunicação, Rede Clube 93.7 FM Minas Gerais, 103.9 FM Espírito Santo, Rede Barra Gospel 105.9 FM Minas Gerais e 106.9 FM Espírito Santo e Rádio 13 de junho 99.7 FM Minas Gerais. Uma ótima manhã para você em todo o Norte, Noroeste, Capixaba, Leste Mineiro e a você acompanhando o Jornal da Manhã de qualquer lugar do Brasil e do mundo, através dos sites e aplicativos de nossas emissoras.
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0: Homem é preso suspeito de agredir, ameaçar de morte e extorquir a própria mãe em Nova Venécia. Confronto com a polícia deixa dois bandidos mortos em Vila Valério.
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0: Uma excelente manhã para você de quinta-feira. Neste momento, a temperatura é de 22 graus. A mínima prevista para hoje será de 21 graus e a máxima de 30 graus. De acordo com o site Clima Tempo, para hoje temos 20% de probabilidade de chuvas em nossa região. Umidade relativa do ar neste momento é de 83%, ventos a 15 quilômetros por hora.
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0: Uma excelente manhã para você de quinta-feira, 10 de setembro de 2026, Jornal da Manhã. Na minha apresentação, jornalista Matheus Rocha. Um homem de 40 anos, identificado como Alexandre Levagnoli, foi preso em flagrante, suspeito de agredir, ameaçar de morte e extorquir a própria mãe de 69 anos no bairro Filomena, em Nova Venécia. A informação foi divulgada pela Polícia Civil. Segundo a Polícia Civil, a vítima procurou ajuda policial após ser agredida pelo filho. Durante a ocorrência, os policiais também apuraram que o homem vinha exigindo dinheiro da mãe para comprar drogas e ameaçava de morte caso ela denunciasse as agressões ou pedisse medidas protetivas. O suspeito teria agredido a idosa com chutes nos braços e nas pernas. Ele também teria ameaçado matar a mãe e o padrasto caso a situação fosse comunicada às autoridades. A reportagem apurou que a mãe do suspeito relatou à polícia que as violências são recorrentes e motivadas pela exigência de dinheiro para o custeio de drogas e álcool por parte do homem ou por parte deste vagabundo. A prisão do investigado foi coordenada pela delegada Amanda Santos de Oliveira, titulada Delegacia de Nova Venécia. Conforme a Delegacia Especializada de Atendimento à Mulher, a DEAM, do município, diante do relato da vítima e do risco de novas agressões, equipes da Polícia Civil e do 2º Batalhão da Polícia Militar foram até a residência localizada no bairro Filomena. Com a autorização da idosa, os policiais entraram no imóvel e localizaram o vagabundo, que recebeu voz de prisão. A Polícia Civil informou que esse vagabundo foi levado à 17ª Delegacia Regional de Nova Venécia, onde foi autuado em flagrante pelos crimes de lesão corporal, ameaça e extorsão no contexto da Lei Maria da Penha, e depois foi encaminhado ao sistema prisional. Que ele possa pagar e possa ficar aí muitos e muitos anos na cadeia, esse vagabundo que bate e batia na própria mãe. Meu Deus.
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0: Uma excelente manhã para você de quinta-feira, 10 de setembro de 2026, no Grupo Faustino de Comunicação, Jornal da Manhã. Na minha apresentação, jornalista Matheus Rocha. Uma ótima manhã para você na sua casa, se preparando para mais um dia. Para você que está trabalhando ou vai trabalhar daqui a pouco, desejo a todos um ótimo dia de trabalho, abençoado por Deus. A você no carro, no ônibus, no caminhão, muito obrigado pela carona. A você de todos os bairros, córregos, distritos, vilarejos, condomínios, fazendas, zona rural, você no campo, na roça, nas cidades vizinhas e de qualquer lugar do Brasil e do mundo, através dos sites e aplicativos de nossas emissoras. Todas as nossas notícias estão disponíveis no arroba Clube FM103. Nosso Instagram é o maior portal de notícias e entretenimento de toda a região. Passando aqui pelo nosso Instagram com mais notícias, notícias rápidas.
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0: Passados 251 dias de 2026 e a

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1: Passados 251 dias de 2026, e apesar de momentos de pico como os primeiros dias de setembro, a Polícia Militar e o Espírito Santo projeta fechar o ano abaixo de 700 homicídios. Seria o menor número da série histórica desde 1996, que fechou com 796. O Observatório de Segurança Pública registrou até a última segunda-feira o número de 477 homicídios e feminicídios, uma redução de 10% em relação aos 530 do mesmo período de 2025, exatos 10%. Os cinco primeiros dias de setembro tiraram um pico com 15 crimes intencionais contra a vida e um latrocínio, fazendo que o mês apresente 50% de elevação em relação aos sete primeiros dias de setembro de 2025.
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1: Mais aqui do nosso Instagram, @clubefm103, Rio Baranal se prepara para viver dias de celebração com uma programação especial em comemoração aos 47 anos de emancipação política e administrativa do município. As festividades começaram com a celebração do Dia do Evangélico no último sábado, dia 5, e seguem com uma extensa programação neste final de semana. Amanhã, sexta-feira, às 18 horas, começa Rodeio. Às 21 horas, início dos shows João Felipe e Rafael, e atração nacional Vitor Fernandes e Leone Dial, fechando a noite. Já no sábado, às 16 horas, cantor Ti. Às 18 horas, tem Rodeio. Às 21 horas, início dos shows Carlos e Jackson, Danilo e Davi, a atração nacional, e Lex Luthor. Já no domingo, dia 13, às 9 horas da manhã, exposição de carros antigos. Às 13 horas, Ricardo Boa. Às 16 horas, Tina Show Infantil. 18 horas, começa o Rodeio. Às 20 horas, início dos shows Priscila Ribeiro, atração nacional Cleiton e Romário, e fechando as festividades Dallas Country. E pra gente fechar as notícias rápidas do nosso Instagram, @clubefm103, giro de notícias com os nossos repórteres Fabiano Frade, Giovana Meirelles, Gilmar Francisco e Rodrigo Alves.
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2: Minas Gerais deve produzir 33,4 milhões de sacas de café em 2026. É o que aponta uma estimativa do sistema Faeng Senar, que foi divulgada agora há pouco em um evento aqui no Centro de Excelência em Cafeicultura, em Varginha, no sul do estado. Segundo este levantamento, que representa um crescimento de 32,5% em relação à produção registrada pela Companhia Nacional de Abastecimento, a Conab, em 2025. O número também está 1,8% acima da projeção da própria Conab para este ano de 2026. Só que esse levantamento foi feito em maio, 4,7% superior também à estimativa do IBGE apresentada no mês de março. Os dados foram coletados diretamente com cafeicultores durante o período da colheita. A pesquisa contou com a parceria da Universidade Federal de Lavras, a UFLA, e buscou reunir informações de propriedades de diferentes tamanhos e perfis. A pesquisa busca retratar a realidade do campo. Inclusive, a Ana Carolina Gomes, que é analista de agronegócio do sistema Faeng Senar, lembrou que a metodologia procurou evitar um recorte restrito aos produtores atendidos pela assistência técnica. Então, para além dos produtores atendidos pela assistência técnica, também foram também retirados dados de outros produtores. Na prática, desde muito pequenos, com menos de 2 hectares, até produtores maiores, com mais de 100 hectares. O objetivo é reunir diferentes realidades produtivas para chegar a essa estimativa da próxima safra, que também está sendo observada nas lavouras, mas ainda um processo um pouco mais complexo, ainda não dá para dizer sobre a safra 2027. Repórter Fabiano Frade.
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3: Pelo menos 3 a cada 10 microempreendedores hoje no Brasil são trabalhadores que tinham carteira assinada e deixaram o emprego para atuarem como pessoas jurídicas. Isso foi o que apontou um estudo do Ministério do Trabalho, que também mostra que 5 milhões de trabalhadores desligados nos últimos 4 anos migraram do regime CLT para o PJ. Segundo especialistas,

0: empresas, essa mudança faz parte do fenômeno da pejotização. Com essa tendência, o governo deixou de arrecadar cerca de 105 bilhões de reais entre 2022 e 2025, segundo a estimativa do Ministério do Trabalho. Repórter Giovana Meirelles.
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2: Muito bom dia, ouvintes do Grupo Falcino de Comunicação. Notícia das Minas Gerais. Investigado por esquema de cultivo de maconha em Minas Gerais é preso na Bahia. 5 plantações já foram descobertas. Um homem suspeito de integrar um grupo que plantava maconha em larga escala em Minas Gerais foi preso em Itamaraju, na Bahia, nesta terça-feira, dia 8. Durante as investigações, cerca de 7 toneladas da droga foram encontradas em 5 locais e 12 pessoas foram detidas. De acordo com a Polícia Civil de Minas Gerais, o homem é apontado como um dos operadores do negócio. O mandado de prisão preventiva foi expedido pela comarca de Araçuaí, no Vale do Jequitinhonha. A Polícia Civil informou ainda que o investigado adquiria insumos por meio de uma empresa, estratégia utilizada para tentar ocultar a participação dele no esquema. O homem foi localizado em casa, com ele foram apreendidos 2 celulares e 2 rádios comunicadores. A polícia informou que ele deve responder por tráfico de drogas, associação para o tráfico e organização criminosa. As investigações são conduzidas pela delegacia de Araçuaí. A prisão contou com apoio da Delegacia Regional de Pedra Azul e da Agência de Inteligência da Polícia Militar do Estado da Bahia. Com notícia das Minas Gerais, Gilmar Francisco para o Grupo Falcino de Comunicação.
3: Muito obrigado aos nossos repórteres Rodrigo Alves, Gilmar Francisco, Giovana Meirelles e Fabiano Frade. 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
3: Uma ótima manhã para você de quinta-feira, 10 de setembro de 2026, Jornal da Manhã. Na minha apresentação, jornalista Matheus Rocha. 2 bandidos morreram na manhã de ontem, quarta-feira, durante um confronto armado com a Polícia Civil em Vila Valéria, noroeste do Espírito Santo. Os mortos foram identificados como Luciano Alves de Souza, de 24 anos, e Vinícius Santos Silva, de 23 anos. A informação foi divulgada pelo delegado Eric Esteves, titular da delegacia da cidade, que detalhou que as mortes ocorreram durante o cumprimento de ordens judiciais no âmbito do inquérito de assassinatos e corpos achados enterrados na cidade nos últimos meses. O delegado informou que 3 suspeitos eram alvos. Houve confronto e 2 deles foram baleados e mortos. O delegado informou ainda que foram apreendidos armas, dinheiro, drogas e celulares. Em nota, a CESP, a Secretaria de Segurança Pública do Espírito Santo, informou que as polícias civil e militar apreenderam a pistola calibre .40, uma espingarda, munições, drogas, dinheiro e 4 celulares durante uma operação realizada ontem, quarta-feira, no córrego Ipiranga, em Vila Valério. A ação foi realizada por equipes da Delegacia de Polícia de Jaguaré e da 18ª Companhia da Polícia Militar para o cumprimento de mandado de prisão contra homens investigados por homicídios. A operação começou por volta das 4 horas da manhã, segundo o delegado Eric Lopes. As equipes tinham informações de que 3 indivíduos, entre eles um foragido da justiça, estaria escondido em uma residência na região. O mandado de prisão havia sido expedido pela Justiça de São Gabriel da Palha em razão de uma investigação de homicídio, informou o delegado. No imóvel, os policiais encontraram 46 tiras de maconha, 101 pinos de cocaína, 2 pedras de cocaína e 51 pedras de crack, além de R$1.100 em espécie. Também foram apreendidos 4 aparelhos celulares, uma espingarda, uma pistola calibre .40 modelo PT-840 com uma munição na câmara, 2 munições calibre 38, uma sacola com microtubos e uma balaclava. Essas foram as nossas informações para esta manhã de quinta-feira e todas elas estão disponíveis no @clubefm103, nosso Instagram, é o maior portal de notícias e entretenimento de toda a região. Jornal da Manhã volta para você amanhã, sexta-feira, nesse mesmo horário, para o Grupo Faustino de Comunicação, Rede Clube, Rede Barra Gospel e Rádio 13 de Junho. Eu volto daqui a pouco ao vivo a partir das 8 horas da manhã com o nosso Alô Clube de 8 às 10 e de 10 ao meio-dia o Clube do Fã na Rede Clube 103.9 FM e 93.7 FM. Eu conto com a sua audiência. Desejo a todos uma ótima quinta-feira abençoada por Deus. Um forte abraço a todos e até lá.

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0: Apesar de eliminado, vai cantar uma música pra não ficar aborrecido demais, hein? Cristiano Neves canta Cicatriz, mas é minha amiga Aparecida do bairro Cruzeiro. Ela gosta muito dessa música, né? Tá na clube, tá bom demais, bom dia! 6:48, tá na clube, tá bom demais!

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dia, compadre, bom dia, compadre, bom dia, meus guerreiros, bom dia, minhas guerreiras, bom dia, meu povo lindo e abençoado, hein? Todo mundo ligado nos quatro cantos da cidade, nos córregos, vilas e povoados, só da clube, hein? Como é bom saber que você acorda cedo e sintoniza comigo, muito obrigado. Vem! Tá bom demais, hein? Bora de música, tá chegando os vencedores, aliás, os classificados, né? Para o canto dança no batidão. Chico Rei Braná e o Teodoro e o Sampaio cantam a seguir. Tá na clube, a novidade, sempre bom demais. 7:26.

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0: Bom dia. Oi, bom dia, minha amiga, bom dia, meus amigos da Clube FM, eu sou o pequeno de Timuí. Alô, pequeno, alô, meu povo de Timuí. Manda um alô aí pro Nego e pra Cíntia. Valeu, Nego, valeu, Cíntia, valeu, pequeno. Alô, meu povo de Timuí. A você no aplicativo no Brasil e no mundo, muito obrigado. Negão da Prefeitura, delegado. A Ilza, lá da Barra do Irã, e o Alemão do Clara, delegado. A minha grande amiga Mara da Verdura, Lucimara Martins, bom dia, simpática.
3: Bom dia!
0: E o Bom Dia Clube volta já com muito mais música, segura aí.
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0: como dá ser, gente. É. Foi pouco, hein? 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
0: Já agradeceu a Deus hoje? Hã? Ah? O que você precisa? O que a gente precisa pra ser feliz, hein? Daniel na clube. Eu atendo a Rose. 7h43, Telecube tá bom demais, bom dia. 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

0: ou você não cuidou? Tá cuidando, mal acabado? Tá cuidando? Pois é, acho bom cuidar, hein?
1: Da pior maneira você descobriu.
0: Abraçou minha grande amiga Derli Barbosa, alemão do Claro, também tá ligado com a gente, nossa, 70 gente boas ligado aqui na clube, né? Obrigado a cada um de vocês pela companhia, pela audiência, hein? Em nome de todos os nossos patrocinadores, daqui a pouquinho a gente vai almoçar junto lá no Carioca, tá bom? Te espero lá, às 10h30 da manhã, estão chegando firme no pé do Eito. Se papai do céu permitir, estarei de volta às 16 com o batidão sertanejo, nosso batidão bruto. Esperando merecer a sua companhia, a sua audiência, hein? Não dá tempo pra mais nada, eu passo a bola pra ele, Matheus Rocha, bom dia.
2: Bom dia, meu amigo Adilson Batista, bom dia, ouvintes da nossa Rede Clube. Tô chegando, hein, pra te fazer companhia. Deixa eu falar aqui, aproveitar a sua audiência, que hoje, 9h, o prefeito de Mantena, entrevista exclusiva pra gente aqui pra Rede Clube FM, a partir das 9h, hein? 9h, o prefeito de Mantena, você ligado com a gente aí, 93.7 em Mantena, 103.9, fica ligado aí, entrevista com o prefeito de Mantena. Vamos juntos!
0: Beleza! Qual é que é a sua? Sucesso, tchau, obrigado, eu amo vocês, hein?
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Excelente manhã para você sintonizado comigo aí na sua casa. Obrigado pelo carinho, pela companhia. Obrigado por deixar a Clube entrar aí na sua casa. Minhas amigas guerreiras lindas, maravilhosas. Minhas companheiras de todas as manhãs. Essa eu não largo de jeito e elas também não me largam, não, né? Minhas amigas dona de casa, beijo no coração de cada um de vocês, obrigado pela companhia. Tenha um lindo dia para você começando aí mais um dia de trabalho. Papai do céu abençoe, seja um dia iluminado, que você vença esse dia aí no seu trabalho. Galera que tá no carro, muito obrigado pela carona. Você que tá no seu carro particular, obrigado. Meus amigos que estão trabalhando também nos carros, né? Taxistas, motorista de aplicativo, galera das entregas, Mercado Livre, Shopee, meus amigos caminhoneiros, estão nas estradas aí, passando pela nossa região. Sintonizar a Rede Clube, obrigado pela carona. A você de todos os bairros, córregos, distritos, vilarejos, condomínios, fazendas, zona rural, de ponta a ponta, tá todo mundo ligado aqui na maior audiência de toda a região. Vamos juntos, hein? Até o meio-dia. E a partir de agora você participa comigo, 27995247575. Valendo pra você aquela Marmitex gostosa, deliciosa, do Pepitos Petiscaria e Restaurante. Sorteio no final aqui do nosso Alô Clube. 27995247575. E a gente começa sempre muito bem com a nossa oração aqui do dia. Quinta-feira chegou e nós estamos juntos para começar mais uma manhã do jeito que a gente gosta, do jeito que eu amo, viu? Com muita música, informação, alegria, participação e muita energia positiva aqui na sua Clube FM. Começando mais uma edição especial aqui do nosso Alô Clube, e eu quero começar esta manhã lembrando você de uma coisa muito importante. Nem tudo precisa estar resolvido para você ter um bom dia. Às vezes, a vida coloca problemas diante da gente que não conseguimos resolver de uma hora para outra. Existem contas esperando, existem decisões para tomar, existem preocupações com a família, existem sonhos que ainda não aconteceram. Mas isso não significa que você começou o dia sem esperança. Talvez você não tenha controle sobre tudo o que acontece ao seu redor, mas pode escolher não perder a fé. Você pode não saber como determina situação ou determinada situação vai terminar, mas pode confiar naquele que conhece o começo, o meio e o fim da sua história. Deus não perdeu o controle da sua vida e jamais vai perder. Então, meu amigo, minha amiga, nesta quinta-feira, não carregue sozinho aquilo que você pode entregar nas mãos do Senhor. Claro, faça a sua parte. Continue trabalhando, lutando, persistindo, mas também aprenda a descansar o coração em Deus. Porque existem batalhas que não vencemos apenas com força, vencemos com fé. E talvez hoje seja o dia de alguém ouvir exatamente isso. Não desista agora. Você chegou até aqui. Olhe para trás e veja quantas coisas você enfrentou e conseguiu superar. Quantas vezes pensou que não conseguiria e conseguiu. Quantas portas se fecharam e depois outra apareceu. Quantas lágrimas caíram e mesmo assim você continuou. Você ainda está de pé. Enquanto houver vida, haverá possibilidades de recomeçar, de vencer, de reconstruir e de viver coisas que hoje você nem consegue imaginar. Então respire fundo, agradeça a Deus por essa manhã e siga em frente, porque o dia está apenas começando. Agora vamos orar? Senhor, meu Deus e meu Pai, nesta manhã de quinta-feira eu quero entregar a Ti cada pessoa que está ouvindo a Rede Clube FM. Pai, o Senhor conhece cada história, conhece as lutas que ninguém vê, conhece as lágrimas que foram escondidas, conhece as noites em que essa pessoa deitou preocupada sem saber como resolver os problemas do dia seguinte. Por isso, Senhor, eu te peço, entra nessa história, toca onde ninguém consegue tocar. Cura aquilo que o tempo não conseguiu curar. Acalma aquilo que está agitado. Restaura aquilo que foi quebrado. E fortalece.

Esse é aquilo que está quase desistindo. Meu Deus, olha para aquela pessoa que acordou hoje sem vontade de levantar da cama. Diga ao coração dela que ainda existe esperança. Olha para aquele pai, aquela mãe preocupados com seus filhos. Guarda a família deles. Olha para quem está procurando emprego, abre uma porta. Olha para quem está trabalhando e lutando todos os dias. Abençoa o fruto do seu trabalho. Olha para quem está enfrentando dificuldades financeiras, dá sabedoria, direção e novas oportunidades. Olha para quem está doente, leva consolo, cura, força e cuidado. E Senhor, principalmente, cuida do coração. Porque às vezes o corpo está de pé, mas a alma está cansada. Renova a alma de quem está ouvindo essa oração agora. Tira o peso, tira o medo, tira a ansiedade, tira a sensação de que tudo está perdido e coloca no lugar uma certeza. Deus está comigo. Eu não estou sozinho. Pai, abençoa esta quinta-feira, que haja proteção nas nossas estradas, segurança nos nossos caminhos, sabedoria nas nossas decisões, paz dentro das nossas casas, união nas nossas famílias e esperança dentro dos nossos corações. Vai em frente de cada ouvinte da Clube FM. Onde houver uma porta fechada, mostra o caminho. Onde houver um obstáculo, dá forças para superar. Onde houver uma batalha, dá coragem. E onde houver uma espera, ensina-nos a confiar no seu tempo. Senhor, nós não sabemos o que acontecerá nas próximas horas, mas sabemos que podemos colocar o nosso dia nas tuas mãos. Então, toma conta, Pai. Toma conta dos nossos planos, dos nossos sonhos, daqueles que amamos. E quando a nossa fé estiver pequena, lembra-nos de tudo aquilo que o Senhor já fez. Que nenhuma dificuldade de hoje seja maior do que a nossa confiança em Ti. Eu te peço, Senhor, surpreenda alguém nesta quinta-feira. Faça chegar uma boa notícia, faça nascer uma oportunidade, traga uma resposta, restaure uma família, renove um sonho, coloque um sorriso no rosto de quem já chorou demais e que no final desse dia possamos dizer com um coração cheio de gratidão: eu não sabia como seria, mas Deus cuidou de mim. Nós entregamos essa quinta-feira em tuas mãos. Cuida de nós, protege-nos, guia-nos e nunca permita que a nossa fé falte para continuar. Em nome de Jesus, amém, meu amigo, minha amiga, que essa oração acompanhe você durante todo o dia. Levanta a cabeça, coloca um sorriso no rosto e siga em frente. Deus ainda está trabalhando na sua história. E agora, aumente o volume, porque o Alô Clube está no ar com muita música, informação, alegria, participação e muita companhia para deixar a sua quinta-feira muito melhor. Fica com a gente, fica comigo, fica. É a primeira de hoje, Tawane. Fica comigo, fica com MR. Bom dia!

0: Tá na Clube Então Bom Demais, a rádio que toca muito mais música pra você quase todo dia, Zé Neto e Cristiano. Ouvimos também o Bruno Barreto, Texana 37, Alemão do Forró, Óculos, Danilo e Davi, Eu Não Sou Terapia. E a primeira de hoje, Tauane, Fica Comigo. 8h24, ótima manhã pra você aqui no nosso Alô Clube. 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Em nome também no nosso Alô Clube, 8h26. 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Sorteio no finalzinho aqui do nosso Alô Clube. Vamos lá pro nosso primeiro clássico desta manhã, 8:29.
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0: De Paulo e Paulinho. Estamos no inverno, mas eles vão cantar pra gente o amor de primavera. Tá na Clube, tá bom demais. Bom dia!

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1: Clube 8:41, ótima manhã pra você, Zé Felipe.

0: Eita, bom demais, Marcos e Belucci, a rádio que toca muito mais música pra você, pena que você já namora. 8h46, excelente manhã pra você com muito mais música aqui na número 1 em toda a região. Chegando pra você as primeiras informações desta manhã de quinta-feira.
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0: 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Neste momento, 24 graus em Barra de São Francisco, a máxima prevista para hoje será de 30 graus, a mínima de 21 graus. De acordo com o site Clima Tempo, para hoje temos aí 40% de probabilidade de chuvas na parte da manhã e também na parte da tarde. À tarde, a partir das 17 horas da manhã, a partir do meio-dia, antes do meio-dia, 11 horas e 30 minutos. Umidade relativa do ar neste momento é de 86%, ventos a 12 quilômetros por hora. Você acessa lá o nosso @clubefm103, por lá você fica, claro, sempre muito bem informado. Lá no nosso Instagram, tá lá no nosso Stories também, um caminhão, né, que apresentou problemas elétricos bem no centro de Barra de São Francisco, ali, passando já ali do semáforo, para pegar ali a Avenida Jones dos Santos Neves, próximo ao Mercadão Infantil. Estava lá parado, apresentando problemas elétricos. 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

0: 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Tem mais notícias para você? Um homem de 40 anos, identificado como Alexandre Levagnoli, foi preso em flagrante, suspeito de agredir, ameaçar de morte e extorquir a própria mãe de 69 anos do bairro Filomena, em Nova Venécia. A informação foi divulgada pela Polícia Civil. Segundo a Polícia Civil, a vítima procurou ajuda policial após ser agredida pelo filho. Durante a ocorrência, os policiais também apuraram que o homem vinha exigindo dinheiro da mãe para comprar drogas e ameaçava de morte caso ela denunciasse as agressões ou pedisse medidas protetivas. Meu Deus. O suspeito teria agredido a idosa com chutes nos braços e nas pernas. Ele também teria ameaçado matar a mãe e o padrasto caso a situação fosse comunicada às autoridades. A nossa equipe de jornalismo apurou que a mãe do suspeito relatou à polícia que as violências eram recorrentes e motivadas pela exigência de dinheiro para o custeio de drogas e álcool por parte do homem. A prisão do investigado foi coordenada pela delegada Amanda Santos de Oliveira, titular da DEAM de Nova Venécia. Conforme a delegacia, né, especializada de atendimento à mulher, o DEAM do município, diante do relato da vítima e do risco de novas agressões, equipes da Polícia Civil do 2º Batalhão de Polícia Militar foram até a residência localizada no bairro Filomena. Com a autorização da idosa, os policiais entraram no imóvel e localizaram o suspeito e recebeu voz de prisão. Mais aqui do nosso Instagram, @clubefm103. Dois homens morreram ontem, quarta-feira, ou dois bandidos morreram ontem durante o confronto armado com a Polícia Civil em Vila Valério, noroeste do Espírito Santo. Os mortos foram identificados como Luciano Alves de Souza, de 24 anos, e Vinícius Santos Silva, de 23 anos. A informação foi divulgada pelo delegado Eric Esteves, titular da delegacia da cidade, que detalhou que as mortes ocorreram durante o cumprimento de ordens judiciais no âmbito do inquérito de assassinatos e corpos achados enterrados na cidade nos últimos meses. O delegado informou que três suspeitos eram alvos. Houve confronto e dois deles foram baleados e mortos. O delegado informou ainda que foram apreendidos armas, dinheiro, drogas e celulares. 8:50, giro de notícias com os nossos repórteres, começando com Fabiano Frade. Bom dia, Fabiano.
1: Minas Gerais deve produzir 33,4 milhões de sacas de café em 2026. É o que aponta uma estimativa do sistema Faeng Senar, que foi divulgada agora há pouco em um evento aqui no Centro de Excelência em Cafeicultura, em Varginha, no sul do estado. Segundo este levantamento, que representa um crescimento de 32,5% em relação à produção registrada pela Companhia Nacional de Abastecimento, a Conab, em 2025. O número também está 1,8% acima da projeção da própria Conab para este ano de 2026. Só que esse levantamento foi feito em maio, 4,7% superior também à estimativa do IBGE apresentada no mês de março. Os dados foram coletados diretamente com cafeicultores durante o período da colheita. A pesquisa contou com a parceria da Universidade Federal de Lavras, a UFLA, e buscou reunir informações de propriedades de diferentes tamanhos e perfis. A pesquisa busca retratar a realidade do campo. Inclusive, a Ana Carolina Gomes, que é analista de agronegócio do sistema Faeng Senar, lembrou que a metodologia procurou evitar um recorte restrito aos produtores atendidos pela assistência técnica. Então, para além dos produtores atendidos pela assistência técnica, também foram também retirados dados de outros produtores. Na prática, desde muito pequenos, com menos de 2 hectares, até produtores maiores, com mais de 100 hectares. O objetivo é unir diferentes realidades produtivas para chegar a essa estimativa da próxima safra, que também está sendo observada nas lavouras, mas ainda um processo um pouco mais complexo, ainda não dá para dizer sobre a safra 2027. Repórter Fabiano Frade.
0: Muito obrigado, Fabiano. 8:52, ótima manhã para você no nosso giro de notícias. Repórter Gilmar Francisco. Bom dia, Gilmar.
2: Muito bom dia, ouvintes do grupo Falcino.

0: Comunicação Notícia das Minas Gerais, investigado por esquema de cultivo de maconha em Minas Gerais, é preso na Bahia. 5 plantações já foram descobertas. O homem suspeito de integrar um grupo que plantava maconha em larga escala em Minas Gerais foi preso em Itamaraju, na Bahia, nesta terça-feira, dia 8. Durante as investigações, cerca de 7 toneladas da droga foram encontradas em 5 locais e 12 pessoas foram detidas. De acordo com a Polícia Civil de Minas Gerais, o homem é apontado como um dos operadores do negócio. O mandado de prisão preventiva foi expedido pela comarca de Araçuaí, no Vale do Jequitinhonha. A Polícia Civil informou ainda que o investigado adquiria insumos por meio de uma empresa, estratégia utilizada para tentar ocultar a participação dele no esquema. O homem foi localizado em casa, com ele foram apreendidos 2 celulares e 2 rádios comunicadores. A polícia informou que ele deve responder por tráfico de drogas, associação para o tráfico e organização criminosa. As investigações são conduzidas pela delegacia de Araçuaí. A prisão contou com o apoio da Delegacia Regional de Pedra Azul e da Agência de Inteligência da Polícia Militar do Estado da Bahia. Com notícia das Minas Gerais, Gilmar Francisco, para o Grupo Faustino de Comunicação.
1: Muito obrigado, Gilmar Francisco. 8:54. Agora aquela dica especial com a nossa repórter Clarissa Guimarães. Oi, Clarissa, bom dia.
2: Olá, gente. Hoje nós vamos falar sobre os benefícios de ser flexível. Especialistas brasileiros afirmam que a flexibilidade pode ser um parâmetro de longevidade. De acordo com os resultados, adultos entre 46 a 65 anos que demonstraram ter boas habilidades de alongamento tiveram um risco 10% menor de morrer nos 12 anos seguintes. A pesquisa foi feita com 3.100 pessoas, sendo 66% homens. Só que as mulheres tiveram um desempenho médio 35% melhor que os homens e também apresentaram menos mortes prematuras. De acordo com os pesquisadores, o melhor desempenho das mulheres já era esperado pela composição do corpo feminino, que permite maior elasticidade. O que os dados sugerem é que mesmo naqueles que fazem exercícios, é importante avaliar e treinar a flexibilidade. Os médicos reforçam que é preciso dar mais atenção aos exercícios com o passar dos anos, assim como fazer avaliações periódicas com fisioterapeutas, instrutores de pilates, educadores físicos e médicos do exercício e também do esporte. Em Belo Horizonte, para a rede Itasati, repórter Clarissa Guimarães.
1: Muito obrigado, Clarissa. Essas e muitas outras informações disponíveis no @clubefm103, nosso Instagram, é o maior portal de notícias e entretenimento de toda a região. Dentro de uma hora tem mais informações. Daqui a pouco, depois do break, eu volto trazendo muito mais para você. Volto também com a entrevista com o prefeito de Mantena, Gentil Marta, e também com a secretária de Educação. Vamos entrevistar os dois aqui daqui a pouco, logo depois do break comercial. Não saia daí. 5 minutos, faltando para as 9 horas da manhã.
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Tô de volta, hein? 9:06, ótima manhã pra você, manhã linda, maravilhosa de quinta-feira, 10 de setembro de 2026. Ótima manhã pra você sintonizado em 103.9 FM, alô Barra de São Francisco, todo norte, noroeste, capixaba em 93.7 FM, Mantena, o leste mineiro, a você de qualquer parte do Brasil e do mundo, clubefm103.com.br. Seu amigo MR por aqui, Matheus Rocha, continua te fazendo companhia até o meio-dia, daquele jeito, né? De peito aberto e bem com a vida, na melhor e mais ouvida em toda a região, nossa rede clube. Daqui a pouco vamos conversar aqui em entrevista com a secretária de educação, Leia Márcia, já tá por aqui, e chegando também o prefeito Gentil Mata, prefeito de Mantena, fica sintonizado com a gente. 9:07, tá chegando o Juan e Leandro com o Davi, Danilo e Davi, fofoca do ano, bom dia!

0: Ótima manhã pra você, Juan e Leandro, Danilo e Davi, fofoca do ano, 9:10. Excelente manhã pra todo mundo sintonizado com a gente. Peço você alguns minutos da sua atenção pra você que tá sintonizado com a gente em 93.7 FM Mantena e no Leste Mineiro, a você de Barra de São Francisco e também em todo o Norte, Noroeste e Capixaba em 103.9 e a você que acompanha de qualquer parte do Brasil e do mundo, Clube FM 103.com.br, recebendo aqui no estúdio da nossa rede Clube, a secretária de Educação, Leia Márcia, e também o prefeito de Mantena, Gentil Mata. Bom dia, eu sempre começo, prefeito, desculpa, eu sempre começo com as damas, tá bom? Bom dia, tudo bom, Leia?
1: Bom dia, Matheus, é um prazer estar aqui com você.
0: Seja bem-vinda.
1: Já quero dar um bom dia também aos ouvintes da Clube FM.
0: Você disse que é a primeira vez, né? Aqui no estúdio.
1: Primeira vez.
0: Seja bem-vinda, que volte sempre, tá bom?
1: Obrigada. Obrigada mesmo e agradecida mesmo pela oportunidade de estar aqui pra gente falar um pouquinho da educação de Mantena. E agradecer também ao prefeito Gentil pela sua oportunidade também, né? Que está me dando para, junto com a equipe de Mantena, a equipe de servidores, né? Da educação, a gente mostrar um pouquinho da nossa educação de Mantena.
0: Perfeito. Prefeito, bom dia, tudo bem, prefeito?
2: Bom dia, Matheus, um prazer estar aqui. Bom dia para todos os ouvintes. É um prazer enorme de estar, né, nesse momento com você aqui, Matheus.
0: Vamos começar aqui, prefeito, falando dessa primeira Expo Educa que aconteceu em Mantena, que foi um sucesso, né? O Gilmazão, que trabalha com a gente aqui, fez a cobertura e falou sobre também aqui no nosso jornal que a gente apresenta, comemoração aí, né, da independência do Brasil. Fala pra gente como é que foi essa primeira Expo Educa, prefeito, lá na Praça Edite Trindade. Teve um público gigante também e a galera gostou bastante.
2: Matheus, foi muito bom.
0: Uhum.
2: A Educa, ela juntou o pessoal, foi mesmo em peso. E nós só temos de agradecer. E a nossa Leia é uma estrela para nós, né? Uhum. Infelizmente, nós agradecemos a Deus e a nossa secretária, que aí eu brinco muito, a nossa secretária não é 10, é 11.
0: você que teve essa ideia, foi o primeiro, né?
1: Foi
0: o primeiro. Você Sim. teve essa ideia de fazer?
1: Sim, Matheus. Eu, junto com a minha equipe, uhum, da CEMED, Secretaria de Educação, então nós sentamos e começamos a pesquisar, a analisar um tema que levasse, uhum, assim, interesse mesmo ao público e também principalmente as escolas, os servidores. Nós chegamos à conclusão que esse tema, Expo Educa, a primeira Expo Educa de Mantena, Encontros das Nações, uma vez que nós aproveitamos também a Copa do Mundo, que acabou, uhum, de acontecer, os países que participaram da Copa do Mundo para representar nesse Expo Educa, foi um sucesso, todos aprovaram, né, os servidores da educação, e na verdade a gente conta com essa equipe, que eles são protagonistas, as equipes dentro da escola, eles que fazem tudo acontecer. Na verdade, eles que estão na linha de frente. Uhum. Então foi realmente assim um sucesso.
0: E aconteceu em um dia. Esse foi planejado também para reduzir gastos, prefeito? Explica pra gente.
2: É, com certeza. Nós estamos na redução de gastos. Uhum. E nós estamos com uma creche para pôr a mobília dentro dela, para, uhum, nós fazer a nossa decoração da nossa creche. E a Leia deu essa ideia e colheu a ideia de todos, que a Leia é muito competente, né? Ela, juntamente com toda a equipe dela. E foi muito bom, juntou muita gente. E ali é o caminho de todos nós, é trabalhar para manter, né? É que nós estamos ali para isso.
0: Perfeito, e foi o primeiro, acredito que vocês estão pensando que poderá vir o segundo, o terceiro, o quarto, é esse?
1: Sim.
0: Que foi um sucesso, né, gente? Tem que repetir, né?
1: Sim, Matheus, o objetivo é esse. Então, primeiro é o Edu.
0: Uhum.
1: Agora, consequentemente, nós vamos ter os próximos no mesmo formato.
0: Uhum.
1: Mas este ano, né, o prefeito Gentil sentou com a gente, né, e nós analisamos a questão da nossa nova creche, que vai inaugurar, se Deus quiser, agora em fevereiro de 2027.
0: Uhum.
1: Então, nós optamos por esse formato para comemorar o 7 de setembro, para a gente investir nesse mobiliário dessa nova creche que nós vamos, se Deus quiser, inaugurar agora em 2027.
0: Uhum.
1: E esse Expo Educa é somente o primeiro, mas nós vamos continuar.
0: Uhum.
1: Lembrando toda a população mantenense que o tradicional desfile 7 de setembro foi somente uma pausa.
0: Uhum.
1: Mas nós vamos, né, prefeito
0: retornar.
1: Gentil?
0: Uhum.
1: Retornar.
2: Com certeza, né?
1: Então nós fizemos essa pausa por esse motivo justo, uhum, né, e plausível para nossa comunidade escolar, que é mobiliar a nossa nova creche.
0: Perfeito. Bom, o 7 de setembro é maravilhoso também, o desfile da gente. E se Deus quiser, no ano que vem, vai retornar, né? Vamos falar mais dessa creche, então? É onde que vai ser? Onde que é, né? Para quem poderá ser atendido por ela? Explica pra gente.
1: Então, essa creche, ela fica localizada ali no bairro Santo Antônio, em Matena. E assim, uma obra linda, um sonho mesmo para a população de Matena, para nós servidores, que eu sou, estou secretária de educação, mas sou professora, então tenho uma paixão pela educação há 29 anos, né, na educação enquanto professora. Então é um sonho. E essa creche, ela vai atender as crianças de 0 a 3 anos. E também a gente estamos planejando em atender 4 e 5 anos. Então nós vamos fazer um planejamento, porque nós temos escola em Matena que, assim, a gente está sem espaço. Como a creche, essa nova creche, nós temos assim, um espaço maior, aí nós vamos ver a possibilidade de a gente estar estendendo também para 4 e 5. Mas é nesse formato que nós vamos estar.
0: E como é que vai ser? Se vai ser só de manhã, à tarde, tempo integral? Explica pra gente.
1: Então, Matheus, estamos ainda em planejamento, né, para ver a melhor forma de atender as famílias. E a gente está pensando sim em colocar algumas turmas em tempo integral. Porque as famílias merecem, a gente vai fazer o melhor formato para atendê-las.
0: Perfeito. E são muitas crianças? É uma demanda grande?
1: Sim, Rodrigo, a demanda é grande. Hoje nós temos crianças na fila de espera. Por mais que nós tentamos atender todos, mas foi impossível, né, prefeito Gentil? Então a gente quer fazer o possível com essa nova creche, atender todas as crianças que estão na fila de espera. E de repente, famílias que nem chegou até a escola ainda para colocar a criança, né, lá na lista de espera, mas que tem a oportunidade.
0: E isso aí, quem conseguir colocar, deu tudo certo lá, vai pagar? Como é que vai ser? Explica pra gente.
1: Não, é 0800.
0: Ah, não paga não?
1: Não paga. A criança entra na escola 7 da manhã e sai 17h20, tudo é 0800.
0: E vai ser muito bem cuidado. Segurança.
1: Isso. Aí nós
0: pra poder a mãe e o pai trabalhar tranquilos.
1: Sim. E nós temos as crianças em tempo integral, elas têm de 4 a 5 refeições por dia, né? E os servidores lá o tempo todo, né, revezando ali para cuidar dessas crianças, porque elas merecem todo cuidado, né? Principalmente as crianças bem pequenas. O cuidado tem que ser redobrado. Então a gente tá estudando toda a logística para fazer da melhor forma possível.
0: Perfeito, realmente vai ser uma coisa extraordinária, né? Para Matena, para as mães, para os pais poderem trabalhar, não gastarem, né? E trabalhar tranquilo, sabendo que a criança ali está sendo bem cuidada. É verdade. Vamos lá, já que a gente está falando em educação, prefeito, quando falamos em educação, né, prefeito, o professor é peça fundamental, a professora falou aqui agora. O que a sua gestão tem feito efetivamente para valorizar os profissionais da educação de Matena, prefeito?
2: Nós temos ajudado, né, na verdade, os professores é o ponto-chave da nossa nação. Aí nós estamos ajudando muito. Eu já dei 10%, depois dei mais 5%, 15%, né, daí. E nós estamos ali para que, ontem mesmo nós tivemos uma reunião sobre isso, a gente tem que tirar esse tempo que o professor, né, caiu muito os salários, essas coisas que vem caindo, e nós queremos colocar isso no lugar. Eu vi ontem, né, Leia, lá, nós tivemos lá, primeira vez que era 40 e o quê? 45? 47, voltou para 20?
1: 25.
2: Voltou para 25. Eu tenho um prazer sobre isso, estou feliz de poder fazer isso, que essa categoria a gente tem que valorizar, que é nossos filhos, ali que está o futuro do nosso filho. Ali nós sabemos que ali sai um médico, sai tudo ali é do nosso professor. Aí talvez as pessoas falem assim, mas a gente fala tanto de professor porque merece a gente falar.
0: Com, né? Certeza.
2: É um merecimento porque não é fácil. Hoje uma mãe leva lá talvez, né, uma criança com um professor. Ela não tem só a criança dela, ela tem talvez mais de 30 crianças, né, para cuidar. Eu sei que nossos professores somos heróis.
0: Sem dúvida, eu assim embaixo, com certeza. Minha mãe é professora também, eu sei como é que é isso e para qualquer profissão, né, prefeito? É, pessoa se formou, seja ela qualquer profissão, advogado, médico, juiz, tem que passar pelos professores, né? Não tem como correr dali, né? É, então realmente tem que ser valorizado, deveria ser mais valorizado ainda, né? Eu sempre falei e preguei isso, os professores para mim deveria ser o melhor salário do mundo, sem sombra de dúvida, viu?
2: Com certeza falar. Que ali é o futuro de nosso país e nossas crianças, né? Um bom professor, né? Ele vai fazer educar uma criança que vai preparar ele pro segmento dele, né? Nesse mundo que precisa de ser preparado.
0: Perfeito. Ô, prefeito, Ilé, como que está hoje a estrutura das escolas de mantena? Existem unidades ainda, preciso de reforma, ampliação ou melhorias? Fala pra gente.
1: Ô, Matheus, se você me der liberdade, eu gostaria de voltar um pouquinho nesse tema que você abordou aí sobre a valorização dos professores. Afirmar o que o Gentil acabou de falar. Então, ontem, né, gente, nós tivemos a reunião na Câmara, explanamos muitas coisas que já fizemos, já aconteceram, né? E sobre a valorização dos servidores aí, então nós tivemos várias formações, estamos ainda em formação com servidores. A nossa última formação para 2026 vai acontecer agora dia 19 de setembro, aí a gente fecha, né, essa demanda aí das formações para este ano, e as formações são voltadas para todos os públicos. E principalmente eu gostaria de destacar que também a educação infantil e anos iniciais e também as nossas famílias atípicas, que são os alunos de educação especial. Então essas formações têm sido, né, constante no município de Mantena. E quando a gente fala de formação, a gente está valorizando nem só o servidor, porque quando o servidor ele participa dessas formações, automaticamente vai refletir lá dentro da sala de aula, diretamente na aprendizagem dos alunos. Então isso é muito importante, que a gente tenha esse olhar carinhoso e cuidadoso também com os servidores. E também, só reafirmando aí o que o Gentil falou sobre a questão aí do salário dos servidores, a gente estava com a defasagem de mais de 40%, né, quando o Gentil entrou o ano passado. E o Gentil já falou, tem palanque, né, Gentil, anterior, que está reajustando gradativamente. Então, ano passado foi um reajuste de 15%. Este ano, nós já estamos em conversa, né, Gentil? Ontem, na Câmara, um dos temas da pauta foi a questão aí do reajuste dos servidores. E hoje nós estamos com a defasagem para o público do magistério de 25%. Mas eu tenho certeza que no governo Gentil ele vai chegar, zerar esses 25%.
0: Valorizando então o salário e também oferecendo capacitação profissional, não é isso, Léo?
1: Isso.
0: Perfeito. E

0: 5%.
1: Uhum. Valorizando, então, o salário e também oferecendo capacitação profissional, não é isso, Léo?
0: Isso.
1: Perfeito. E algo mais a acrescentar sobre?
0: Não.
1: Então, vamos voltar aqui, então, se tem, né? Eu tinha feito a pergunta, se tem alguma escola aí que está precisando de reforma, ou está reformando, está ampliando, tem alguma que está em melhoria, ou precisa melhorar, como é que está, prefeito? E Léo?
2: Com certeza, né? Fizemos várias reformas. Uhum. Ontem, né, a Leia passou lá sempre para todo mundo ver lá na Câmara. E nós estamos aí na direção de reformar todas as escolas.
1: Uhum.
2: Nesse caminho dessa até 2028, a minha intenção é de entregar todas as escolas reformadas, né, Leia?
0: Isso, isso. Então, como o Gentil disse ontem na nossa reunião, foi bem produtiva. Nós tivemos a oportunidade de explanar, de mostrar em slides,
1: uhum.
0: No telão, né, lá da Câmara, para todos os vereadores que estavam presentes, né, o nosso trabalho, o trabalho do governo Gentil, o que a gente tem feito nas infraestruturas das nossas escolas. Nós temos várias escolas que já estão com a reforma, os reparos já concluídos. Temos outras ainda em andamento para concluir, né?
1: Uhum.
0: E as quadras todas pintadas. Eu gostaria até de, na oportunidade, agradecer o nosso secretário de esporte pelo apoio, pelo carinho, e todos os servidores, a equipe dele. Né,
1: Grande Ceará, um abraço. Está nos ouvindo lá.
0: E também agradecer na oportunidade nosso secretário de obra, o Amarildo, que ele também tem nos apoiado, que com apoio tanto da secretaria de obra, tanto da secretaria de esporte, que a gente também tem avançado, né? Então, a gente fez essa parceria e tá dando muito certo, e as nossas escolas estão ficando lindas. E além das pinturas, todos os reparos feitos, também a gente tem laboratórios de informática que foram revitalizados, porque não existia, né, nas escolas de mantena esse laboratório MAS. Então, assim, a maioria das escolas já receberam os laboratórios com os computadores todos novinhos. Então, assim, é uma oportunidade ainda mais para os servidores trabalharem ainda de melhor forma com essas crianças.
1: Perfeito. Prefeito, os profissionais de educação têm participado das decisões sobre as prioridades da rede municipal. Como é que está o diálogo aí com a categoria? Está tranquilo? Estão conversando?
0: Matheus. Sim, Matheus. A gente sempre, as demandas nunca é conversada e resolvida e decidida somente dentro da SEMED, da Secretaria de Educação, comigo e a equipe que está lá dentro comigo. Sempre a gente chama, marca, reúne com os diretores, supervisores, vice-diretores, para a gente tomar nossas decisões. Uhum. Portanto, só voltando lá na Expo Edu, um projeto que a gente levou para a praça, substituindo uma pauta no 7 de setembro, tudo foi decidido em conjunto, em comum acordo. Então, assim, nada é decidido sozinho.
1: É importante ouvir, né?
0: A gente precisa ouvir a opinião dos outros. E a nossa equipe, ela é uma equipe de excelência. Eles sempre abraçam mesmo a causa e tem dado certo.
1: Perfeito. Um dos grandes desafios, prefeito, da educação brasileira hoje é garantir que a nossa criança seja alfabetizada na idade adequada, né? Como é que está a realidade dos alunos de Mantena nesse aspecto?
0: Então, eu estou muito feliz.
1: Uhum.
0: E tenho falado sempre com o Gentil, na oportunidade eu tenho falado.
1: Uhum.
0: A nossa alfabetização em Mantena tem avançado muito, o Rodrigo. Portanto, eu quero até falar uns dados bem preciso para você aqui, que é o seguinte. No município de Mantena, a gente participa de todas as etapas, né? Tanto todos os programas que tem, os sistemas que tem, a gente está alimentando, a gente está ali sempre atento com tudo. E a alfabetização de Mantena hoje, nós tivemos um avanço de 72% de alfabetização, superando até a meta nacional.
1: Uhum.
0: Então, é uma alegria muito grande para nós esse avanço. Porque se você está até acima da meta nacional, então é um grande avanço. Então a nossa meta nacional era de 66%, nós ficamos com 72%.
1: Uhum.
0: Então, assim, foi um avanço muito grande. Portanto, esse ano de 2025, nós recebemos o selo ouro da alfabetização. E esse selo ouro, a gente recebe da seguinte forma. O estado de Minas tem

0: 83 municípios. Uhum. Entre esses 853, 433 ficaram receber esse selo ouro. E eu estou muito feliz porque entre esses 433, Mantena foi um deles.
1: Perfeito.
0: Então, assim, eu estou muito feliz e levo sempre essa alegria, essa conquista para nossas equipes de frente das escolas, porque o mérito é deles, né? Então, gostaria de parabenizar ao público aqui, todos os servidores, novamente, todas as equipes de frente de cada escola, que esse mérito é deles. Conquistar um selo ouro, né? Entre
1: 843 municípios.
0: Uhum. Municípios e ficar entre os 433 é uma vitória.
1: Perfeito, parabéns, com certeza. Parabéns para a Prefeitura de Mantena, vocês, né? E eu creio que vocês querem manter isso, né? Não vai deixar isso cair, não. Não vai sair desses 400 e poucos municípios, não, né?
0: Com certeza, nós estamos fazendo de tudo para continuar.
1: Para isso, né? Tem que ter metas, tem mais metas traçadas para melhorar ainda mais?
0: Tem, nós temos metas sim. Para a gente conseguir esse selo aí, a gente precisa de ter um protocolo a seguir, porque senão não consegue, não. Uhum. Então, com isso, o que é que a gente precisa? A gente precisa da busca ativa dos alunos, porque se o aluno está faltoso, a gente precisa dele dentro da escola, a gente precisa investir em capacitação de servidores, a gente precisa investir em material concreto ali para os alunos, para a gente chegar, né, a esse nível aí de ir até a Brasília buscar esse selo ouro. E com isso a gente conseguiu o selo ouro, foi muito bacana. Uhum. Fomos até Brasília, na oportunidade o prefeito não deu para ele ir, mas eu fui, né, com a servidora da Secretaria de Educação receber esse selo e foi muito bacana.
1: Perfeito, já que você falou aí dos alunos, existe aí um acompanhamento do desempenho dos estudantes? A família consegue saber se o estudante está realmente avançando?
0: Sim, Matheus. A gente tem, tanto dentro da escola, as equipes muito comprometidas, e também temos dentro da Secretaria de Educação. Nós temos setor pedagógico que acompanha essa demanda, e aí tem todos os registros, tanto dentro da escola quanto na Secretaria de Educação. Então há esse acompanhamento, as escolas têm o cuidado de convocar as famílias, conversar sobre desenvolvimento, conversar também sobre a questão de faltas. Portanto, a gente trabalha muito com a busca ativa, que às vezes, se a família, por um motivo ou outro, né, deixou de levar a criança, a gente vai até a família para saber o que está acontecendo, dando apoio mesmo.
1: Isso é importantíssimo, né? Tem outro também aqui, que é o Índice de Desenvolvimento da Educação Básica. Tem resultado bom aí também, não tem?
0: Tem, temos sim.
1: Isso você vai falar com mais orgulho ainda, hein?
0: Sim, com certeza, o Rodrigo. Então, esse índice aí, ele... Ficamos muito felizes também, porque avalia os alunos dos anos iniciais aos anos finais. Então, tanto nos anos iniciais quanto nos anos finais, desde então, desde lá de 2005, nós tivemos o maior resultado agora em 2025. Então, assim, é um orgulho falar também desses dados aí.
1: Você tem alguns dados para falar mais para gente?
0: Sim, aí nós temos aí. Na verdade, nós atingimos a meta acima da meta nacional também. Uhum. Porque a meta nacional era de 5,8. Nós ficamos com 6,3 nos anos iniciais. E nos anos finais, nós estávamos com a meta nacional de 5,4 e ficamos com 5,6. Uhum. Então, assim, estamos muito felizes, porque atingir a meta nacional, né, é uma alegria para nós.
1: Sem
0: claro
1: dúvida.
0: Que a gente precisa conquistar muito ainda, mas eu penso que nós estamos no caminho certo.
1: Com certeza, tá? Ganhando esse selo ouro aí, acima do IDEP também, acima, né? Então, eu creio também que, prefeito, que o senhor, até o final da sua gestão aí, eu creio que o senhor quer resultados concretos, maravilhosos, para fechar aí, não quer?
2: Ah, com certeza, e muito importante isso que a Leia falou, é uma coisa que nós precisamos, né? Porque Mantena merece, Mantena é uma cidade colhedora, né? Mantena é uma cidade que todo mundo gostaria de morar lá, porque é muito tranquilo, nossa segurança, né? Nossa educação. A Leia tem um convívio muito grande, né? ela, os professores, eu gosto até de quando vou visitar com a Leia, eu gosto muito de ver no rosto dos professores, assim, a felicidade de ver a Leia.
1: Uhum.
2: A Leia nasceu para cuidar de gente, né? Ela é muito importante. Eu nunca vi ela triste, toda vez que eu vejo ela tá sorridente. E, enfim, os professores é muito chegada a ela, eu fico feliz com isso.
1: Você escolheu bem, então, escolheu certo.
2: Rapaz,
1: um tiro certo.
2: Nem foi eu, foi Deus que ajudou. Ah,
1: que perfeito. E hoje em dia, né, tratar as pessoas bem hoje é fundamental, né, Helen?
0: Com certeza.
1: E o jeito que tá o mundo hoje, tanta correria, a gente às vezes esquece de dar um bom dia, boa tarde, boa noite, né?
0: Então, com certeza. Eu acho assim que nem é obrigação, né? Uhum. É necessário, eu acho que a gente precisa de tratar as pessoas bem, independente da idade, independente de classe, independente de qualquer coisa, a gente precisa ter um olhar diferenciado para as pessoas. Eu penso que deve ser da forma que você gostaria de ser olhado, né? Então, se eu gosto de ser olhado com cuidado, com carinho, assim eu devo olhar meu próximo.
1: Com certeza. Vamos fazer uma pergunta aqui sobre a tecnologia na educação, Leia. A tecnologia faz parte dentro da vida das nossas crianças, né? Como está sendo utilizada aí como ferramenta de aprendizagem nas escolas de Mantenas? Estão usando? Como é que está? Explica pra gente.
0: Então, Matheus, como eu te disse, a gente está reorganizando e montando novos, os nossos laboratórios de informática, né? Então, com isso, a gente já está com praticamente quase todas as escolas revitalizando os laboratórios de informática para as crianças já terem contato, né, com os computadores, com a tecnologia em si. E também os servidores. Esses laboratórios estão sendo montados com muito carinho e muito cuidado, para que os profissionais também possam usar para ampliar ali suas aulas, para melhorar suas aulas. Então a gente está fazendo com muito cuidado e muita atenção, porque não adianta também você colocar lá, montar essas salas de laboratório e não ter utilidade. Então a gente está montando com responsabilidade e daqui a pouco também a gente já está prevendo, né, prefeito Gentil, formação, encontro para esses professores também voltado na formação tecnológica aí.
1: Perfeito, é uma ajuda, né? Gigantesca. Temos a IA aí sabendo usar da forma certa.
0: Isso.
1: Também, né? Porque ela é usada às vezes de forma errada,
0: sim,
1: né?
0: Sim, embora que graças a Deus a nossa equipe é uma equipe de excelência, preparada para trabalhar, né? Mas aprendizado nunca é demais, né? Aprender nunca é demais. Então, por mais que já tenha aquele conhecimento básico, mas melhorar e aprender nunca é demais.
1: Com certeza, sem sombra de dúvida. Vamos falar de alguns desafios aqui, Lê e prefeito. Como é que tá o desafio aí para levar as crianças para a escola, para buscar transporte escolar? Como é que tá funcionando? Também vamos falar do piso salarial também do magistério, tudo para vocês aí.
2: Nós temos nosso transporte escolar, né? Nós temos 46 linhas, né? A gente vê que tá tudo empenhado, as pessoas, né? Nós temos monitor agora, né, Leia?
0: Sim.
2: A cada linhas, né, cada transporte, e eu vejo que avançou muito. E eu fico feliz com isso, né? Que essas crianças têm que ser buscadas com muito carinho. Sempre eu falo com as pessoas que tá nesse transporte, fala, cuida dessas crianças. Porque na medida que os pais entregam essas crianças a vocês, vocês é o segundo pai delas. Leva, cuida, porque criança você sabe que tem que estar de perto, né? Isso é muito importante que nós fizemos, escolhemos, né, secretária? Escolhemos o secretário, as linhas de alunos com as pessoas de mais capacidade para cuidar disso.
1: Tá levando ali o bem mais precioso que a gente tem, né? Que são os nossos filhos.
2: Com certeza, né? Sempre os filhos é um pedaço dos pais, né? Aí os pais querem ver os filhos bem, com certeza. É o sangue dele, né? Se ele não gostar dos filhos, ele não vai gostar nem dele, né? Mas é importante todo mundo empenhado sobre isso para nós criar cidadão e cidadona nesse meio.
1: Perfeito. Então, pode falar, Leia.
0: Então, Matheus, só reafirmando, né, o que o Gentil disse aí sobre o nosso transporte. Nós temos nosso transporte terceirizado, né, gente? Falando aí, 46 linhas, temos os monitores lá dando assistência. E também temos a nossa frota própria. Como é um desafio, né, que a gente está falando agora, eu gostaria até de frisar um pouquinho sobre essa questão aí da frota própria, principalmente, que a gente, assim, a gente na verdade, herdou, né, assim, uma frota própria de vários anos de uso. Então, a gente está tendo, assim, inúmeros problemas com essa frota. É, de vez em quando é um ou outro veículo que está na oficina, leva para a oficina, não resolve de um dia para o outro, acaba ficando um tempo maior lá na oficina. E com isso, a gente acaba passando um pouquinho de aperto, porque enquanto secretário de educação, prefeito, né, que abraça essa educação, a gente quer esses alunos dentro da escola. E quando acontecem os imprevistos, a gente fica assim, chateado, né? Mas a demanda é um desafio grande, o transporte escolar, mas eu tenho certeza que, se Deus quiser, vai alinhar, né? É, a gente, como eu já disse, hoje a gente está com um grupo de veículos aí nas oficinas, mas isso, já estamos
1: olhando, tem um gasto grande também, né?
0: Atrás, e para que esses veículos sejam liberados o mais rápido possível, que a gente possa atender essas crianças com precisão. Porque a gente tem as famílias em casa, e quando eles ligam, me mandam uma mensagem, de repente 5 da manhã, 6 da manhã, e reclamam, eu falo para eles: não, vocês estão certinhos, é direito dos seus filhos ter o transporte, estarem dentro da escola neste horário de 7 da manhã às 11h20, ou vice-versa, né? E então é um desafio, mas tenho certeza que com o empenho do Gentil, também com o empenho da nossa Câmara Municipal, que ontem nós tivemos reunião também, e eles deixaram bem claro que a gente pode contar, né, Gentil, com o apoio deles. Tenho certeza que a gente vai alinhar, e se Deus quiser, vai dar tudo certo.
1: Então, o transporte vai ficar 100%, não é isso?
0: 100%, se Deus quiser.
1: E vamos falar, eu acho que o professor quer ouvir isso aqui, sobre isso aqui. Piso salarial do magistério. Eu acho que os professores vão aumentar o volume agora. Conta pra gente. Né?
0: Então, meus queridos servidores da educação, o grupo lá do magistério, né? É como nós falamos lá no início, né, da nossa entrevista. A defasagem estava mais de 40%, aí o governo Gentil já foi, né, reajustando o ano passado, esse ano já estamos em conversa, ontem na Câmara, só repetindo, nós conversamos, né, Gentil, sobre isso também, o reajuste dos servidores, e eles podem ter certeza que nós estamos olhando muito carinho, é pauta de reunião, e ontem foi uma das pautas, e vamos continuar. Já tem datas previstas aí pra gente estar sentando novamente para conversar sobre essa pauta, é que, assim, os professores, eles merecem, né? Na verdade, o governo Gentil nem tá fazendo favor, né, Gentil?
2: Sim.
0: Eles merecem, ele simplesmente vai ajustar aquilo que é direito deles. É que hoje a defasagem está em 25%, né? Então, eles estão perdendo, em média, de aproximadamente uns R$700 o salário. E isso faz muita diferença,
1: com
0: independente
1: certeza.
0: Se fosse R$10 ou R$500. Mas é deles. Então, a gente precisa fazer essa correção o mais rápido possível. Embora que o prefeito Gentil, ele já falou, já pronunciou várias vezes que vai fazer isso... gradativamente, porque na verdade ele pegou o governo com a defasagem já grande. Então, a conversa, né, é sempre bem-vinda, então a gente precisa dialogar para chegar ao final com um resultado positivo e agradar a população.
1: Lê, você tem noção aí do quadro de professor, quantidade mais ou menos lá em Mantena, como é que tá?
0: Sim, na educação, num todo, nós somos aproximadamente 560. 560 servidores. Servidores, né? No todo. Agora,
1: professores,
0: aproximadamente uns 380. Então, Então, e com isso, nós somos praticamente 560 servidores. Aí vem umas 3.000 famílias, né? Então é muita gente.
1: Sem sombra.
0: Graças a Deus, nós temos um público grande.
1: Perfeito. Lei e prefeito, ficou alguma pergunta que eu não fiz e vocês gostariam de estar tocando no assunto? Fique à vontade. Nenhuma pergunta? Algo mais a acrescentar? Outra pergunta que eu não fiz?
0: Na verdade, você já até fez, mas eu gostaria só de acrescentar aqui, o Matheus, é sobre o tempo integral.
1: Sim.
0: Né, que você perguntou pela creche, e logo a gente já foi falando sobre o tempo integral lá na creche. Mas hoje a gente já atende, né, 150 alunos, o ano passado, 150 alunos que nós temos de tempo integral, mas alguns alunos, ou seja, um número de alunos aproximadamente de quase 200, né, na creche Casulo. Uhum. Então a gente soma hoje,
1: atende hoje
0: quase, uhum, 300 alunos atendidos pelo tempo integral.
1: Uhum.
0: Deixar, né, para comunidade.
1: Esse também aí é 0800. Ou paga?

0: atendido pelo tempo integral. Uhum. Deixar, né, pra comunidade. Pra...
1: Esse também aí é 0800. Ou paga?
0: 0800.
1: Não, não paga também, não.
0: 0800.
1: Uhum. Pros pais e mães.
0: Uhum. Com todos os direitos,
1: todos
0: que eles
1: os cuidados
0: têm,
1: que merecem.
0: Cuidados, uhum, e muito bem cuidados mesmo. Né? A gente, eu até gostaria de fazer um convite aqui às famílias que de repente não tiveram oportunidade, uhum, ainda de chegar na escola e deixar seu filho e marcar de entrar, visitar, conversar, né, lá com os servidores. Que façam isso. Uhum. A gente entende a correria das famílias, né, Rodrigo? Ou Matheus. Matheus. Que chega, entrega a criança e já tem que correr para os, uhum, afazeres, que isso é a vida corrida de todo mundo. Mas na oportunidade, entrem, principalmente nas, uhum, creches, né? Para ter segurança, saber que tá deixando o filho, o bebê, né? Com a criança de zero, uhum, de dois, três anos, bebezinhos, mesmo as de quatro, cinco, entre e visita, conversa, procura saber como é a rotina deles ali, uhum, para eles se sentirem ainda mais seguros em deixar as crianças.
1: Você disse que já tem nomes na fila de espera, não é isso?
0: Sim.
1: E como é que faz para aquele pai, aquela mãe que tá ouvindo e quer também já deixar o nome, tem que procurar quem, entrar em contato com quem?
0: Só irem na escola e procurar a diretora da escola, uhum, ou a secretaria, né? Na escola, uhum, tem a secretaria, a secretária lá, que fica responsável também por receber os pais, conversar e já colocar o nome ali pra gente ter uma logística, uhum, pra formar as turminhas pro próximo ano.
1: E ano que vem, então, se Deus quiser, teremos as duas creches em funcionamento. Se ou vai acabar com um ano?
0: Não, se Deus
1: as duas
0: quiser,
1: mesmo.
0: Se depender de mim, não vai acabar, não. Eu penso muito, se depender do prefeito, nós vamos continuar com as duas.
2: Ah, com certeza, Léia. Quando você olha, fala em creche, você olha no meu olho, chega a brilhar. Uhum. Por quê? É um lugar das mães colocar suas crianças com seguranças, né? Pra, uhum, fazer seus deveres, seus trabalhos, né? É muito importante para todos nós. Nós vamos fazer essa inauguração dessa creche, né? Se aparecer mais demanda, nós conseguimos, né, começar para fazer outras creches para atender esse pessoal, uhum, mantenense, que é o direito nosso, é um direito que nós estamos ali. É assim, nós estamos ali para atender, porque eu penso assim: a política é para atender nosso povo. Se alguém acha que é diferente, não mexe com política, porque a política é ligada com nossa população. É ali que a gente vai. A política, a gente vai para Brasília, a gente traz recurso, né? E aí, enfim, sem política é quase impossível a gente resolver. Mas enfim, nós estamos ali para isso.
1: Uhum.
2: É para resolver o problema do nosso município.
1: Perfeito. E quem está nos ouvindo lá, o mantenense, que quer falar com o prefeito é acessível? Consegue falar com o Gentil?
2: Ou, no meio da rua, não preciso nem lá no gabinete.
1: Consegue falar então?
2: Pode parar eu no meio da rua, eu sou tranquilo e eu gosto de gente.
1: Uhum.
2: Gosto muito. Antes de política, uhum, eu já, lá em Central, quando eu morava em Central, nós, de domingo, nós construímos mais de 100 casas do pessoal do Vicentina, né?
1: Uhum.
2: Que ele tava sem moradia. Aí a gente construía e assistia essas pessoas. Eu gosto disso, eu gosto do menos favorecido, uhum, né? Porque eu sei como que é difícil. Eu nasci lá embaixo, né? Uhum. Eu ia capinar, mas meu pai, meu pé sangrava demais. Assim, eu tirava o pé, largava um pouco de sangue na marca do pé.
1: Uhum.
2: Aí eu estou ali para cuidar dos menos favorecidos. Porque eu sei como precisa, né, a gente, né, cuidar deles, porque eles são as pessoas que é o nosso coração,
1: uhum,
2: as pessoas que menos favorecido, porque Deus ele sabe que eles precisam de nós e nós estamos ali para isto.
1: Perfeito, agradeço, prefeito. Se tiver algo mais a acrescentar, secretária de Educação Léia Márcia, obrigado também. Acho que foi tranquilo, né, Márcia?
0: Tranquilo,
1: né? Primeira vez aqui comigo, né? Mas depois vai ficando mais sossegado, né? As próximas vezes estaremos melhores ainda, e eu acho que você trouxe aí dados magníficos para a população de Mantena, e tenho certeza que a intenção agora é melhorar, né? Não pode deixar cair. Já que conseguiu o selo ouro, não pode perder isso mais, não, né?
0: Agora
1: tem que manter, né? Continuar e dando continuidade. E em fevereiro, essa grande inauguração, né? A Mantena, acho que a população agradece muito, né? Prefeito, para encerrar suas considerações finais, prefeito.
2: Eu agradeço você, Matheus, muito por você ter atendido nós aqui. Foi muito bom, eu gostei muito. Agradeço a Clube, uhum, né? E agradeço

0: todos os ouvintes, né, que ficaram nesse tempo aí ouvindo, porque a gente nessa correria não tem tempo. E aqui, a gente, pelo rádio, a gente fala com muita gente escuta nós, né? Mas foi muito bom. Eu agradeço. Agradeço a nossa secretária Leia, que não tem nem. Eu, mas ela é assim, eu sinto feliz quando vejo a Leia. Feliz. Feliz porque pela humildade dela.
1: Perfeito.
0: E mais assim, muito obrigado, que Deus abençoe vocês.
1: Amém, até a próxima quinta-feira, Leia.
2: Gostaria de agradecer, né, os ouvintes da Clube, agradecer também você por nos receber, né, tão bem, carinhosamente, nos dá tranquilidade para estar aqui, principalmente eu, né, primeira vez aqui com você, o Matheus. E também gostaria de agradecer o Gentil, pela confiança que você tem em mim, a frente daquela secretaria, né, de educação, que é uma secretaria grande, né, com muitos servidores, alunos, familiares. Agradecer também o nosso vice-prefeito Marcelo, agradecer carinhosamente também a Câmara Municipal pelo carinho e o apoio, agradecer também a minha equipe da CEMED, que fica junto comigo o tempo todo, eles compram a minha ideia, a nossa ideia e tudo dá certo. Agradecer também cada família que tirou esse tempinho para nos ouvir e agradecer carinhosamente também cada servidor de todas as escolas, cada equipe da linha de frente de cada escola, que hoje nós somos em 11 escolas, então assim, é um carinho que eu tenho muito grande por eles e eles retribuem esse carinho. Como o Gentil disse, em qualquer lugar que a gente chega, eles estão prontos para nos receber com um sorriso no rosto. A gente sabe que não é fácil, né, o Matheus? Como você falou aí no início, a profissão professor tem que ser por amor, né? Tem que ser por amor. É uma profissão que forma todas as outras profissões. Então, é agradecer mesmo e gratidão a Deus pela vida de todos eles, pelo carinho e o compromisso com a educação de Mantena. E dizer o seguinte, nós não estamos aonde queremos chegar ainda, mas estamos no caminho certo.
1: Perfeito, acho que toda a secretaria tem os seus desafios, mas acho que na educação ali, acho que é bem visado também, né? Nós estamos tratando nossas crianças, né? Nosso futuro, né? Então é realmente, como o prefeito disse, escolheu bem demais e tá entregue em boas mãos, né?
2: Muito obrigada.
1: E obrigado a você por ter vindo e volte sempre, tá bom? Obrigada. Clube tá de portas abertas para vocês sempre aqui.
2: Ah, tá, obrigada.
1: Algo mais?
2: Não, é só marcar, né, prefeito, que a gente vem.
0: É só marcar para nós estamos à exposição da Clube, né, Matheus? E você e nosso povo merecido, que nosso povo mantenense, que nós estamos conduzindo essa nação, nós queremos conduzir da melhor maneira possível, se Deus quiser, nós estamos ali para isso.
1: Perfeito, e a população de Mantena pode esperar mais e mais melhorias, né, ex-prefeito?
0: Oh, com certeza, nós estamos correndo atrás, né? Nós estamos, eu estou em Brasília, quase a semana quando estou na Assembleia de Brasília, eu estou na Assembleia de Belo Horizonte. Esses dias a gente está, por causa da período eleitoral agora, né? Nós vamos dar uma falhazinha, depois nós vamos para cima de novo. Lá para meio de fevereiro e março nós já estamos na ativa de novo, logo que colocar, né? Nós sabemos que tem a política agora, vai dar segundo turno em alguns lugares. Aí depois que passar isso nós já estamos na ativa. Eu não tenho tempo, eu não tenho limite para isso. Porque eu quero.
1: E quase não tem descanso também. Não. É trabalhando,
0: isso,
1: é isso?
0: Isso, muito. Talvez, né, eu bato mais a minha esposa no volante, nós vamos e volta. Tem dia que nós bate e volta, nós sai 2 horas da manhã aqui, 8 horas da noite já está aí mantendo. É muito importante, eu gosto disso, eu gosto de trabalhar. Nasci trabalhando e eu gosto de trabalhar. E nós queremos trabalhar para esse povo mantenense.
1: Perfeito. Obrigado, Gentil. E Leia Márcia. E até a próxima conversa aqui com o prefeito. 9:52. Daqui a pouco eu volto, hein? Finalizando aqui o nosso Alô Clube.

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0: 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Daqui a pouco eu volto com o Clube do Fã.
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0: Bom dia, bom dia, bom dia, bom dia, bom dia, meu Brasilzão lindo, bom dia, meu povo amado querido, no ao nosso Clube do Fã, especial dessa quinta-feira, 10 de setembro de 2026. Seu amigo MR por aqui, Matheus Rocha, continua te fazendo companhia até o meio-dia, hein? Daquele jeito de peito aberto e bem com a vida, na melhor e mais ouvida em toda a região, nossa Rede Clube 103.9, 93.7. E a você de qualquer parte do Brasil e do mundo, vai começar o Clube do Fã.
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1: Ótima manhã pra você, 10:20, 10:20, você já sabe, né? É o nosso quadro Palavra de Vida pra você sintonizado comigo em 103.9, 93.7. A você, meu amigo, minha amiga, de qualquer parte do Brasil, do mundo, clubefm103.com.br. A você do nosso Instagram, galera que tem comentado, compartilhado, muita gente me manda lá no meu direct, parabenizando, muito obrigado, tá bom? Continue comentando, compartilhando você aí do nosso arroba Clube FM 103. Sempre uma mensagem especial para você sintonizado na nossa rede Clube FM, o nosso quadro Palavra de Vida. Vamos lá então? Para você que está trabalhando, para você que está aí na sua casa, para você que está no seu carro, peço aí alguns minutos da sua atenção. Palavra de vida para você. Existe uma frase que todo mundo deveria abraçar. Não há mais desculpas. Não porque a vida seja fácil. Não porque todo mundo tenha as mesmas oportunidades. Não porque a dor não exista. Mas porque chega um momento em que você precisa olhar para a própria história e dizer: agora sou eu que preciso decidir o que vou fazer com tudo aquilo que aconteceu comigo. No final do dia, você vai saber. Vai saber se tentou, vai saber se levantou, vai saber se estudou, vai saber se trabalhou, vai saber se continuou quando era muito mais fácil desistir. Porque não existe sorte capaz de substituir esforço, disciplina, coragem e perseverança. E eu sei. É muito difícil quando tudo está dando errado. É difícil quando parece que o mundo ao seu redor resolveu te punir. É difícil quando você olha para os lados e não encontra ninguém para segurar a sua mão. É difícil quando você precisa sorrir durante o dia, enquanto por dentro está tentando juntar os pedaços.

É difícil quando você precisa sorrir durante o dia, enquanto por dentro está tentando juntar os pedaços. Mas talvez você precise entender uma coisa. Você não foi enviado para esta vida para se conformar com aquilo que te machucou. Você foi feito para seguir, para aprender, para crescer, para se levantar, para transformar dor em força e dificuldade em experiência. Talvez você tenha precisado aprender a lutar sozinho. Talvez você tenha descoberto que algumas pessoas só ficam ao seu lado enquanto tudo está bem. Talvez tenha esperado ajuda e nunca chegou. E foi justamente nesse silêncio que você descobriu uma força que nem sabia que possuía. A dor ensina. A dor te ensinou. As perdas te ensinaram. As decepções te ensinaram. Os dias difíceis te ensinaram. Você precisou entrar fundo na escuridão para descobrir que ainda existia uma luz dentro de você. E hoje você pode olhar para trás e dizer: eu tenho orgulho de quem me tornei. Você pode falar isso? Eu falo. Eu tenho orgulho de quem me tornei. Não porque você ou eu sejamos perfeitos. Não porque você sabe o preço que pagou para chegar até aqui. Você sabe quantas vezes pensou em desistir. Você sabe quantas vezes chorou, quantas vezes precisou começar novamente. E sabe principalmente de uma coisa: você superou. Talvez ainda existam batalhas pela frente, mas você não é mais a mesma pessoa que enfrentou aquelas batalhas de ontem. Você cresceu, amadureceu, você ficou mais forte. Seu caráter foi construído nos momentos em que ninguém estava vendo. Porque caráter não aparece quando tudo está fácil. Caráter aparece quando você poderia fazer o errado, mas escolhe fazer o certo. Então, meu amigo, minha amiga, não tenha vergonha da sua caminhada, não tenha vergonha das cicatrizes, não tenha vergonha das vezes que caiu. Elas fazem parte da sua história. Mas não transforme o seu passado em uma prisão. Use-o como combustível. Continue estudando, mesmo quando disserem que você não consegue. Continue trabalhando, mesmo quando o resultado demorar. Continue aprendendo, mesmo quando você achar que já sabe o suficiente. Continue tentando, mesmo quando algumas portas se fecharem. E principalmente, continue acreditando. Porque talvez você esteja muito mais perto daquilo que pediu a Deus do que imagina. Não pare porque está difícil. Pare apenas quando tiver terminado aquilo que precisa ser terminado. Se cair, levante. Se errar, aprenda. Se perder, recomece. Se alguém não acredita em você, não transforme a opinião dessa pessoa em sentença sobre a sua vida. Você conhece a sua caminhada e Deus conhece o seu coração. Não existe vida sem luta, mas também não existe luta que dure para sempre. Os dias mudam, as pessoas mudam, as circunstâncias mudam e você também muda. Por isso, hoje, olhe para tudo aquilo que você já enfrentou e reconheça: eu sobrevivi a dias que achei que não conseguiria suportar. Fale isso. Passamos por tantas coisas, né? Há anos atrás, passamos por uma pandemia mundial e sobrevivemos. Eu sobrevivi, você sobreviveu a dias que achou que não conseguiria suportar. Suportou. E se você conseguiu chegar até aqui, continue. Ainda há capítulos para escrever. Ainda existem sonhos para realizar. Ainda existem portas para abrir. Ainda existem pessoas para conhecer. Ainda existem lugares para chegar. Ainda existe uma história que Deus está construindo através da sua vida. Então, meu amigo, minha amiga, não há mais desculpas para abandonar aquilo que você sabe que precisa fazer. Faça a sua parte. Estude, trabalhe.

tenha disciplina, tenha caráter, cuide da sua família, faça o bem, ore, siga em frente, siga firme, porque um dia você vai olhar para trás e entender que aqueles momentos que quase destruíram você foram também os momentos que ajudaram a construir a pessoa forte que você se tornou. E quando esse dia chegar, você poderá dizer: eu tenho orgulho de mim, não porque foi fácil, mas porque eu não desisti. Eu tenho orgulho de mim porque eu não desisti. Recebe aí, meu amigo, minha amiga, vamos orar. Meu Deus e meu Pai, nesta manhã de quinta-feira, eu quero colocar diante de ti todas as pessoas que estão ouvindo nosso quadro Palavra de Vida e também assistindo no nosso Instagram. Tu conheces cada história, tu conheces as batalhas que ninguém conhece, conheces as lágrimas que caíram no silêncio, conheces os sonhos que quase foram abandonados, conhece aquela pessoa que está cansada de lutar e mesmo assim continua de pé. Senhor, fortalece esse coração. Quando faltar força, dê força. Quando faltar esperança, dê esperança. Quando faltar coragem, segura essa pessoa pela mão e mostra que ela jamais estará sozinha. Pai, transforma as feridas em aprendizado, transforma as perdas em maturidade, transforma as decepções em sabedoria e transforma cada dificuldade em uma oportunidade de crescimento. Não permita que aquilo que aconteceu no passado determine o futuro dessa pessoa. Que ela não seja prisioneira daquilo que sofreu. Que ela consiga olhar para trás sem vergonha e dizer: eu passei por isso, mas isso não me venceu. Senhor, abençoa quem está estudando. Dá inteligência, concentração e perseverança. Abençoa quem está trabalhando. Que não falte oportunidade, dignidade e reconhecimento. Abençoa quem está procurando uma porta, que surja um caminho onde parece não existir saída. Abençoa as famílias, protege os nossos filhos, guarda os nossos pais, cuida daqueles que estão longe e visita de maneira especial quem está enfrentando a batalha em silêncio. Talvez essa pessoa esteja sorrindo para todo mundo, mas por dentro esteja pedindo socorro. Senhor, entre nesse coração agora, tira o peso. Acalma a mente, renova a esperança e lembra essa pessoa de tudo aquilo que ela já venceu. Que ela perceba que não chegou até aqui por acaso. Ainda existe propósito, ainda existe caminho, ainda existe futuro, ainda existe vida. E enquanto houver vida, há esperança. Pai, que ninguém desista hoje. Que ninguém abandone os seus sonhos por causa de uma fase difícil. Que ninguém permita que uma derrota define toda a sua história. Dá-nos força para continuar, sabedoria para aprender, humildade para reconhecer nossos erros e caráter para permanecer fazendo o certo mesmo quando ninguém estiver olhando. Senhor, nós não sabemos o que amanhã vai trazer, mas sabemos quem estará conosco. Por isso, colocamos o futuro em tuas mãos. E quando chegar o dia em que essa pessoa olhar para trás, que ela possa dizer: Deus esteve comigo em todos os momentos. Eu chorei, eu caí, eu tive medo, mas Deus me levantou. Pai, faz nascer uma nova força dentro de cada coração. Que a partir de hoje, essa pessoa caminhe com a cabeça erguida, não por orgulho, mas pela certeza de que ela não está sozinha. Nós entregamos nossas vidas, nossos sonhos, nossos projetos, nossas batalhas a ti, Pai, e declaramos: não vamos desistir jamais. Vamos continuar, vamos estudar, vamos trabalhar, vamos lutar, vamos acreditar, porque a nossa história ainda não terminou, em nome de Jesus. Amém, meu amigo, minha amiga. Essa foi nosso quadro Palavra de Vida. Guarde isso no seu coração. Você não precisa ter uma vida sem dificuldades. Você precisa é ter fé e coragem para não permitir que as dificuldades decidam quem você será. Continue firme. A sua história ainda está sendo escrita. Amém.
10h32 é o nosso quadro Palavra de Vida. Anderson Freire, Paulo Neto, prossiga e jamais desista. Tá na clube, tá bom demais, bom dia.

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1: Oi, Zezé. Oi, Luciano.
2: Fala, Luciano.
1: Vamos cantar uma música junto?
2: Vambora, rapaz.
1: Que música? Essa aqui, ó.
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1: Caramba, essa música é maravilhosa, Alexandre. Deixa comigo.
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Obrigado pela presença, obrigado pela energia de vocês, obrigado pelo carinho. Obrigado por estar aqui com a gente em mais um dia especial, mais uma noite especial. Que Deus abençoe nossos fã-clubes, nossos amigos, nossos familiares. Muito obrigado por somar com a gente toda essa noite.

bom demais, 11 horas em ponto, tá aí o som do Michel Teló, Anunciação. Break comercial, daqui a pouco eu volto, trazendo muito mais música pra você, lembrando que hoje, 11:15, tem consulta no rádio com o Dr. Hanen Matos, hein?

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1: Tô de volta em 11 horas e 10 minutos. Bom dia, bom dia, bom dia, bom dia, meu Brasilzão. MR por aqui, Matheus Rocha te fazendo companhia até o meio-dia, vem!
2: Tá bom demais!
1: Danilo e Davi pra cantar pra gente, Eu Não Sou Terapia. Ótima manhã.

0: A Clube tá bom demais. Daí o som dele, hein? Lucas Luco, sensacional. Here Without You. 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Consulta no rádio. Doutor Hanen Matos, bom dia, meu amigo, tudo bem?
1: Excelente dia, Matheus, tudo bem, graças a Deus. Mais uma quinta-feira, estamos aqui para falar mais sobre saúde, né?
0: Trabalhando muito, doutor, antes de entrar no tema?
1: Antes de começar a live aqui, a gente estava conversando um pouquinho da correria,
0: vai,
1: né?
0: Vai, volta,
1: das
0: vai,
1: pendências,
0: trabalha,
1: né? Pendências que a gente tem que resolver, mas... Isso é bom, eu gosto de trabalhar, né?
0: É, você já me disse aqui uma vez ao vivo aqui que... Não importa, começou um dia, você começou lá 6, 7 horas da manhã, foi até 10 horas da manhã, mas você gosta de trabalhar, né?
1: Gosto de trabalhar, gosto de trabalhar.
0: Isso... Faz com amor é diferente, né? Fazer aquilo que a gente faz com amor é totalmente diferente, né?
1: Exato. Eu acho que eu já falei isso em algum momento também, eu sou professor na faculdade de medicina, né? Lá no NESC. E eu falo pros meus alunos que o que antes era a base da medicina, né, que era você se importar com o paciente e cuidar dele, hoje é um diferencial. Então, isso eu carrego, que eu fui ensinado assim, então meus mestres me ensinaram isso, eu tento transmitir e viver isso no dia a dia. Isso me traz uma satisfação muito grande, né, de poder participar e contribuir ativamente aí na melhora das pessoas.
0: Perfeito, doutor. Hoje o tema laser, tratamentos de laser às varizes, né?
1: Isso, os diferentes tipos de laser aí que nós temos para tratar as varizes, e fazer uma ponte com outras técnicas também, comparações, né? Eu acho que é um tema que as pessoas têm bastante dúvida no consultório.
0: Perfeito, vamos começar então falando aí sobre o tratamento a laser. Ele é necessário para todos que vão lá no consultório para fazer variz ou não, vai depender? Explica pra gente, doutor.
1: O laser, ele é uma ferramenta, né, Matheus? Então veio pra gente como um recurso a mais, mais recente do que as outras técnicas que nós utilizamos, né? Então, tradicionalmente lá, já é centenária, né? Temos relatos aí de tratamento de varizes até na época do Egito Antigo, com técnicas rudimentares, mas o laser nesse portfólio, ele é um bebê, digamos assim. E o laser, nós temos basicamente dois tipos de laser para tratamento das varizes, que é o laser transdérmico, em que eu não preciso furar, não preciso acessar a veia, né, com catéter, com nada disso. E esse laser transdérmico por quê? Porque ele é através da pele. Logo, ele vai funcionar muito bem para os vasos mais superficiais, aqueles vasinhos vermelhinhos que incomodam tanto as mulheres do ponto de vista estético, né? E também para os vasos mais azulados, nos pacientes que são num tom de pele mais claro, que ficam bem visíveis. Então o laser transdérmico serve para esses dois tipos de vasos. E o outro tipo de laser que nós temos é o que nós chamamos de endolaser. O endolaser, ele veio para substituir a cirurgia tradicional. Não em 100% dos casos, mas na imensa maioria deles. E o laser, o endolaser, nós acessamos o vaso através de um catéter, passamos uma fibra ótica e conectamos essa fibra ótica, né, que é um pedaço de fio assim, né, com um cristal na ponta, a um gerador de laser. Esse gerador vai gerar a luz, né, a luz do laser, que é a luz paralela, colimada, enfim, tem algumas características, e isso vai gerar o resultado no tecido que nós queremos, e no caso das veias é o fechamento da veia. Então são esses dois tipos de laser que nós temos.
0: E o laser, você falou que é novo, é considerado um tratamento muito moderno, né, doutor?
1: Sim, é um tratamento moderno e com vantagens imensas, né, Matheus?
0: Um tratamento bastante consolidado também dentro da cirurgia vascular, né?
1: Exato. O endolaser, ele já é para nós, né, há algum tempo já, o tratamento de escolha, de primeira escolha, né, nos guidelines internacionais. O guideline, ele é o quê? É a recomendação das sociedades. Então imagina que eu tenho a Sociedade Europeia de Cirurgia Vascular e aí eu tenho a Sociedade Americana de Cirurgia Vascular, que são as nossas duas maiores instituições. Nós temos também a Sociedade Brasileira de Cirurgia Vascular, que tem um guideline, que é uma recomendação, né? Uma recomendação nacional muito recente, de 2025, em que traz também o endolaser, né, que é como a primeira escolha para tratar as veias safenas. Então, antes era a cirurgia, né, e o, basicamente o único recurso que nós tínhamos. Veio o tratamento com espuma, só que o tratamento de espuma tem algumas limitações, principalmente relacionado ao tamanho do vaso. Vasos maiores que 5, 6 milímetros, não tem um fechamento tão efetivo com a espuma. E o endolaser veio resolver todos esses problemas, que ele é minimamente invasivo, então é possível fazer com anestesia local. E traz uma taxa de resultado aí acima de 98%.
0: E a recuperação também, né, é muito mais rápida.
1: Isso é um diferencial tremendo, né? Então, eu tenho um exemplo, um paciente que eu atendi semana passada, o paciente é cabeleireira. Ela ficar parada envolve diretamente no como ela vai ter o ganho dela, o sustento dela. Então, uma dúvida que ela tinha e um receio era em quanto tempo ela ia ter que ficar parada. E se eu falo pra ela que ela vai ter que ficar parada 30 dias, isso vai impactar. Ela tem que fazer a conta, né? Quanto que eu vou investir pra fazer esse tratamento? E fora isso, quanto que eu vou deixar de produzir por conta de ter que ficar parado? E o tratamento a laser, se eu fizer hoje, dependendo do caso, obviamente, né? Nós temos casos que tem variz muito grosso, casos muito extensos, que às vezes a gente pede um afastamento de 4 a 7 dias. Mas na imensa maioria dos casos, com 3, 4 dias, eu tô liberando para fazer, inclusive, academia.
0: Mesmo assim, se for 7 dias, uma semana.

0: na imensa maioria dos casos, com 3, 4 dias eu tô liberando para fazer, inclusive, academia.
1: Mesmo assim, se for 7 dias, uma semaninha só, coisa rápida já tá voltando.
0: É possível, né? Uhum. Pega um feriado aí de segunda-feira, igual nós tivemos aí, se operar na sexta, já tem 3 dias de folga aí.
1: E doutor, quais tipos de varizes o laser é uma opção de tratamento?
0: São
1: todas mesmo, não?
0: O laser isolado, e é uma pergunta também frequente, qual é melhor, aplicação ou laser? Isso não é a mesma coisa eu chegar para um pedreiro e falar para ele o que é melhor, um enxado ou uma colher. São ferramentas diferentes, então a gente vai usar para fins diferentes, né? O laser transdérmico, eu já falei, né, que ele tem uma aplicação para os vasinhos vermelhos e para aqueles vasos mais azulados, né, que são visíveis. Já o endolaser para aquelas veias mais profundas e mais calibrosas. Então, para ver essa fena, aquelas varizes internas, grossas, essa é a melhor indicação para o endolaser, né?
1: Perfeito. Lasoterapia, então, chegou aí para revolucionar, né? Mas continua também o tratamento também com cirurgia, continua?
0: Continua, sim.
1: Você não faz, né?
0: Eu não faço. Ah.
1: Você me disse alguma vez.
0: Eu não faço no contexto de consultório, mas já fiz muito, né?
1: Ah, tá.
0: E quando eu falo que eu não faço, não é que assim, não serve para nada, não é isso. É porque quando nós experimentamos no pós-operatório dos nossos pacientes a diferença, não faz sentido eu oferecer para um paciente essa opção, sendo que eu tenho uma outra opção muito mais efetiva, com menor taxa de complicação e que tem todas essas vantagens relacionadas à recuperação, né? Então, por isso, hoje eu opto por só fazer a cirurgia a laser, né? O endolaser.
1: E é a única hoje, além dessa outra cirurgia, ou tem um outro tipo de cirurgia existente?
0: Você
1: falou da espuma, né?
0: Isso, A espuma não é um procedimento cirúrgico né? Nós injetamos um medicamento em forma de espuma, que é um esclerosante no vaso. Isso, dentro de um período de 3 a 5 semanas, aí vai levar uma oclusão desse vaso. E nós temos a cirurgia convencional, muito utilizada, muito efetiva. E hoje nós não temos cobertura pelo rol da ANS, que é, né, o que regulamenta aí todos os planos de saúde, nem pelo SUS, do uso do laser, né? Então, por isso, ele fica restrito ao contexto de cirurgias particulares, né? Em alguns programas de estudo aí também, em universidades maiores, que tem esse fomento para poder utilizar e fazer estudos, né? Esse estudo seria o quê? Compara os pacientes que fazem cirurgia convencional, o paciente que fez endolaser. Quantos continuam com essa fenda fechada? Quantos continuam sem sintomas? Tudo isso daí. E aí, para os pacientes no contexto do Sistema Único de Saúde, no SUS, e os pacientes de convênios, aí a gente ainda tem a cirurgia convencional, né? Como opção de tratamento aí.
1: Perfeito. Uma dúvida comum, doutor. O tratamento elimina a variz definitivamente ou existe possibilidade de novas varizes aparecerem no futuro?
0: Eu vou dizer que os dois, né? Elimina as varizes, sim. Então, quando eu faço um tratamento, aquela veia sumiu. Se eu tirei aquela veia de forma cirúrgica, né? Eu arranquei aquela veia, ela não vai voltar. Não existe essa possibilidade. Mas o que é que acontece? A gente sabe que a doença de varizes envolve uma predisposição genética. Então, um paciente que teve aquela alteração, muito provavelmente vai ter uma outra alteração, não daquela fonte. Não vai ser uma doença da veia safena, mas vai ser uma doença que vai vir de outras fontes possíveis aí. Então, a gente tem um controle. Só que diferente, por exemplo, de um hipertensão, diabetes, que o controle é feito com o uso diário da medicação, tratamento de varizes normalmente envolve um tratamento maior para aquele paciente que nunca fez tratamento, não acompanha, mas tem varizes. E depois manutenções, que pode ser anuais ou a cada 2 anos, para manter a doença controlada.
1: Perfeito. Existe, doutor, algum perfil de paciente para quem o laser não seja recomendado?
0: O laser transdérmico, a gente faz uma ponte para os pacientes entenderem com a depilação a laser. Então, o que é que é o laser? O laser, ele é uma luz que ela tem características muito controladas, ou seja, o feixe de luz que é emitido pelo laser, ele não se cruza. Eu não tenho desvio, ele é paralelo. Ele segue em um sentido direcional e ele tem só o que a gente chama de comprimento de onda, um comprimento de onda. Comprimento de onda para luz, para a gente vai ser igual a cor, né? Então, o laser, o endolaser, por exemplo, ele tem uma afinidade muito grande pela água.

0: água, porque o comprimento de onda que a gente usa, que é o 1470, ele é um comprimento de onda relacionado à cor da água.
1: Uhum.
0: O laser transdérmico, que é o que a gente usa pela pele, ele vai ter uma afinidade pelo vermelho e também pelo escuro. Logo, a gente chega no ponto que os pacientes que têm um fototipo de pele maior, a gente tem uma classificação que nós chamamos de Fitzpatrick. Então, Fitzpatrick acima de 3 seriam os pacientes mais morenos e negros. O laser ele deve ser usado com muito cuidado.
1: Uhum.
0: Por quê? Porque nós podemos fazer queimaduras na pele, porque o vaso é vermelho, né? Uhum. O sangue que corre é vermelho. Então, o laser tem essa afinidade, mas também tem afinidade pela melanina.
1: Uhum.
0: Então, pode queimar a pele. Já no paciente de fototipo menor, o paciente mais branquinho, aí é mais fácil de a gente usar o laser.
1: Uhum.
0: O laser endovenoso, não tem diferença. Aí eu posso usar em qualquer perfil de paciente. A única restrição seria o laser transdérmico para o paciente de fototipo mais moreno, mais negro, né?
1: Perfeito. Seria a próxima pergunta em relação à segurança, né? Os principais cuidados. Uhum. E se há a cirurgia, né, doutor? É possível complicações nesse tratamento? Já teve, o senhor já teve alguma complicação?
0: Sim. Seria leviando a minha parte falar que eu nunca tive nenhuma complicação, uhum. né? Isso é impossível. Mas, obviamente, as complicações, elas são previsíveis uhum. e devem ser prevenidas também. Então, eu imagino que eu avalio um paciente ali já no primeiro atendimento, vejo que um paciente que tem um fototipo mais moreno, obviamente eu não vou usar uma potência de laser alta. Então, eu passei por um diagnóstico, uma indicação precisa, não é um valor ali, você põe valor tal, não, uhum. vai variar. E, obviamente, talvez eu vou ter que associar alguma coisa a esse laser. Por quê? Porque se eu usar uma potência mais baixa, ele não vai ser efetivo.
1: Uhum.
0: A gente vai encadeando todo esse raciocínio para conseguir entregar o mesmo resultado, que é fechar aquele vaso. E em relação ao endolaser, as complicações são as mesmas possíveis para uma cirurgia convencional. Então, pode dar um pouquinho de hematoma.
1: Uhum.
0: Existe um risco aí marginal, que é um risco de 0,1 a 0,6% de trombose relacionada ao tratamento. E da mesma forma, os pacientes que nós sabemos que tem uma doença que chega lá perto das veias mais profundas, que é onde acontece a trombose, nós vamos usar uma medicação para prevenir isso daí, no período de perioperatório ali. Nós vamos usar a meia de compressão orientada em ambulação. Então, quando a gente fala de complicações tipo trombose, paciente que faz uma cirurgia minimamente invasiva, ele tem um risco muito menor do que uma cirurgia convencional.
1: Uhum.
0: Por quê? Porque é um paciente que ele anda mais precocemente. Então, se ele anda mais precocemente, eu favoreço o fluxo sanguíneo ali e reduzo o risco de trombose. Então, são riscos de... graças a Deus, trombose eu nunca tive. Uhum. Graças a Deus, nunca tive ferida relacionada ao tratamento. Uma ferida relevante, assim, né? E são duas complicações possíveis.
1: Riscos existe qualquer cirurgia, né, mas são, graças a Deus, são mínimos, né?
0: São riscos minimizados, uhum. digamos assim, uhum. né? Minimizados. E se eu não tiver um diagnóstico preciso e uma conduta ali sempre preventiva para que essa complicação não ocorra, ela pode vir.
1: Perfeito. Doutor, antes da próxima pergunta, vamos aproveitar aqui nossa audiência, para todo mundo que tá sintonizado com a gente, tá em casa agora, tá almoçando, ou tá trabalhando ainda, ou tá nos assistindo ali no nosso Instagram, aproveitar, falar aí onde fica a clínica do doutor, como é que atende, como é que marca, o telefone também, aproveita para passar aí o Instagram do doutor também, para todo mundo seguir lá o doutor, lá tem
0: isso.
1: Dica, inclusive tem um vídeo nosso hoje lá para falar do quadro de hoje,
0: tá? Ficando
1: bonito lá nas duas.
0: Entra
1: lá no Instagram lá do doutor e também do nosso, tá lá também.
0: Muito bom, vamos lá. Então, hoje nós atendemos ali no Instituto Oral, fica ao lado do Sicredi, uhum. na Avenida Edson Henrique Pereira, isso mesmo?
1: Isso.
0: Edson Henrique Pereira ali, né, no centro. Nós atendemos sempre por horário marcado, né? Uhum. Eu atendi a primeira paciente do dia hoje, né? Na verdade, a segunda paciente, às 8h50. Ela chegou às 8h45.
1: Uhum.
0: Aí, 8h48, eu chamei ela mais já. Eu falei, porque aqui a gente não tem ordem, não tem fila, né?
1: Uhum.
0: Sempre com horário marcado. Até porque nós valorizamos o tempo dos nossos pacientes. E em relação ao Instagram, é o @dr.honeymatos. R-A-N-E-Y, Matos, arroba dr.raneymatos. E o telefone, eu sempre tenho essa dificuldade, né, Deus?
1: Eu esqueci aqui também, sumiu daqui.
0: É, não, eu vou achar aqui, peraí.
1: Vamos pode ficar tranquilo.
0: Isso, é 927, né? Uhum. 99776-6584.
1: Repetindo?
0: 27-997-76-6584. E a partir de lá, faz o agendamento, né? E vai ser um prazer recebê-lo lá em nossa clínica.
1: Entra lá no Instagram do doutor também, que deve ter, achar lá os telefones
0: tem,
1: também.
0: É, né, só
1: doutor?
0: Clicar lá que chega rapidinho. Dois cliques, chega lá no agendamento.
1: Perfeito. Doutor, a pergunta que eu ia fazer antes aqui da gente falar das redes sociais. Doutor, quem tem varizes, né? Mas não sente nada, não sente dor, inchaço. Precisa tratar ou deve apenas acompanhar? Explique pra gente.
0: Isso é assim, quando a gente vai, estuda, né, inicia os estudos dentro da cirurgia vascular, e você tem um livro nosso que é o livro do Dr. Carlos José de Brito, cirurgião vascular lá do Rio de Janeiro, né? E no primeiro capítulo de varizes fala justo isso, que a doença de varizes não guarda relação da apresentação clínica, ou seja, um paciente com varizes grossas, feridas, manchas, com as alterações encontradas, ou seja, o paciente ele tem já ali uma doença avançada, mancha, ferida, varizes grossas, inchaço, mas não sente nada, não sente dor, não tem desconforto. Quando é homem, então chega, doutor, só vim porque minha mulher mandou.
1: Acontece.
0: É, bem frequente. E então, não se pode esperar o início dos sintomas. Obviamente, não tô falando que qualquer pessoa precisa lá no consultório que precisa avaliar, não é isso, né? Eu digo que os pacientes que têm manchas na perna, dor nas pernas frequentes, feridas que com dificuldade de cicatrizar, se tem varizes grossas, se tem algum desconforto estético e tem o objetivo de fazer tratamento, esses pacientes eles devem procurar atendimento, né? Que a única forma de a gente conseguir resolver isso é muito provavelmente por um procedimento invasivo. E os pacientes que não têm nenhum tipo de alteração, mas têm sintomas, obviamente, devem procurar atendimentos para nós buscarmos uma forma aí de melhorar esses sintomas, né? Porque quando a gente fala de tratamento de varizes, obviamente estou falando aqui do tratamento invasivo, de laser, cirurgia, tudo isso, mas nós temos medidas clínicas, né? Como uso de medicações, meia de compressão, que melhoram muito os sintomas. Às vezes o paciente que não tem nem varizes grossas, não tem nenhum sinal de doença nas pernas, você faz o Doppler, tá normal, mas tem os sintomas clássicos de doença venosa, que é dor, peso, cansaço nas pernas, que piora ao final do dia e melhora quando a gente levanta os membros. Então, nesses dois contextos, deve sim procurar atendimento.
1: Então, doutor, seria um erro ficar adiando uma avaliação especializada, né? Não estamos falando de fazer a cirurgia, mas pelo menos procurar o doutor para fazer uma avaliação, né?
0: Exato, em qualquer um desses contextos, né? Ou se tem alterações visíveis na perna, ou não tem alterações visíveis, mas tem sintomas. Então, seriam os dois pacientes que precisam procurar atendimento.
1: Aquela dona de casa que está nos ouvindo, sonha em fazer esse tratamento, ele está cheio lá na perna, é possível, doutor? A pessoa tem que planejar bem, explica pra gente aí.
0: A gente tem algumas restrições em relação ao tratamento, principalmente durante o período ali mais intenso, né? Que a gente tá tratando, às vezes fica roxo, principalmente de sol, tomar sol. Não quer dizer que não pode sair no sol, né? Mas aquela exposição direta de piscina, de praia, isso aí deve ser evitado durante o período de tratamento. E se o paciente tem alguma previsão de viagem, alguma coisa, eu sempre peço para me avisar com 3 semanas antes pra gente não marcar nada, tá? 3 semanas antes e esperar um pouquinho também depois que voltar pra gente voltar pro tratamento. Mas não tem nenhuma restrição, nenhuma dificuldade. Hoje o tratamento obviamente passa por todo um contexto de diagnóstico, uso de recursos que são recursos muito modernos, e recursos que envolvem algum investimento. A gente sabe que não é um investimento irrisório, é um investimento relevante, mas obviamente um tratamento com um especialista vai te dar essa possibilidade de fazer um tratamento muito controlado, seguro e com resultados duradouros.
1: E tem muitas pessoas, muitas mulheres, né, doutor, que ficam só de calça, né, não colocam bermuda por esse motivo.
0: Exato,
1: né? Existe, você deve ter ouvido falar muito, né?
0: Muito. E é uma das perguntas que eu faço, assim, pro paciente. Te incomoda de usar alguma roupa, se você for numa praia e você fica à vontade, pra eu saber qual o impacto que isso causa. Porque se eu tenho uma mulher jovem que tem vontade de usar um short, às vezes pratica atividade física, se cuida, tem um peso controlado, tem vergonha só por conta das areias e fala, não, isso não é justificável, a gente precisa tratar. Tá? Porque a autoestima, pra todo mundo é importante, né? A gente tava falando agora, né? Eu perdi muito peso também, Matheus, ano passado pra cá, eu acho que eu perdi uns 15 quilos. Então a gente falando da questão
1: bastante.
0: De perder bastante. Perder peso, então a gente sente bem quando você coloca uma roupa, fica melhor, tudo isso. Então é super válido tratar, tá? Então a gente tá aí pra oferecer todos esses tratamentos que eu citei pra entregar um resultado estético de excelência.
1: Às vezes até o estético, mas muitas vezes também é saúde, né, doutor? Você falou
0: exato.
1: Do emagrecimento aí, mas também das varizes, muitas das vezes pra saúde, né?
0: Saúde.
1: Você vai adiando aquilo ali, adiando, e já falamos sobre isso, né? Adiou demais, poderia ter feito bem antes.
0: Fica mais difícil de tratar. Quanto antes, mais fácil.
1: Você disse aí isso, que tratou a cabeleireira, esse fato de ficar muito, o caso dela principalmente, eu acho que ela fica muito tempo em pé, né? Ou o trabalho todo, ele praticamente em pé, isso influencia muito também, doutor?
0: Influencia, não tanto quanto no risco de surgir varizes, mas dos sintomas. Era uma paciente sintomática, tinha peso, cansaço nas pernas, e ficar parado em posição estática, seja sentado ou em pé, pode piorar os sintomas, né? Então, no caso dela, com certeza é um fator relevante aí, Matheus.
1: No caso, ela fica muito em pé. Aí tem o caso também da pessoa que fica muito sentada, como
0: tipo
1: nosso
0: né?
1: caso aqui, que fica o dia inteiro sentado. É bom dar aquela levantada aí, pelo menos de hora.
0: Eu falo que a cada hora seria um tempo bom. E não necessariamente você precisa dar uma volta de 10 minutos, não é isso? Sai, vai ao banheiro, vai buscar uma água. Isso aí já ajuda bastante.
1: Perfeito, doutor. Algo mais para acrescentar, doutor?
0: Matheus, acho que por hoje é isso.
1: Eu tenho uma coisa a acrescentar.
0: Fala pra mim. Por favor.
1: Ao vivo ainda.
0: Pode mandar.
1: Eu falo ou não falo?
0: É
1: porque o meu café acabou, né? Eu tenho que comprar mais, doutor. O que vem lá da Bahia, sabe o que é da Bahia?
0: Não, pelo amor de Deus.
1: Vou trazer pra você. O doutor é de excelência, mas o café também é, gente, né? E pra quem não conhece, eu vou aproveitar pra fazer a propaganda, né, doutor?
0: O café
1: chama de pessoal que quase não gosta de café, né, doutor?
0: Não.
1: O pessoal da Bahia gosta muito? Consome muito também?
0: Muito. Eu sou do interior, né?
1: Qual que é o nome da cidade lá, de onde que é o café?
0: Piatã é a cidade mais alta do norte e nordeste do Brasil. Então, lá onde meus pais moram, meu irmão mora, nós estamos lá a 1.280 metros de altitude, no centro da cidade. Lá na lavoura lá, que meu pai produz, né? Meu irmão processa o café. A lavoura está a mais ou menos 1.400 metros de altitude. E produz um café arábica lá de excelente qualidade. Né? Um grão aí com notas bem especiais aí de caldo de cana, um pouquinho de gengibre, até um chocolate. Pra quem é um apreciador do café aí, com certeza vai gostar. Siga lá no Instagram também.
1: Eu ia falar pra você falar do Instagram. Pelo Instagram a pessoa consegue entrar pra comprar.
0: É o Café Chapada Diamantina. Chapada Diamantina é uma região muito conhecida no Brasil, né? Região central ali da Bahia, em que nós temos, né, uma região turística muito forte. E temos também lá um café. E digo mais, Matheus, uma curiosidade, né? Nós temos um campeonato aí, que é a Cup of Excellence, que é um campeonato da Associação Brasileira de Cafés Especiais. Você tem ideia, minha cidade tem 20 mil habitantes. Teve um ano que dos 15 primeiros, 11 eram de lá.
1: E aí, ó.
0: Então é uma região muito, um clima muito favorável à produção de um café de extrema qualidade. Nós temos hoje produtores já em escala lá. E já tivemos, né, pelo menos que eu me lembro, umas 4 vezes o melhor café do Brasil.
1: Olha que bacana. Entrega, falando em Brasil, entrega pra qualquer parte do Brasil.
0: Sim.
1: Pediu lá,
0: pediu, vai chegar. Meu irmão, ele, assim, isso é do meu irmão, né? Ele manda pro sul, pro extremo nordeste lá, né? Pra cima.
1: Então eu já vou pedir sudeste. Hoje pra chegar na semana que vem, já.
0: Não, o seu tá garantido, meu amigo, pelo amor de Deus.
1: Ah, mas, e já tem tempo que você me entregou aqui, hein?
0: Nossa, foi no segundo programa.
1: Eu fico muito pouco em casa.
0: Não,
1: né?
0: Pode cobrar.
1: Mas mesmo assim,
0: pode cobrar.
1: Quando eu tô em casa, eu tenho que fazer ele, porque é diferenciado, realmente.
0: Eu vou trazer antes do próximo programa, que o próximo programa tá muito longe.
1: O bom cobrar ao vivo é isso também, né?
0: Que aí é dia. dívida fica pública, né?
1: Oi, quem mandou você trazer a primeira, né? Foi bom demais.
0: Tá certinho.
1: Eu lembro ainda, foi no segundo programa, você falou assim, ó, você me fala lá se você vai gostar ou não. Você lembra que você falou, né?
0: Lembro,
1: você
0: me deu.
1: Não gostei, não, amei, porque o mineiro igual, o trem é bom, senhor, o trem é bom. E pra quem gosta de apreciar um café, muito, né? Saímos aqui do foco, doutor, mas de vez em quando é bom,
0: lógico,
1: também, né?
0: Lógico,
1: mas é uma coisa

0: iniciar um café, muito, né? Saímos aqui do foco, doutor, mas de vez em quando é bom,
1: lógico,
0: também, né?
1: Lógico,
0: mas é uma coisa da família, então estamos dentro ainda do quadro.
1: Estamos dentro do quadro, tá certo. E deixa eu mandar um alô, porque da última vez cortou o áudio, mandar um alô pras meninas da clínica aí, beijão.
0: Qual o nome delas?
1: A Bia, a Eliane, o Eduardo também, que é o dono da clínica, a Larissa, que é esposa do Arthur, o Arthur, que é dentista lá na clínica também, e a Dominique, se eu não falar da Dominique, gravidinha, que uns dias vai estar ganhando neném.
0: Ei, coisa boa.
1: Deus abençoe, tá? E é isso aí, um grande abraço pra vocês.
0: Obrigado, doutor. Quinta-feira, na outra quinta-feira a gente volta a falar mais aqui de outro tema também, e quer entrar em contato, a agenda do doutor, eu vou falar com vocês aqui, tá no Instagram, é difícil, então já vai e manda uma mensagem lá, é agenda extensa, né? Às vezes o doutor começa a atender bem antes do horário, fica depois do horário também. Mas, se você quiser, vai encaixar. Conseguir lá, vai
1: com
0: conseguir.
1: Com certeza, a gente faz tudo para encaixar, cada vez mais frequentemente nós estamos aqui na cidade, né? Então ainda ia muito em Colatina, mas tem ficado mais aqui, para poder dar atenção a vocês e dar vazão, né? A toda essa demanda aí.
0: Depois que a gente vendeu o café ao vivo, fez aquele mexão bacana, vamos falar de novo agora do Instagram do doutor.
1: Perfeito.
0: Pra você entrar lá, e lá você vai conseguir o número da clínica, o endereço, e vai conseguir marcar também o seu horário, doutor.
1: Exato. O nosso Instagram é o @dr.raneymatos, RANEY.raneymatos. dr.raneymatos, e o telefone é o 27 997 76 6584, 27 997 76 6584.
0: Perfeito, doutor, muito obrigado.
1: Eu que agradeço, Matheus.
0: E até a próxima. Eu vou nessa também, daqui a pouco tem um horário eleitoral gratuito, 12:00 PM, e 12:25 Gilmar Francisco com o Clube Universitário. Volta amanhã, sexta-feira, graças a Deus, a partir das 6 da manhã, Jornal da Manhã na Rede Barra Gospel, 6:30 na Clube, também na Rádio 13 de Junho. Um abraço, Marmanjada. Um abraço pra Marmanjada, porque pra elas, lindas, maravilhosas, beijo no coração. Tá na Clube? Tá bom demais. Bom dia.

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4: Meio-dia e 34 aqui na Clube.
5: Boa

0: 9h35 aqui na Clube. Boa tarde pra você. Ótima quinta-feira, dia 10 de setembro de 2026. Como é que tá você? Tudo bem? Tá tudo tranquilo? Jumazão tá na área, o Negão tá chegando. Papai chegou, vai ter que me aturar até as 4 nesta quinta-feira. Ó. Já tô sentindo o cheirinho da sexta-feira. Vem de mim, sexta-feira. Boa tarde pra você na sua casa, boa tarde pra você no seu trabalho. Seja bem-vindo, seja bem-vinda. Tá começando o nosso clube universitário. Vamos juntos até as 4, ao vivo para a Mantena 93,7, CN3.9/ de São Francisco. E você já sabe, aqui você fica à vontade, pede a sua música, manda seu alô, fica tranquilo. E eu quero aproveitar e dar os parabéns pra você que faz aniversário nesta quinta-feira, dia 10. Muitos anos de vida, muita saúde, muita paz, que Deus te abençoe. Vamos juntos até as 4 aqui no clube, ao vivaço com o nosso clube universitário. Muita música bacana, muita coisa legal pra você. Meio-dia e 36.
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0: Com muito prazer e com muito carinho, Gilmar Francisco, até as 4 aqui na clube.

Meio-dia e 41 aqui na Clube. Wesley Safadão e Rivaqueiro, Displicente, Danilo Davi. Eu não sou terapia. Aliás, ninguém é terapia. E os terapeutas, mas. Estamos juntos nesta quinta-feira, dia 10. Vamos juntos até as 16h aqui na Clube. 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

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Meio-dia e 46 aqui na Clube. Uma ótima tarde para você de quinta-feira. Já tô sentindo aquele cheirinho de sexta. Você pode participar com a gente aqui pelo nosso WhatsApp, 279-9524-7575. Meio-dia e 46 na Clube.

Esse é o cara, esse é o cara. Tudo que esse cara toca vira ouro, impressionante. Sucesso absoluto, Gustavo Lima aqui na Clube Bala Alojada, Rafa Torres, Casais Trocados. 7 minutos agora faltando para uma aqui na Clube. 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

0: demonstrando personalidade e bom futebol, por isso foi lembrado pelo técnico Carlo Ancelotti. Seleção brasileira que tem compromissos contra a Austrália e também contra a Índia nesta super data FIFA. Cruzeiro que emprestou o Juan Índio para o Radomiak Radom, um contrato aí de uma temporada, jogar agora no futebol polonês, no time principal, não teria chances com o técnico Arthur Jorge.
1: Em busca de explicações, depois da vitória de virada no clássico e a classificação histórica do Atlético sobre o Cruzeiro, dois jogos com derrotas seguidas de um time que estava 14 jogos sem perder em sequência. O duelo contra o Santos por 2-0, o próprio Barba Domingues admitiu que o resultado poderia ter sido pior, mas avisa, com 2-0, o time tá vivo e pode buscar a reviravolta na semana que vem, jogo quarta-feira na Arena MRV. Fim de semana, Fluminense, também na Casa do Galo, Campeonato Brasileiro, sábado, 16h, o time terá o retorno de Coelho, que estava suspenso e estará de volta para os próximos compromissos.
2: E falando dos cariocas, a gente começa com o Flamengo, que joga logo mais às 21h30 em Quito, diante da equipe do Independiente Del Valle, na altitude de 2.850 metros. Um jogo importantíssimo para o Flamengo, que deverá jogar com Rossi, Emerson Royal, Léo Ortiz, Léo Pereira e Ayrton Lucas, Eric Pulgar, Jorginho, o Arrascaeta, Carrascal, Pedro e Lino. Flamengo que teve Pedro e Samuel Lino convocados pelo técnico Carlo Ancelotti. Outro do futebol carioca convocado foi Danilo Santos, jogador do Botafogo. Aliás, Botafogo admite liberar o atacante Arthur Cabral para o futebol mexicano, desde que consiga contratar um outro homem gol neste momento. A gente lembra que a janela de transferência fecha amanhã. O Fluminense deverá poupar Thiago Silva e Paulo Henrique Ganso do jogo de sábado à tarde com o Atlético na Arena MRV pelo Campeonato Brasileiro, pensando no jogo de terça contra a equipe do Platense em Buenos Aires, na Argentina, pela Copa Libertadores, quando ele busca, então, a vaga nas semifinais. Por falar em semifinais, o Vasco da Gama hoje vai conhecer o sorteio de mando de campo da fase da competição da Copa do Brasil. Ele pega o Palmeiras e o Atlético pega a equipe do Grêmio. O sorteio será na sede da CBF às 11 horas da manhã. Alan Lescano já está no BID e pode estrear contra o Grêmio sábado à tarde em Porto Alegre. No Rio de Janeiro, repórter Wellington Campos.

Homem 15 aqui na Clube Alemão do Forró, Fogo e Segredo, Marcos e Belotti, Pena que seja namora. É o nosso clube universitário até as 4 nesta quinta-feira, dia 10. 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

1h26 aqui na Clube. Boa tarde pra você. Boa quinta-feira. Jaine, me liga. Beijo e tchau. Diego e Vitor Hugo, moça pra casar. 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
3: Gente, eu vou começar o Conta Aí de hoje com uma cena que eu juro que poderia ter acontecido com qualquer um de nós. Sabe quando você tá distraído, vai no automático e só percebe que fez besteira depois? Pois foi mais ou menos isso que aconteceu com a dona Kika, a mãe da Sabrina Sato. Ela está nos Estados Unidos com a família, passeando por um parque em Orlando e acabou se distraindo tanto que entrou na esteira no sentido contrário. E o pior é que ela nem percebeu. Tava todo mundo indo pra um lado e a dona Kika lá, toda tranquilinha, andando pro outro. O diretor criativo, Gui Paiva, estava em uma esteira ao lado da Sabrina e começou a filmar a cena. Ele até avisou: a dona Kika tá na esteira errada. Mas quem disse que ela parou? Nada, Continuou andando até que uma segurança precisou ir lá e explicar que ela tinha entrado no sentido errado. E a Sabrina? Gente, a Sabrina não conseguiu segurar a risada. Perdeu até a força do corpo. E a história ficou ainda melhor, porque depois a Karina Sato, irmã da Sabrina, contou que a mãe ainda deu bronca na família pela confusão. Ou seja, ela que errou, ela que levou bronca da segurança e ainda sobrou pra família. Mas olha, pelo menos a dona Kika levou tudo no bom humor. E o vídeo foi compartilhado justamente no aniversário de 74 anos da diva e a família brincou muito com a situação. E pra fechar o Conta Aí de hoje, vamos falar de uma mulher super poderosa. Sabem a Grazi Massafera? Ela foi eleita a celebridade mais influente do Brasil em 2026, segundo uma pesquisa de influenciadores e celebridades. E olha, não é só porque ela é famosa não, tá? A pesquisa leva em conta vários critérios, como confiança, inspiração, sucesso, beleza, carisma e engajamento. E a Grazi ficou em primeiríssimo lugar. Logo depois vieram Jennifer Nascimento em segundo lugar e Fernanda Montenegro em terceiro. E tem uma curiosidade bem legal: o top 5 da pesquisa é formado só por mulheres. Além de Grazi, Jennifer e Fernanda, também aparecem Rita Lobo e Kenya Sage. E sabe o que eu achei mais interessante? A pesquisa mostra que ser influente não é necessariamente ter milhões de seguidores ou passar o dia postando na internet. A capacidade de inspirar e gerar confiança tem um peso enorme no resultado. Segundo o levantamento, esses dois fatores juntos representam 53% do índice de influência. Então, a Grazi não está no topo só pela fama, mas também pela forma como o público enxerga a imagem da atriz e famosa, né? E vamos combinar, né, gente? De BBB pra novelas, publicidade, cinema e agora no topo de um ranking de influência, a mulher sabe trabalhar. E depois de Dona Kika levando bronca, Tony Ramos dizendo que não vai se aposentar e Grazi Massafera no topo de um ranking, eu acho que já deu de fuxico por hoje, né? Um beijo da Por Alice. Amanhã a gente fofoca mais um pouquinho, eu prometo pra vocês.
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1h46 aqui na Clube, Eduardo Costa e Ralf, Boate Azul, Leandro e Romário, Ícaro, Jumar, Corações Egoístas. A música é um clássico da música sertaneja. É claro que você ouve aqui na Clube. 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

0: 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Aliás, a presidente Francisca Maria da Silva, a presidente da Ascamarb, ela quer agradecer algumas pessoas, algumas empresas. A Ascamarb agradece a toda a população, aliás, primeiro a toda a população. Agradece a Casa do Cloro, a Gramazine, a Torgram, a Argos, a Farmácia Aliança. Agradece também as escolas que têm contribuído e todos os comerciantes, tá bom? E agradece a presidente da Ascamarb, a Francisca Maria da Silva. Ascamarb com a gente. Associação de Catadores de Materiais Recicláveis de Barra de São Francisco, pessoal que faz um trabalho brilhante. Parabéns. Parabéns a todos da Ascamarb. Agora 9 minutos faltando para as 2 aqui na Clube. Vamos juntos até as 4.
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0: 4 minutos agora faltando para as 2 aqui na Clube Traiavéia Murilo Rufi. Eu não previ. Hernani Sorocaba, Praia Brava. 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
1: 2:07 aqui na Clube. Boa tarde para você, boa quinta-feira.
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1: Estamos ao vivo para Mantena 93,7, para Barra de São Francisco 103,9. Gente, o que está acontecendo no Supremo Tribunal Federal? O que está acontecendo lá em Brasília? Meu Deus do céu. Bom, o ministro Flávio Dino, do Supremo Tribunal Federal, derrubou nesta quinta-feira o sigilo da ação deflagrada pela Polícia Federal sobre o filme Dark Horse, que retrata a trajetória do ex-presidente Jair Bolsonaro. O despacho de Dino autoriza as buscas contra os alvos da chamada Operação Make Up, que investiga suspeitas de desvio de recursos públicos por meio de emendas parlamentares destinadas à produção do filme. Um dos principais alvos é o deputado federal Mário Frias, do PL de São Paulo, que teve 7 armas de fogo apreendidas pelos agentes. Karina Gama, produtora do filme, também é alvo da ação, que contou ainda com a parceria da Controladoria Geral da União no rastreamento das emendas parlamentares. Frias destinou 2 milhões em emendas em 2024 ao Instituto Conhecer Brasil, o ICB, presidido por Karina. Os valores foram pagos entre fevereiro e outubro de 2025. A PF apura se de fato os valores foram destinados ao filme ou acabaram desviados. A operação foi autorizada pelo ministro Flávio Dino, do Supremo Tribunal Federal, e cumpriu 49 mandados de busca e apreensão em São Paulo, Rio de Janeiro, Ceará e também no Distrito Federal. Além das armas de Mário Frias, a PF apreendeu celulares e computadores e endereços relacionados aos investigados. As 7 armas estão registradas em nome de Mário Frias, mas estavam em um endereço diferente daquele declarado pelo parlamentar. A possível irregularidade na posse dos armamentos também será investigada. Segundo a PF, as investigações apontam para a existência de uma organização criminosa formada por agentes públicos e privados, suspeita de direcionar os valores recebidos para empresas subcontratadas de forma irregular, sem comprovação da efetiva prestação dos serviços contratados. As tentativas de dissimular os desvios teriam se estendido até julho de 2026. Levantamentos financeiros identificaram ainda movimentação da ordem de centenas de milhões de reais entre as empresas que integram o esquema investigado. Essa informação do site Globo, aliás, está essa bagunça lá no Supremo Tribunal Federal. O ministro Alexandre de Moraes tinha marcado uma entrevista, cancelou a entrevista, ia tentar se explicar, mas cancelou. Então tá todo mundo aguardando o que ele vai dizer também das acusações em cima do Alexandre de Moraes. Ou seja, a última instância, o Supremo Tribunal Federal, que devia ser um zelo, deveria ser transparência absoluta, deveria, enfim, todo mundo sabe, todos os brasileiros esperam dessa última instância que sejam transparentes, que sejam honestos, mas vamos aguardar, né? Ninguém pode ser condenado antes. De qualquer forma, tá uma bagunça lá em Brasília e principalmente no Supremo Tribunal Federal. A qualquer

de balada aqui na Clube Hugo e Guilherme Gustavo Lima, Bruno e Barreto, Texana 37. Vamos juntos até as 4 aqui na Clube, em nome de Frango Assado Chefão do Frango, o mais gostoso e o mais barato da nossa região. 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
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Vamos juntos até

0: 12h26, aqui na Clube Henrique Castro com o Grupo Menos é Mais, nem pagando. Fred Fabrício, você não cuidou, 12h26 aqui na Clube. 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
1: 12:36 aqui na Clube. Ótima quinta-feira pra você, já tô sentindo, ó.

0: É o nosso zap, é o nosso contatinho. Participe com a gente. 2:37. Eu vou falar com quem? Quem é que me abandonou esta semana? Alô, Rose, boa tarde.
1: Boa tarde, meu amigo Gilmar Francisco. Te abandonei essa semana.
0: Pode abandonar o negão, não. Me ajuda aí.
1: Aqui. Que chuva maravilhosa, abençoada, hein, Gilmar? Graças a Deus. Só gratidão.
0: Sensacional.
1: Toca
0: sensacional.
1: Pra mim uma música aí, aquela do Zé Neto Cristiano. Quase todo dia.
0: Ih, vou até pausar aqui, quase. Você quis dizer o que com isso aí? Como é que é, Rose?
1: A letra dessa música é maravilhosa demais, não é?
0: É.
1: Bora, oferece aí pra galera aí, Lucimara Martins.
0: Verdade.
1: Pra Simone, pra Mariana, que achou o celular.
0: Achou, graças a Deus.
1: Pra toda a galera, pra você, pro meu filho Matheus, pro Mozão, bora, bora. Quintou, hein? Quintou,
0: valeu, Rose. 2:38 aqui na Clube. Essa vai pra quem tenta. Tem gente que só tá tentando aí. Uma hora chega lá. Segunda tenta, terça-feira tenta, quarta-feira tenta. Melhor, Gilmar, se cala. Ia fazer uma piada aqui, não vale a pena não.

12h47 aqui na Clube. Roberto e seus teclados, Norinha, Nando Moreno e Rio Negro e Solimões, Chapeludo e Zeneto e Cristiano quase todo dia. 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

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As Camargo, presidente Francisca Maria da Silva. 12 minutos faltando para as 3 aqui na Clube. Eu vou ali tomar um café. Daqui a pouquinho eu tô de volta.

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1: 3 horas e 6

0: 3:12 aqui na Clube Danilo e Davi. Eu não sou terapia. Simone Mendes, direitos iguais aqui na Clube. É o nosso clube universitário, juntos em nome de Clínica Experiência, para você ficar com um sorriso bonito, para você ficar com um sorriso bacana. 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

3h21 aqui na Clube Sapequinha com Eduardo Costa, Cristiano Araújo, é com ela que eu estou, é o nosso clube universitário. 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

0: 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Vá se preparando aí, porque daqui a pouquinho tem a nossa mensagem do dia. 3:23.
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10: Eu sempre converso com um homem no espelho e peço para ele mudar. Eu estava mal. Eu olhava pra frente, não enxergava nada. Eu andava sem rumo, sem direção, sem propósito, uma vida média, sem valor, sem desejos. Eu olhava pra mim no espelho e pensava, eu não sou nada. Eu olhava no espelho e dizia, quem é você? O reflexo no espelho era a única coisa para a qual eu não podia mentir. Para mim mesmo, entende? Aquele cara atrás do espelho estava triste, desmotivado, completamente sem forças. Que droga! Essa pessoa no espelho sou eu! A pessoa que eu devo tudo nessa vida! A pessoa mais importante da minha história! Sou eu! Sou eu! Dias ruins, dor, muita dor. Tentando e falhando, tentando de novo e falhando. E falha. E falha mais uma vez. O que aconteceu comigo? Cadê aquela força, aquela motivação? Ei, que droga, cara! As pessoas estão por aí lutando por um espaço, loucos por uma chance, uma oportunidade de mudar de vida, de crescer, de aprender, de transformar suas histórias. E eu, esse homem, essa mulher atrás do espelho, pode conquistar tudo o que sempre sonhou. Essa pessoa que você vê refletindo no espelho tem forças, tem coragem, tem fé, tem capacidade e tem a oportunidade de mudar completamente sua vida e de todos que estão ao seu redor. Essa mesma pessoa que estava desacreditada, sem ânimo, sem foco, sem objetivos, agora vai sair por essa porta cheio de vontade, porque essa pessoa

0: olho no espelho, quem você está vendo agora é você. Mais forte, mais corajoso, mais experiente, renovado, inquebrável, imbatível. Vamos, guerreiro. Lute, guerreira. Não é hora de você desistir de lutar.
1: Eu não vou deixar você parar de acreditar nos seus sonhos. Eu não vou deixar você recuar agora. Eu não vou deixar você parar no meio do caminho. 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Eu não vou sair enquanto a pessoa que está atrás desse espelho se tornar uma pessoa foda. Vamos!

3h46 aqui na Clube Barões da Pisadinha, esquema preferido. Teve Jamile conquistando o impossível depois da nossa mensagem. Gente, tô indo embora, tá? Tô indo embora, mas tô assim aqui, ó. Eu tô sentindo o cheirinho da sexta-feira. Desejo pra você uma boa. Então, resto de quinta-feira maravilhoso. Daqui a pouquinho tem o Adilson Batista apresentando o Batidão Sertanejo. E se Deus quiser, a gente se fala amanhã, meio-dia, aqui na Clube, com o nosso Clube Universitário na sexta-feira. Grande abraço pra todo mundo. Pra fechar, aqui tem trio Parada Dura com a participação da Marília Mendonça. Aceita que dói menos. Grande abraço pra todo mundo e até amanhã. Até!

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Olá, gente amiga, boa tarde pra vocês. Estamos chegando, hein, a partir de agora com o nosso batidão sertanejo, nosso batidão bruto, aqui na sua Clube FM 103,9, Barra de São Francisco, e Clube FM 93,7 em Mantena. Empresas do Grupo Faustino de Comunicação, é com muito prazer, com muita alegria e, como sempre, muita gratidão, hein? Eu te faço companhia a partir de agora até as 19 horas. Vem, vem, vem comigo, vem, mas vem com tudo, vem quebrando, porque a partir de agora, moçada, a cobra vai fumar, viu, bicho? De acordo, bichão, e o pão vai cair a folha. Chama, tá na clube, tá bom demais. Boa tarde. Batidão sertanejo, o nosso batidão bruto aqui na clube.

0: tarde. 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
1: Então tá combinado, hein? Pode aumentar o volume aí, dá um sorriso pra nós e fala assim, ô trem gostoso, que o Batidão Sertanejo, o Batidão Bruto, do jeito que você gosta, está entrando no ar. Pra Barra de São Francisco, Mantena, Brasil e o mundo. E aí, tudo bem? Tudo tranquilo, tudo normal por aí? Fala comigo, como é que tá o Inhame? Tá bom, tá enxuto? E coisa boa, então pode aumentar o volume aí, bichão, porque a partir de agora a cobra vai voar, viu? De acordo, bichão. E o pau vai cair a foia, menino, daquele jeito, hein? Porque aqui na Clube do Batidão você sabe como funciona, né? Ah, novidade. Ô menino, que o sistema é bruto demais da

0: tem. Porque aqui na Clube do Batidão você sabe como funciona, né? Ah, novidade. Ô menino, que o sistema é bruto demais da conta, viu? A carga é pesada, é porrada, bichão. A porrada é certeira, rapaz. É aí que eu digo, aqui não, pica-pau. Olha que eu sei, vergo biquinho danado. Aqui não, minhoca, aqui é encimentado. Aqui, ó. É, concreto, rapaz. Aqui o pautório é uma história com força, bichão. Na, macima. Assusta não, meu povo, é a turma do batidão que está chegando, hein? E quando a turma do batidão chega junto, é só festa, meu filho. Olha a preguiça e a tristeza, cueca, voca, sai fora, sai vazado. Aí que eu digo, cai na água, capivara, que vem bala, hein? Chumbo grosso. Porque aqui na clube do batidão, do jeito que vier, nós taca bem, menino. Mas nós taca sem dó, sai cachorro. Então chama, meu filho, chama na bota. E o batidão sertanejo, o batidão bruto, do jeito que você gosta, está entrando no ar. Pra Barra de São Francisco, Mandela, Brasil e Mundo, edição de quinta-feira, quintou, hein? Hoje, dia 10. 10 de setembro de 2026. Agora são 16 horas e 3 minutos no batidão. E o canto dança, hein? Como está o nosso canto dança de hoje? Nossa senhora, tá machucando, hein? Canta ou dança?
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0: Quem vai disputar o seu voto hoje? Aqui, ó.

Será que vai ter vida fácil? Será, pessoal? Será, hein? A chapa vai esquentar, hein? O bicho vai pegar. Anota aí.

0: você ligado comigo nos quatro cantos da cidade, nos córregos, vilas e povoados, Barra de São Francisco, de rua em rua, de bairro em bairro, mantendo também, não é diferente, tá todo mundo ligado, hein? Meu povo de Central, de Missão Central, boa tarde. São João de Mantenim, Tabirinha, Vaz Grande, Limeira, Divino das Laranjeiras, boa tarde. Alô, meu povo da Barra, do Ariranha, Nova Belém, Ataleia, Cuparague, Galileia, São Félix de Minas, oi, Mendes Pimentel. Abraço, moçada de Ecoporanga, Ponto Belo, Montanha, Água Doce do Norte, Vila Pavão, Vila Valério, Boa Esperança, Jaguaré, Pinheiro, oi, Nova Venécia. Meu povo de São Mateus, São Gabriel da Palha, São Domingos do Norte, oi, Pancas, boa tarde. Moçada de Águia Branca, Altur, Rio Novo, Mantenópolis. Alô, Mantenópolis, boa tarde. A você no aplicativo, no Brasil e no mundo, sejam todos bem-vindos ao nosso Batidão Sertanejo.
1: Companheiro Adil Batista, boa tarde.
0: Romerinho. Tá bom, Romerinho.
1: Adil, se puder, coloca a música pra mim aí do Amado Batista, larga tudo e vem correndo.
0: Vem correndo.
1: Especialmente pra você, pro nosso querido amigo, companheiro Zeca Gama, e pra todos de Barra, São Francisco e região, e pra todos os distritos da nossa cidade, principalmente a todo morador do nosso distrito do Monticelli, que é a minha terra natal. Todo corre, vira e povoado. Valeu.
0: Valeu, Romerinho. Pra sobre você, meu grande amigo Romero Galdino, de gente boa, meu amigo até debaixo d'água. Opa!
2: Amigo Adil Batista, meu gosto é do Chico Rei Paraná.
0: Chico Rei Paraná.
2: É, ela tá com raiva de mim. Tá todo nosso mente agarrado no fim, porque eu sei.
0: Beleza?
2: Toca aquela do Leonardo, deu tudo que eu fiz, deu errado.
0: Ô, derrota, hein, irmão?
2: Esse meu amigo, todo mundo que vem em Santo Antônio, qual de São Paulo, qual do Bagaço, qual do Óleo, Mancini, qual do São João. E tchau, obrigado.
0: Valeu! Abração, meu grande amigo alemão do Clara, coloca aqui o Chico Rei Paraná na frente, hein? A parada se define com 5 votos, é o canto da dança. Oi, Rose.
3: Ei, Adilson, boa tarde, boa tarde.
0: Boa tarde. É
3: tá
0: adivinha?
3: Aqui tá rachando enxuta, hein? Que maravilha.
0: Chano.
3: Hoje eu quero pra mim, vou pedir uma música, quero ser Neto e Cristiano, quase todo dia. Ei, letrinha embaçada. Aqui eu ofereço pra toda a galera que tá ligada aí. Pra você.
0: Obrigado.
3: Bora, bora, Quinto.
0: Valeu, Quinto.
3: Eu canto dança, eu vou de Chico Rei Paraná. E quero essa do fundo musical, e linda, maravilhosa.
0: Doída, né? Doída.
3: Já pode
0: eu trazer Quinto, hein? Afinal de contas, amanhã é sexta-feira, o dia todinho. Olha, o Chico Rei Paraná tem dois, hein? Teodoro Sampaio não tem nada. É o nosso canto dança. De ponta a ponta, bichão, da Barra na Cabeceira. Quem é que tá chegando aqui? Deixa eu ver. Oi!
4: Batista. É o Guinaldo de Boa Esperança.
0: Ô, Guinaldo. Tá bom, Bruto?
4: Como é que tá você? Tudo bom?
0: Bom demais, Guinaldo.
4: Tá tudo bom, graças a Deus.
0: É, maravilha.
4: Tá bom demais também. Ó, Deus, passa aquela música pra mim aí, bicho, adoro Sampaio, de novo. Aquela que o pinhão laçou o boi com os pés sem usar as mãos. Vê se acha ela aí pra mim, passa pra mim. Gosto demais daquela música. Se você puder. Desde agora já agradeço. Tá na clube.
0: Tá bom demais, Aguinaldo. Abração.
4: Misturar.
0: Valeu, Aguinaldo. Como o Teodoro e Sampaio tá no paredão, vão ter que segurar. Mas vou tocar pra você, tá bom? Deixa comigo, meu parceiro. Agora tá chegando, tá chegando, tá chegando música na conversa, tá chegando, tá chegando. Meu amigo Baianinho, tá ligado comigo aí no Corre do Itá. Ei, Baianinho, meu amigo, tá debaixo d'água. Abraço, almoçado do Corre do Itá, na sintonia.

tocar pra você, tá bom? Deixa comigo, meu parceiro. Agora tá chegando, tá chegando, tá chegando música na conversa, tá chegando, tá chegando. Meu amigo Baianinho tá ligado comigo aí no quarto, tá? Ei, Baianinho, meu amigo tá debaixo d'água, abraçou a moçada do quarto.

0: O som do Zé Neto e do Cristiano, quase todo dia na Clube do Batidão. Boa tarde.
1: Só faz barulho.
0: Dia Rose.
1: Você
0: tá doido?
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0: Ah, fala comigo.
2: Tá bom.
0: Não é pouco. Batidão mais gostoso do Brasil, hein? De ponta a ponta, da barra na cabeceira, está todo mundo ligado, hein? 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Opa!
3: Tem chutinho.
0: Chutinho!
3: E pediu uma música pro Gino e Gino. Tô ficando velho e enjoado.
0: Eu tô ficando.
3: Agora eu parei de tirar leite, Adilson. Aposentado.

0: ficando velho, enjoado.
1: Eu tô ficando.
0: Agora eu parei de tirar leite, Adilson. Aposentei. Já tem uns 2 anos já que eu parei de tirar leite. Mas tô te ouvindo todo dia na rádio.
1: Valeu, meu compadre Cuica. É gente boa. Valeu, compadre Cuica. Tamo junto, um abraço, hein? Ligadinho pra cá, aí, garoto, você merece, né? Já ralou bastante, tá na hora de descansar um pouco, porque ninguém é de ferro, né, bichão?

0: velho enjoado. Oi! Cadê? Quem tá chegando? Quem tá chegando? Chupou, fala. Opa!
1: Boa tarde, Adilson Batista. Eu canto e dança hoje aí, eu voto no Chico Rei Paraná para cantar. Joel Bernardo da Silva e Grande Itaúna.
0: Valeu, Joel Bernardo, um abração pra você. Ele vai de Chico Rei Paraná? É isso mesmo, né? No Canta ou Dança, amplia então aqui, produção.
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0: Chico Rei Paraná. Tem três agora, hein? Abração pra moçada no Márcio Osbar, ligado comigo. Alô, Márcio! O Pedrinho de Churrasquinho tá ligado, né? O Odeio de Churrasquinho, o Maninha, turma da Colmeia. Lá no bar do Zé Bom, na Cachoeira do Zé Bom, tá todo mundo ligado, hein? Canta ou dança!
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0: Ai, ai, ai!
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0: Eu te amo, Trigoscan!
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0: Olha, 3-0, hein? O Teodoro Sampaio ainda acredita na vitória. E não dá pra duvidar, né? Não dá pra duvidar. Muita água pra rolar, opa!
4: Batista, meu voto vai ser pro Chico Rei Paraná.
0: Tá complicando.
4: Se ele vencer, toque a música Um Degrau na Escada. Tá na clube?
0: Tá bom demais,
4: tá
0: hein?
4: Tá bom demais.
0: Tá bom demais.
4: Tchau, obrigado.
0: Coitado do Teodoro Sampaio, tá banhando igual vaca na horta aqui, bichão. 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
0: 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Tchau, tchau, tchau, tchau. Opa!
6: Boa tarde, Luciano Peleiro, Fernandes Coporanga. Eu queria pedir que a música Alemão de Fó fica amor.
0: Fica amor.
6: Luciano Peleiro, Fernandes Coporanga. Feliz essa música pra você também da rádio.
0: Valeu, Luciano Pereira, lá de Coporanga. Um abraço, Luciano. Pra você, todos os meus conterrâneos de Coporanga na sintonia. Oi!
7: Boa tarde, batidão sertanejo com Adilson Batista, que é o russo da Barra do Ariranha. Eu queria ouvir uma música com Lourenço e Lorival, Casa da Vovó. Oferecer pro meu amigo Adão da Serraria e sua família e os mal acabados do bar do Jonas Penchado. Adilson Batista, eu vou ficar com Teodoro Sampaio.

0: Celso Batista, o fenômeno da rádio.
1: Ô Russo, gente boa!
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1: Canta ou dança, Cadê de Sampaio. Agora tem um, Chico Rei Paraná, tá com a bola na marca do pênalti. Tem quatro. É o canto ou dança. Sejão, tá ligado comigo lá no Mancinai. Alô, Sejão, boa tarde. Diz boa tarde, Deus passa pra nós e Zezé de Camargo e Luciano. É o amor. Outro em moda boa, hein, Sérgio? O nosso clube zap é o 27995247575, hein? 27995247575. Manda o seu áudio, por gentileza, abaixo de 30 segundos, tá bom? Pode ser de 10, de 15, de 20. No máximo até 30, abaixo de 30 ajuda nós. E nós conseguimos te atender, tá bom? Precisa jumentinha, não empacar. Diego e Vitor Hugo, moça pra casar, olha. Essa

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1: O batidão bruto, hein? O batidão mais gostoso do Brasil. E a jantinha do Pepito, hein? Já já vou passar o cardápio do Pepito pra hoje. 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
1: 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Eu atendo com o padre Guinca. A seguir eu atendo meu amigo Luciano lá em Ecoporanga, ouvindo o batidão, hein? Alô.

0: O pai geral tá ligado, né? A Nilza do Grau, a Derli Barbosa, coraçãozinho de batata doce, a Ivani. Explode. Jailda em Portugal. Meu amigo Ivani aqui no bairro, irmãos Fernandes, né? O Tony Alambique também tá ligado. Eita, e aquele abraço.
1: Boa tarde, meu amigo Adilson Batista. Tudo bem, Adilson? Eu canto, dança aí, vou ficar com o Chico Rei Paraná, hein? E se for possível, toca uma música pra mim, do Amado Batista. Não quero falar com ela.
0: Ô, Bruto.
1: Tá bom demais.
0: Tá bom demais, hein? Valeu, Tony.
2: Ela gosta
0: demais do chapeludo. 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
0: 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No Canta ou Dança, o jogo tá decidido então, né?
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0: O Tonho acaba de decidir o jogo a favor de Chico Rei Paraná. Vai cantar três modas boas daqui a pouco, hein? Não deu, não deu, não deu pro Teodoro Sampaio, não deu. Mas vai cantar uma música já já pra não ficar muito aborrecido. E eu vou atender o meu amigo Aguinaldo lá de Boa Esperança, ligado aqui na Clube, curtindo o batidão. Lá no Márcio Bata, todo mundo ligado, hein? Alô, Márcio, já pode dar cedo, hein? A galera do Pedrinho do Churrasquinho. Alô, Pedrinho, a moçada do Dodei do Churrasquinho, o Pepito, Pepito do Churrasquinho, Pepito é restaurante e petiscaria, né? Hoje no Pepito tem muita coisa gostosa, hein? Aqui hoje tem Flamengo pela Copa Libertadores. Oi.
4: Boa tarde, os Patistas. Ivani do bairro Monsenhor.
0: Ivani.
4: O outro vai para o Chico Rei Paraná também.
0: É, venceu. Valeu, Ivani, abraço pra você, minha querida. Da barra na cabeceira, sabe o que tá acontecendo? Novidade, tá todo mundo ligado no batidão, meu filho.
2: Briga de casais, acontece todo dia.
0: E é verdade. Oi!
5: Boa tarde, Adilson Batista. Ótimo resto de quinta-feira pra você e todos os ouvintes.
0: Pra nós, hein?
5: De Mantena. Meu voto vai pra Teodoro Sampaio. Se ele ganhar, você toca aí o pitoco, se for possível, e toca pra nós aí dois passarinhos com a Alain Aladim. Valeu, meu jovem.
0: Valeu, garoto! Abração pra você, Tiagão. A moçada do Espertinho do Pico em Mantena, ligado. Ô, Pico, abração, hein? Em Mantena, quem tá ligado também comigo, curtindo o batidão, é o meu grande amigo Júlio do Lava Jato. O Júlio, será que ele tá presente? Júlio do Lava Jato, cadê ele, hein?
6: Fala comigo, Adilson Batista. Aqui é o Júlio Lava Jato de Mantena.
2: Sei que vai voltar.
6: I am present.
0: Viu? Inglês ainda, meu amigo. Inglês ainda. Já já atendeu meu amigo Sérgio. Sérgio tá ligado no batidão, hein? O Luiz Carlos lá em Águia Branca. Ei, Luiz Carlos, aquele abraço, ó. De ponta a ponta, bichão. Só da Clube Batidão, hein? Abração, meu amigo Sérgio, aí no corre, falando fundo. Meu grande amigo Zé Preto. Ô, Zé Preto! Alzira. Meus amigos da padaria Sabor de Minas, também ligado com a gente. Muito obrigado, hein? 17:03 do batidão. Volta já, aguardem.
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1: Abração pro Baianinho, Gadu, a esposa do Baianinho, ligado com a gente aí no quarto do Itaí, todo mundo ligado, hein?
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2: Tá bom demais, o Batidão, boa tarde.
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2: 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Essa é pra viajar, hein? A equipe de hoje eu vou, Sérgio. Mandar pros meus amigos taxistas. Alô, Ronaldo Táxi, alô, Barbosa, alô, Cebal, alô, Abedias. Ao meu amigo Paulão. Abração pro Lala, o Gilmar do Táxi.

0: Gratidão, hein? Aí você ouviu o som do Alan e o Aladinho, o Dedinho, meu amigo Thiago, né? Tá ligado com a gente, abraço a todos, eles pedindo pico e mantena. Jantinha do Pepito, hoje é quinta-feira. Jantinha do Pepito, já tá saindo, tá? 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Partiu? Jantar no Pepito? Agora na clube são 17:30 no batidão. Opa!
1: Aqui é a Marlene aqui que mantém.
0: Oi, Marlene.
1: Esperança.
0: Tudo bem?
1: Quer pedir uma música, você passa pra mim aí com trio Parada Dura?
0: Ah.
1: É uma música boa. Ofereço pra minha irmã lá no Portugal, Marilene.
0: Marilene?
1: É, minhas filhas, Fernanda, Carlinha, Sérgio, Ronaldo, povo de Santa Rita, Nazaro, Rio Preto, aqui do Mantena, minhas amigas, Docinha, Marlene, pra vocês aí da rádio. Tchau, obrigado.
0: Valeu, Marlene, obrigado, simpático. Um abraço pra você, tá bom? Todos os seus familiares aí, todo meu povo de Mantena na sintonia. Maria Madalena, tá ligadinha? Cadê ela? Será que ela não vai responder presente? Ah, já respondeu aqui, ó? Já respondeu, já tá presente a Maria Madalena. Oi.
2: Boa tarde, Adilson Batista.
0: Boa tarde.
2: Maria Madalena.
0: Tudo bem, simpática?
2: Mantena. Já fez a chamada, tô presente.
0: Presente.
2: Nem vou pedir música não, porque você já tá arrebentando já, você tá doido.
0: Você tá doida.
2: Bom demais.
0: Valeu, Maria Madalena, um abraço. A chamada do dia, aproveitando, cadê a Lucimara Martins? Tá presente? Lucimara Martins. É que vai ficar com falta hoje. A falta reprova, hein? Falta reprova, cuidado, hein? E de Ossânia, de Águia Branca, será que tá presente? Ah, oi!
3: E aí, Adilson, boa tarde, tudo bem? E de Ossânia?
0: Tudo bem?
3: Adilson, passa pra mim, é Christian e Ralph.
0: Ah.
3: Onde você foi, eu vou. Ofereço pra você, pra todos os ouvintes, pra mim também, pro meu esposo, pros meus filhos. E é isso, forte abraço e com Deus.
0: Valeu, simpática. Arroz, será que arroz tá presente, pessoal? A Rose. Vai ficar com falta, Rose? Gente, cuidado, falta reprova, hein? Olha. A Lucimara Martins. Opa, tô aqui colhendo verdura, hein? Tô presente. Valeu, minha grande amiga, Lucimara Martins. Um abraço. A Rose também já tá dando gargalhada aqui. Opa, gostei desse negócio da chamada, hein? Obrigado. A Nilza do Grau também. Tô presente. Aqui, ó, outro Flamengo.

0: Quem está presente aqui é o meu amigo Marques Júnior, diretamente de Torres Vedra, Portugal. Diz presente, Adilson. Saudação rubro-negra. Segue o líder. É muito rádio ligado, né? Luiz Carlos de Águia Branca, será que tá presente? Cadê ele, hein?
1: Fala comigo, meu amigo Adilson Batista,
0: e
1: Anhame.
0: E Chutinho?
1: Tô por cá, rapaz, garrado, colado, que nem canto de garrucha. Tá com a música pra nós, e Adilson? É, Trilha pra House, Sopra pra Sogra, eu não tenho sogra mesmo. E eu ofereci pra Adelaide, pro Ginaí, pro Carlito, pra Rosa, pra Delsane, pra Vaquerá, tá canapé agora à tarde. E pra todo mundo que tá colado, que nem canto de garrucha na Rádio Clube, que é na Capivara, que lá vai embalo, gente, que vem nessa capeta. Tchau, obrigado.
0: Nós tá capeta sem dó. Nós tá capeta sem dó. Um abraço ao seu Luiz Carlos, tá ligado aqui comigo lá em Águia Branca. Aliás, abraço pro Ney de Águia Branca, ligado, dona Ana Maria, minha amiga Dilsane, família, o Juraci, a Irenilda, família Batista, o Valdaí, Valdaí da Feira, alô, Valdaí, meu povo do Palá. Abraço, o Valdaí Firmino também, sempre ligado aqui no Batidão. Grande Valdaí Firmino. Valdaí lá no Bonfim também tá ligado. A clube vai rolar. Eu volto já, aguardem.

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2: O Luiz Carlos pediu a sopa da sogra, mas mandei aí o Marcos e o Fernando, a sogra. Trio Parada Dura, me mata de uma vez. Eu atendo Marlene lá em Mantenda. Essa é pra galera dos bares da cidade, churrasquinhos da cidade, toma uma, né? Então toma duas pra mim não ficar no prejuízo. A minha, por favor, copo cheio.

0: 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Essa música é linda, hein?
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0: Eu tô achando que a Diocesana tá aprendendo com a Adelaide. A rainha da tijolada.
1: Meu amor.
0: Fala nisso da Adelaide, hein? Adelaide não tá presente hoje? É sério? Agora na clube são 17h54. Adelaide tá presente ou não? Cadê Adelaide, hein? Adelaide some, a gente fica preocupado, hein? 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Vai, Tereza. Cadê a Tereza, hein?
2: Tereza Batista, boa tarde.
0: Boa tarde, minha amiga. Tudo bem, Tereza?
2: Tereza Sabino. No canto ou dança aí, eu vou botar no Teodoro Sampaio pra cantar. E eu quero ouvir aquela música deles. Ela vai voltar. Se você puder, aí você coloca essa música pra mim. Tá bom?
0: Valeu, Tereza!
2: Tá na clube.
0: Tá bom demais, hein?
2: Tchau, obrigada.
0: Tá bom demais, é simpática. A minha amiga mocinha, boa tarde, muito ligada com a gente, muito obrigado, hein? Vanderlei, boa tarde, Adilson, manda pra mim aí, Amado Batista, música mãe. Vou mandar, tá bom, Vanderlei?
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0: Jardim do Pepito.

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1: 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Essa é minha amiga Adriana, no Miracema, dona Maria. Todos em Miracema, o nosso abraço.
2: Ontem ela me ligou.
1: Ei, não, vou roubar dela. Um abraço, minha amiga. Chorou.

0: mais gostoso do Brasil. Aí você ouviu o som de Paulo e Paulino, né? A música Canarinho no Peito Amarelo, Poporri, Pombinha Branca, né? Tivemos antes Amado Batista, música mãe. Tivemos também o Chico Amado e Xodó, Tem Alguém no Seu Lugar. Aí, gajo. É o Batidão, meu povo, o programa que une o povão, né? De ponta a ponta, né? O trabalhador e a trabalhadora sintoniza na clube, é na cidade, no interior e também no exterior. E cada ouvinte sintonizado, um novo amigo conquistado, hein? 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
1: Oi. Boa tarde, Adilson Batista, aqui é o Romildo de Vila Paulista.
0: Ô, Romildo, tá bom?
1: Toca Teodoro Sampaio, no fundo do poço.
0: Fundo do poço, um abração. Ó, na verdade, Teodoro Sampaio, apesar de ter perdido o jogo, vai cantar uma música, Romildo, mas houve o primeiro pedido, né, que foi do amigo Aguinaldo, né, de Boa Esperança, ele pediu aqui a música, Lição de Moral. Alô, meus amigos de Boa Esperança, um abraço. A Nelva na Fazenda Roubadel tá ligadinha comigo lá em Mantelopes. Alô, Nelva, um abração pra você. Meu amigo Alemão do Clara, tá lá amanhã na presa, sossegadinho. Alô, Alemão do Clara. Minha amiga Marizete, tá no 16 de abril. Águia Branca também tá ligadinha com a gente. O Pelé, lá no assentamento do Mirage, Ecobranga. Toda a moçada e do assentamento Três Corações também sintonizado com a gente. Um forte abraço. Meus amigos nos córregos, vilas e povoados, todo mundo ligado. Alô, Zé Pão. Já pode, tá cedo, Zé Pão. Tá ligado também aqui no Batidão Sertanejo, hein? Da Barra na Cabeceira, só da clube, Vanderlei. Ligadão também com a gente, Vanderlei, um abração. A Jailda, direto de Portugal, também tá na sintonia. Derli Barbosa e Boa Vista, coraçãozinho de batata doce. Também sintonizada com a gente, hein? 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Quem é daqui? Deixa eu ver, deixa eu falar de... Oi!
2: Oi, Adilson Batista.
0: Opa!
2: Noite. Adilson, gostaria de ouvir a música aí do Gaúcho da Fronteira aí, ou...
0: Ah!
2: Caçador de Marajá, ofereço pra todos que gostarem da música, toda a vaqueirada aí. Zé Minhoca, fala com nós aí, Zé Minhoca. Pra meus amigos lá da Copa Perdida lá, da Fortaleza, meu sobrinho da Vila Luciene, pra todos que gostarem da música, principalmente pra você. Tá na Cuba, tá bom demais. É pro meu primo também lá em Vitória, que gosta da música.
0: Beleza!
2: Tá na Cuba também, ligado lá. E meu voto aí, ó, pra poder tocar aí, Adilson, vai pro Teodoro Sampaio.
0: Teodoro Sampaio.
2: Tá na Cuba, tá bom demais. Adilson, grande abraço.
0: Tô valeu!
2: Só trabalhando.
0: Abraço pra você, Jailda, direto de Portugal, na sintonia.
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0: ansiedade do Cano Dança de hoje, hein?
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0: Alô, Alcides, toma a minha aí, Alcides. O copo cheio, hein?

0: correr pra lá. Jardim do Pepito tá no grau, tá saindo, bora pro Pepito. Hoje tem costelinha de porco, tem a jantinha básica, tem espetinho, bora pro Pepito, pessoal. Olha, pessoal, não dá tempo pra mais nada, quem estiver vendo, me perdoe, me cobre amanhã, hein? Aê, irmão, tomou a minha, irmão. O Ademir também ligado com a gente, Ademir, um abraço, boa noite, hein? Meu amigo Márcio Osbar, meu amigo que tá debaixo d'água, alô Márcio, um abração, hein? Grande Alcides, sempre ligado aqui na clube, um abraço Alcides, tamo junto, companheiro. Meteu em Yame. Pra galera dos bares da cidade e churrasquinhos da cidade, valeu demais, hein? Eu volto amanhã às 4 da manhã, se papai do céu permitir. Valeu, eu amo vocês, tchau, obrigado.
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0: Faz comigo, vai.
1: Guilherme Benuto, sigilo pra você aqui no Pegada Sertaneja. Segura aí que daqui a pouquinho tem mais sucesso aqui na programação. Volto já.
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Sagres, que a gente finaliza o nosso Pegada Sertaneja de hoje. Eu vou ficando por aqui, meu povo. Muito obrigada pelo seu carinho, a sua audiência. E a gente tem encontro marcado amanhã, hein? Beijo, beijo. Se cuida aí. Pode fechar a porteira. Tchau, obrigada.

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1: Olá, boa noite.
2: Boa noite para você que nos acompanha em todo o país.
1: Quinta-feira, 27 de agosto de 2026.
2: Vamos aos destaques do dia.
1: Trabalho e renda.
2: Brasil chega a 103 milhões de pessoas ocupadas entre maio e julho.
1: IBGE revela ainda que taxa de desocupação recua e fica em 5,3% no período. Pablo Mundim.
3: O número de trabalhadores do setor privado com carteira assinada chegou a 39 milhões e 400 mil.
2: Atenção, estudante.
1: Prazo para renegociar dívidas do FIES termina segunda-feira, 31 de agosto. Thaísa Vitória.
4: A iniciativa oferece condições especiais para renegociar contratos firmados até 2017.
2: El Niño deve ganhar força na região norte a partir de setembro.
1: Menos chuvas e temperaturas mais altas podem afetar o abastecimento de água e a navegabilidade dos rios.
2: Estados e municípios são orientados sobre medidas de preparação e resposta ao efeito climático.
1: O cenário também aumenta o risco de incêndios florestais. Luana Karen.
5: Tanto nas cidades quanto no campo, a prevenção é a melhor forma de evitar grandes incêndios.
2: Hoje na apresentação da Voz do Brasil, Luciana Vasconcelos e Luciano Seixas.
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2: 1 milhão de pessoas conseguiram uma vaga no mercado de trabalho nos meses de maio, junho e julho de 2026.
1: A construção civil foi o setor que mais abriu vagas de trabalho, segundo dados da Pesquisa Nacional por Amostra de Domicílios, divulgada hoje pelo IBGE.
2: A taxa de desocupação ficou em 5,3% no trimestre encerrado em julho e caiu 0,5 ponto percentual frente ao trimestre terminado em abril.
3: O número de pessoas ocupadas chegou a 103 milhões e 300 mil trabalhadores, 1 milhão a mais do que no trimestre anterior. Na comparação anual, foram quase 900 mil pessoas a mais trabalhando. A população desocupada caiu para 5 milhões e 800 mil pessoas, uma redução de 503 mil em relação ao trimestre anterior. A queda foi de 0,5 ponto percentual. Segundo o analista do IBGE, William Cattruell, a taxa de subutilização da força de trabalho ficou em 13%.
6: As pessoas fora da força de trabalho diminuiu e também o contingente de pessoas desalentadas, ou seja, aquelas que desistiram de procurar algum emprego, ou se achavam muito velhas, ou se achavam muito jovens, ou por acharem que não há uma ocupação na região próxima. Isso vem diminuindo e foi o que aconteceu nesse trimestre mais uma vez.
3: O número de trabalhadores do setor privado com carteira assinada chegou a 39 milhões e 400 mil. O rendimento médio real do trabalhador ficou em R$ 3.762. Reportagem Pablo Mundim.
1: Indústria farmacêutica, médica, de fertilizantes, biocombustíveis.
2: Áreas de cooperação entre Brasil e Índia.
1: É o que prevê um documento assinado hoje entre os dois países.
7: O documento assinado nesta quinta-feira pela Agência Brasileira de Promoção de Exportações e Investimentos, a APEX, e a Confederação da Indústria Indiana, prevê um intercâmbio de informações sobre os mercados dos dois países, o compartilhamento de boas práticas, a promoção de feiras e o incentivo à internacionalização de pequenas e médias empresas, além de promover projetos conjuntos de atração de investimentos e facilitação de negócios entre Brasil e Índia. O ministro do Desenvolvimento, Indústria, Comércio e Serviços, Márcio Elias Rosa, diz que há interesses comuns em setores estratégicos.
8: É o caso do setor farmacêutico, é o caso de bioenergia, de biocombustíveis, é o caso de fertilizantes.
7: A Índia é atualmente o 10º principal destino das exportações brasileiras, enquanto o Brasil é o 26º maior fornecedor do mercado indiano. No ano passado, as exportações brasileiras para a Índia somaram quase 7 bilhões de dólares. O petróleo bruto